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0: 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As notícias do governo federal que movimentaram o país no dia de hoje.
1: Olá, boa noite.
2: Boa noite para você que nos acompanha em todo o país.
1: Quinta-feira, 8 de outubro de 2026.
2: Vamos aos destaques do dia.
1: Falta um mês para o primeiro dia do Exame Nacional do Ensino Médio.
2: Estudantes de todo o país se preparam para conquistar uma vaga no ensino superior. Luana Karen.
3: Os inscritos devem conferir o local de prova com antecedência e organizar os itens necessários para o exame, como documento oficial. Oficial com foto e caneta esferográfica preta.
1: Flagrantes de trabalho em condição análoga à escravidão atingem setores como pecuária, construção civil e serviços domésticos.
2: Ministério do Trabalho e Emprego atualiza cadastro de empregadores autuados no país. Gabriela Noronha.
4: Os 82 registros estão distribuídos por 21 unidades da federação. Minas Gerais concentra o maior número de ocorrências.
1: Proteção às mulheres.
2: Vítimas de violência doméstica têm direito ao afastamento remunerado do trabalho por até 6 meses.
1: A decisão garante a estabilidade financeira para romper o ciclo de violência. Thaís de Araújo.
5: A mulher afastada não precisa cumprir período de carência. Também não há desconto de contribuição previdenciária e o período é computado como tempo de contribuição para a aposentadoria.
2: Na apresentação da Voz do Brasil, Luciano Seixas e Mariana Jungmann.
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2: Mais de

0: Os nomes foram incluídos na chamada Lista Suja, cadastro que reúne empregadores flagrados submetendo trabalhadores a condições análogas à escravidão. Desse total, 54 são pessoas físicas e 28 são empresas. A atualização do documento foi publicada pelo Ministério do Trabalho e incluiu casos identificados pela Inspeção do Trabalho entre 2024 e 2026. A Coordenadora-Geral de Fiscalização para a Erradicação do Trabalho Análogo ao de Escravizado e Tráfico de Pessoas, Shakti Prates Borella, explica que os registros entram no cadastro somente após o encerramento do processo administrativo, quando existe decisão definitiva pela procedência da autuação.
1: O empregador tem o direito à defesa, ele vai fazer sua defesa e tem um julgamento administrativo que vai constatar que, de fato, aquela infração existiu. Quando não tem mais recurso administrativo, essa empresa vai entrar na lista, vai entrar no cadastro de empregadores.
0: Ainda segundo o cadastro, os 82 registros estão distribuídos por 21 unidades da federação. Minas Gerais concentra o maior número de ocorrências, com 19 casos, seguido pela Bahia com 8. Entre as atividades econômicas com maior número de inclusões nesta atualização estão a criação de bovinos para corte, os serviços domésticos, a produção de carvão vegetal, a produção de café e a construção de edifícios. Os novos casos incluídos no cadastro resultaram no resgate de mais de 500 trabalhadores em situações de exploração e de trabalho análogo à escravidão. A coordenadora Shakti Prates fala sobre a importância da denúncia.
1: Nós temos dois principais canais de denúncia. Um é o sistema IP, que você encontra na internet, e o outro é o Disque 100, que você consegue via telefone. Quem faz a denúncia pode colocar seu nome, seu telefone, porque isso facilita muito para a gente conseguir mais informação e garantir que o Estado chegue a essas pessoas, garantir que essa política de Estado seja executada.
0: As ações de combate ao trabalho análogo à escravidão são coordenadas pela Auditoria Fiscal do Trabalho. As operações contam, em geral, com a participação da Polícia Federal, do Ministério Público do Trabalho, do Ministério Público Federal e da Defensoria Pública da União. Reportagem Gabriela Noronha.
2: Mulheres vítimas de violência doméstica que precisarem deixar o trabalho para se proteger agora têm direito a um afastamento remunerado por até 6 meses.
3: O governo federal seguiu o parecer da Advocacia Geral da União após o entendimento do Supremo Tribunal Federal sobre a Lei Maria da Penha.
2: A medida não exige tempo mínimo de contribuição e o período de afastamento continua contando para a aposentadoria.
4: Mulheres vítimas de violência doméstica terão direito a afastamento remunerado de até 6 meses mediante determinação judicial. A medida, prevista na Lei Maria da Penha, cumpre decisão do Supremo Tribunal Federal para garantir segurança financeira às mulheres que precisam se afastar do trabalho para preservar a própria integridade e romper o ciclo da violência doméstica. A medida protetiva judicial, que determina o afastamento, será suficiente para viabilizar o pagamento, como explica a presidente do Instituto Nacional do Seguro Social, o INSS, Ana Cristina Silveira.
5: Então, denunciando e tendo uma medida protetiva do juiz criminal, ela consegue solicitar o benefício pelo aplicativo Meu INSS, pelo 135, ou pessoalmente nas agências do INSS. Ela consegue passar 6 meses longe do trabalho para poder refazer sua vida em outro local, caso necessário.
4: A mulher afastada não precisa cumprir período de carência para receber o benefício. Também não há desconto de contribuição previdenciária sobre o valor recebido. E o período é computado como tempo de contribuição para a aposentadoria. A secretária executiva do Ministério das Mulheres, Eutália Barbosa, fala sobre a importância do benefício.
6: A principal função dele é justamente garantir segurança, né? Para que a mulher não tenha que escolher entre a segurança da sua vida e a sua autonomia financeira ou acesso ao seu salário.
4: A presidente do INSS, Ana Cristina Silveira, explica que o órgão também poderá cobrar do agressor, por meio de ação regressiva, os valores pagos à vítima.
5: O parecer determina que vai haver ação regressiva para rever do agressor os valores que foram pagos pela Previdência. Então, é uma medida muito positiva, porque além de acolher as mulheres, a gente faz com que os agressores eles paguem pelos seus atos, também financeiramente.
4: Para as mulheres que não são seguradas da Previdência, o benefício tem natureza assistencial. Neste caso, o

0: O julgamento será feito pelo Estado, pelo Distrito Federal ou pelo município indicado pelo juiz. Com locução de Thaís de Araújo, reportagem Cleide Lopes.
1: Novas oportunidades para o setor industrial, estratégias de competitividade, inovação e os impactos do acordo Mercosul-União Europeia.
2: O encontro Conexões Produtivas, promovido pela Apex Brasil, a Agência Brasileira de Promoção de Exportações e Investimentos, mostrou aos empresários a importância da abertura de novos mercados para produtos brasileiros.
1: O evento é voltado para grandes, médias e pequenas indústrias.
3: O Conexões Produtivas apresenta aos estados oportunidades para o desenvolvimento da indústria, com atenção às vocações locais para exportações a partir do acordo Mercosul-União Europeia. Segundo a Apex Brasil, o mercado europeu reúne 27 países, com potencial de alcance de 780 milhões de consumidores. O encontro também debateu a estratégia do Brasil para expandir mercados e fortalecer a indústria diante do novo cenário internacional. O ministro do Desenvolvimento, Indústria, Comércio e Serviços, Márcio Elias Rosa, destacou a importância do país conquistar novos mercados.
4: Buscar a diversificação de mercados significa buscar oportunidades para a nossa atividade industrial comercializar fora do país, né? Para além da questão simplesmente do agronegócio, que já vende muito bem, nós estamos celebrando nesse ano a abertura de mais de 700 novos mercados para o agro, para a pecuária. Agora, para o setor industrial, para a indústria de transformação, para a indústria de manufatura, que é muito relevante, nós devemos buscar diversificação.
3: O evento também discutiu caminhos para ampliar a presença de empresas do Rio de Janeiro no mercado internacional. O presidente da Apex Brasil, Laudemir Miller, destacou o potencial do Estado nas exportações.
5: E o Estado do Rio de Janeiro tem uma diversificação da indústria muito forte, tem uma indústria de óleo e gás muito forte, tem uma indústria da moda muito forte, uma indústria metal-mecânica muito forte, uma indústria automobilística muito forte. A gente está aqui para apoiar o empresário e a empresária do Estado do Rio, principalmente os pequenos e os médios empresários, também os grandes.
3: Um levantamento identificou 602 produtos no Estado com oportunidades de exportação. Em 2025, o Rio de Janeiro exportou mais de 48 bilhões de dólares para o mundo. Desse total, 20% das exportações do Estado foram para a União Europeia. Reportagem Márcia Fernandes.
2: A financiadora de estudos e projetos, a FINEP, lançou a seleção pública do Programa Nacional de Incubadoras Tecnológicas de Cooperativas Populares.
1: Até 14 de janeiro, instituições de pesquisa podem apresentar projetos para desenvolver ou adaptar tecnologias voltadas à economia solidária.
2: As propostas devem ser feitas em parcerias com cooperativas, associações, organizações sociais ou redes de cooperação popular.
6: A chamada pública PRONINC 2026 da FINEP, a financiadora de estudos e projetos, disponibiliza até 100 milhões de reais em recursos não reembolsáveis do FNDCT, o Fundo Nacional de Desenvolvimento Científico e Tecnológico. A proposta é transformar conhecimento e inovação em soluções para problemas concretos dos empreendimentos, como explica o secretário nacional de Economia Popular e Solidária, substituto do Ministério do Trabalho, Sérgio Godoy.
7: Tecnologias sociais que apoiam o combate à fome. São essas tecnologias que a gente está buscando.
6: As propostas devem estar diretamente ligadas à economia solidária e ser construídas de forma participativa. O gerente do Departamento de Infraestrutura e Tecnologias Sociais da FINEP, Guilherme Tulli, destaca o caráter obrigatório dessas parcerias.
8: Então precisa ter uma cooperativa, uma associação, uma organização da sociedade civil. Se não houver a inclusão dessas cooperativas populares, o projeto sequer é habilitado.
6: As propostas podem ser enviadas até 14 de janeiro de 2027. As regras completas estão no edital da chamada pública PRONINC 2026, no endereço finep.gov.br. Reportagem Pablo Muniz.
1: Chegar na escola, entrar na sala de aula e estudar. Essa é a rotina diária de milhões de estudantes brasileiros.
2: Daqui a um mês, estudantes de todo o país farão a primeira prova do Exame Nacional do Ensino Médio, o Enem.
1: E cruzar os portões da escola onde vão realizar a avaliação pode representar algo bem maior, o passaporte para a entrada no ensino superior.
2: A preparação se intensifica entre os candidatos nessa reta final.
9: Há 2 anos, a estudante Isabelle Carvalho se prepara para o Exame Nacional do Ensino Médio. Ela quer fazer medicina e dedica todo o tempo que tem aos estudos, inclusive quando está no transporte público.
10: E às vezes me incomoda um pouco, porque parece que eu estou perdendo tempo no ônibus. Aí eu coloco umas videoaulas para rodar, mas é a videoaula que eu já estou acostumada, eu meio que já revejo o conteúdo.
9: Com a condição rara de saúde, o estudante Miqueia José de Almeida Gomes vai buscar uma vaga em medicina. Ele quer ajudar pessoas que vivem em situação semelhante.
11: Eu tenho muito incentivo, não só da minha mãe, dos meus familiares, e também da médica, o qual faz o meu tratamento médico. Aí eu fazer esse curso de medicina, para que eu também possa alcançar outras vidas que possuem a condição rara, que é a trombastenia de Glanzmann.
9: Daqui a 1 mês, milhões de estudantes como Isabelle e Miqueias realizam a prova do Enem. São 2 dias de avaliação, 8 e 15 de novembro. No primeiro domingo, os estudantes respondem a 45 questões de linguagens e códigos e 45 de ciências humanas, além da redação. Já no segundo dia de prova, são 45 questões de ciência da natureza e mais 45 de matemática. Professor de cursinho preparatório há 10 anos, Rubenilson Cerqueira dá dicas para essa reta final.
12: Estejam nesse momento de preparo, fazer muitas questões para poder fixar o conteúdo, mas é importante que tenha um momento de descanso, porque existe um equilíbrio ali entre você ter o conhecimento, mas se não tiver com a mente descansada, você não consegue colocar isso em prática.
9: Até lá, os inscritos devem ficar atentos às orientações oficiais, conferir o local de prova com antecedência e organizar os itens necessários para o exame, como documento oficial com foto e caneta esferográfica preta. Ricardo Cardoso, presidente substituto do INEP, lembra que até o fim do mês, todos os estudantes poderão conferir o cartão de inscrição.
13: Nós teremos, na última semana de outubro, a divulgação do cartão de confirmação de inscrição. A maioria dos estudantes concluindo a escola pública já tiveram acesso, né, vão fazer o Enem na sua própria escola. Mas é importante acessar o sistema de inscrição para você ver com calma, com tranquilidade.
9: O Enem é uma das principais portas de entrada para a educação superior no Brasil. As notas do exame são utilizadas para a seleção de estudantes por meio do Sisu e do ProUni e também servem de requisito para o Fundo de Financiamento Estudantil. Para mais informações sobre o exame, o MEC disponibiliza o Guia do Enem, que pode ser acessado em gov.br/MEC. Reportagem Luana Karen.
1: E o Ministério da Educação oferece ferramentas digitais gratuitas para essa preparação. O aplicativo MEC Enem traz simulados e dicas de redação.
2: Tem também o MEC Idiomas para inglês e espanhol. E o MEC Livros com mais de 25 mil obras.
1: E estão abertas as inscrições para a edição do Enem voltada para pessoas privadas de liberdade e jovens que cumprem medidas socioeducativas.
2: As inscrições devem ser feitas de forma exclusiva pelo responsável pedagógico de cada unidade.
1: Caso o participante precise de algum tipo de atendimento especializado, o pedido deve ser feito pelo responsável pedagógico no momento da inscrição.
2: Para mais informações, acesse gov.br/inep.
1: Escolas situadas em fronteiras com outros países podem aderir ao programa Escolas Interculturais.
2: A intenção é promover o enriquecimento linguístico e cultural de estudantes que moram nessas regiões e que convivem com culturas diferentes.
14: O Brasil faz fronteira com 10 nações e as escolas situadas nessas regiões enfrentam desafios relacionados à inclusão, diversidade linguística e integração cultural. E como forma de promover a educação que atende imigrantes e refugiados, o Brasil criou o programa Escolas Interculturais e de Fronteira. A diretora da escola, Silveira Martins, em Santana do Livramento, no Rio Grande do Sul, que faz fronteira com o Uruguai, Elisângela Dornelles, fala sobre a experiência com o programa.
15: Os nossos alunos convivem com as duas culturas. A partir disso, nós realizamos visitas às escolas intercâmbios, encontros, participando de seminários, viagens internacionais, atividades culturais.
14: A iniciativa prevê apoio financeiro para projetos pedagógicos desenvolvidos em cooperação com escolas de países vizinhos. A coordenadora-geral da Secretaria de Articulação Intersetorial do Ministério da Educação, Jesuína Leclerc, explica como as escolas podem participar.
16: A partir da indicação de suas respectivas secretarias de educação, realizar o seu plano de atendimento. A escola passará a receber R$ 25 mil para poder dar início às suas atividades ou dar continuidade.
14: As cerca de 70 escolas de fronteira interessadas em fazer adesão ao programa devem acessar a página do Ministério da Educação em gov.br/MEC. Reportagem Cleide Lopes.
1: A previsão é que os programas interculturais sejam desenvolvidos a partir de novembro deste ano.
2: Professores e instituições de ensino de todo o país têm até o dia 12 de outubro para se inscreverem na primeira edição do Prêmio Brasil de Ensino de Matemática.
1: O concurso vai premiar até 20 iniciativas que se destacam por melhorar o aprendizado da disciplina nas salas de aula.
17: É a primeira edição do Prêmio Brasil de Ensino de Matemática na Educação Básica. A iniciativa busca valorizar experiências que contribuam para a aprendizagem e para a equidade na educação básica. O diretor-geral do Instituto de Matemática Pura e Aplicada, Marcelo Viana, explica que a premiação deve produzir subsídios técnicos para políticas educacionais.
18: Existem práticas que são realizadas aqui e lá por um professor, uma professora, que são exitosos e indicam caminhos. Mas para isso é preciso que esses bons exemplos sejam conhecidos e sejam divulgados.
17: O prêmio vai contemplar duas categorias, docentes e instituições. Sumaia Almeida Ramos é professora de matemática em Petrolina, Pernambuco. Para ela, mais que reconhecimento, o prêmio representa a valorização do trabalho docente.
19: A partir do momento em que eu começo a mostrar que estamos vendo, estamos buscando esses profissionais, isso pode incentivar para outros professores que possivelmente estejam desestimulados a quererem desenvolver projetos também.
17: As propostas selecionadas integrarão o Caderno Nacional de Práticas Exitosas, que contribuirá para a disseminação de práticas de referência no ensino de matemática. As inscrições estão abertas até 12 de outubro pelo endereço candidaturas.impa.br. Reportagem Luciana Colares de Holanda.
2: O cultivo de flores é uma atividade que requer cuidado, experiência e atenção às condições climáticas.
1: E um projeto da Universidade Federal de Santa Maria está levando conhecimento científico e capacitação gratuita para quem quer empreender nesse ramo.
2: A iniciativa já alcançou mais de 500 famílias do Rio Grande do Sul. Confira os detalhes no quadro Ciência na Prática.
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21: Transferir conhecimento científico e técnicas de produção para aumentar a sustentabilidade e o lucro no campo. Essa é a missão do projeto Flores para Todos, uma iniciativa da equipe Fenogled do Programa de Pós-Graduação em Agronomia da Universidade Federal de Santa Maria, no Rio Grande do Sul.
22: O projeto Flores para Todos, ele tem por objetivo formar novos produtores profissionais de flores. Nós passamos dessa fase de as flores ser uma alternativa e sim uma fonte principal de renda dentro da propriedade.
21: As espécies cultivadas pelo projeto são adaptadas para o plantio a céu aberto durante todo o ano. Isso reduz os custos de produção e aproveita o alto potencial de lucro que o mercado de flores oferece, até mesmo para pequenas propriedades.
22: As flores são parte do setor da horticultura e a principal característica desse setor é uma alta rentabilidade por metro quadrado. E por isso que se encaixa perfeitamente na pequena propriedade, onde às vezes em 30 metros quadrados a família tira um faturamento muito bom.
21: Além de movimentar o agroturismo, a iniciativa oferece consultoria gratuita que ensina o produtor a vender o seu produto, garantindo renda e reduzindo um problema antigo das comunidades rurais, a permanência da juventude no campo.
0: A gente fornece as sementes ou as batatinhas sem custo e a partir daí dá todas as orientações, desde o plantio até a colheita, pós-colheita e orientação de venda. E isso está fazendo a diferença na sucessão familiar do campo. O jovem só fica atraído se tiver renda. E a partir dali ele compra novas sementes, novas batatinhas de alta qualidade genética para dar seguimento de forma independente.
21: Acompanhe os resultados do projeto Flores para Todos na página da Universidade Federal de Santa Maria. E esse foi o Ciência na Prática. Esse episódio contou com a produção de Raquel Mariano e edição de Edinaldo Júnior. E nosso encontro com o Saber Científico volta na próxima semana. Até lá.
1: Quem trabalha na educação infantil já pode consultar os livros que poderão chegar às escolas.
2: O Guia do Programa Nacional do Livro Didático está disponível e reúne obras para o ensino e materiais de apoio aos professores.
1: Agora, escolas e professores podem se preparar para escolher os livros que vão usar nos próximos anos.
4: O Ministério da Educação divulgou o resultado final da avaliação das obras do PNLD, o Programa Nacional do Livro e do Material Didático para os anos iniciais do ensino fundamental. As obras têm o objetivo de apoiar a formação continuada e o trabalho pedagógico dos professores, principalmente em temas ligados à alfabetização. Elas fazem parte do acervo da Biblioteca do Professor e reúnem produções atualizadas sobre formação docente, além de exemplos de práticas pedagógicas em diferentes contextos. Com a divulgação do resultado final, o processo segue agora para as etapas de aquisição e distribuição, conduzidas pelo FNDE, o Fundo Nacional de Desenvolvimento da Educação. O Programa Nacional do Livro e do Material Didático é responsável pela avaliação, seleção e aquisição de livros e materiais didáticos para as escolas públicas. Após a aquisição dos materiais pelo FNDE, as obras selecionadas poderão ser disponibilizadas aos professores por meio do endereço pnlddigital.fnde.gov.br. Reportagem Talita Albuquerque.
2: E atenção, candidatos do primeiro concurso público nacional unificado.
1: Foi publicada a terceira convocação dos aprovados em lista de espera para vagas temporárias no Ministério do Trabalho e Emprego.
2: Agora, os convocados precisam cumprir a etapa documental e acompanhar a publicação da lista definitiva, prevista para novembro.
1: A documentação deve ser apresentada pela plataforma sougov.br entre 20 e 27 de outubro.
2: O candidato que não apresentar os documentos exigidos no período estabelecido perde os efeitos da convocação.
1: Para mais informações, acesse gov.br/gestão, sem o tio.
2: E essas foram as notícias do governo federal.
1: Uma realização da Secretaria de Comunicação Social da Presidência da República.
2: Com produção da empresa Brasil de Comunicação.
1: Fique agora com as notícias do Poder Judiciário e do Congresso Nacional. Boa noite.
2: Boa noite, até amanhã.
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24: STF valida lei do Paraná que amplia gratuidade em estacionamentos para pessoas com deficiência.
25: TSE anula votos recebidos por Antony Garotinho na disputa pelo governo do Rio de Janeiro.
24: Furto de carro com chave na ignição enquanto segurada abria a porta de casa não afasta cobertura securitária.
25: Boa noite, eu sou Marcela Luiza.
24: Eu sou Walter Lima.
25: O Supremo Tribunal Federal decidiu que é constitucional uma lei estadual que amplia a gratuidade em estacionamentos para pessoas com deficiência.
24: A decisão foi tomada na sessão plenária desta quinta-feira. Marta Ferreira.
26: No Paraná, as regras sobre estacionamento para pessoas com deficiência são regulamentadas pela Lei Estadual 18.419 de 2015. E pelas normas de trânsito nacionais. Dispositivos dessa norma asseguram às pessoas com deficiência um período de gratuidade equivalente ao dobro do concedido aos demais usuários. Nos estabelecimentos que não prevêem tempo mínimo gratuito, a norma garante ao menos 30 minutos de gratuidade, a fim de facilitar o deslocamento dessas pessoas. A Associação Brasileira de Shopping Centers entrou com ação no Supremo Tribunal Federal pedindo que a lei seja considerada inconstitucional. A alegação é de violação ao direito de propriedade e aos princípios da livre iniciativa e da livre concorrência. O relator é o ministro Nunes Marques. No voto, ele destacou que a finalidade predominante da lei é promover acessibilidade e inclusão social, matérias de competência legislativa concorrente. No mesmo sentido, votaram os demais ministros. O plenário, então, validou a lei do Paraná, entendendo que a norma promove acessibilidade ao garantir o dobro do período gratuito ou, na ausência de gratuidade, 30 minutos sem cobrança.
25: O Tribunal Superior Eleitoral anulou os votos recebidos por Antony Garotinho na disputa pelo governo do Rio de Janeiro.
3: A decisão, por maioria de 5-2, determinou a retotalização dos votos da eleição para governador Guilherme Firmino.
6: Nessa quinta-feira, o Tribunal Superior Eleitoral rejeitou por unanimidade o pedido de desistência de recurso apresentado por Antony Garotinho. O TSE também manteve um indeferimento do registro de candidatura ao governo do Rio de Janeiro. Segundo o tribunal, Garotinho não tinha as condições de elegibilidade relacionadas à plenitude dos direitos políticos e à filiação partidária. Por 5-2, os ministros determinaram a anulação dos votos recebidos pelo candidato. Com isso, o tribunal determinou a retotalização da votação para governador do Rio de Janeiro.
25: Deixar carro aberto e com a chave na ignição apenas para abrir o portão de casa não afasta direito à indenização do seguro se veículo for furtado.
3: Esse entendimento é do STJ. Fátima Uchoa.
7: Após a seguradora negar a indenização do seguro veicular, a proprietária que teve o carro furtado nessa situação entrou com ação judicial, mas o Tribunal de Justiça de São Paulo negou o pedido. Já no STJ, os ministros entenderam que a conduta da mulher, adotada para guardar o carro em segurança o mais rápido possível, mesmo deixando a chave na ignição enquanto abria o portão de casa, não representa agravamento intencional do risco previsto em contrato que justifique a perda da cobertura do seguro. A relatoria foi do ministro Ricardo Vilas Boas Cueva.
25: O Tribunal Superior do Trabalho manteve uma indenização que uma faculdade terá de pagar a um professor e jornalista de Teresina, no Piauí.
3: A instituição de ensino usou imagens de televisão do professor sem autorização. O TST considerou o uso ilegal. Simone Moura.
8: A faculdade usou essas imagens em outdoors e nas redes sociais sem autorização. Para os ministros da 8ª turma, a campanha teve alcance apenas local e por um período limitado. Foi fixado indenização de R$30 mil por danos materiais e R$40 mil por danos morais. A decisão foi unânime.
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25: Uma boa noite.
3: E até amanhã.
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11: Eu sou Paula Groba.
12: E eu sou Humberto Pinheiro.
11: E estes são os destaques de hoje do Jornal do Senado, que começa agora.
12: Senado conclui terceira sessão de discussão sobre a proposta que acaba com a escala 6x1.
11: Carros novos poderão ter alerta para evitar que crianças sejam esquecidas no banco de trás.
12: Projeto cria incentivos para startups que desenvolvem soluções de preservação ambiental.
11: Boa noite.
12: Boa noite.
11: O Senado realizou nesta quinta-feira a terceira sessão de discussão da PEC, que acaba com a escala 6x1. São necessárias 5 sessões de discussão antes da votação em primeiro turno. Se for aprovada, a proposta ainda terá de passar por discussões e votação em segundo turno. O texto reduz de 44 para 40 horas semanais a jornada máxima de trabalho sem redução de salário e garante 2 dias de descanso por semana. A mudança, no entanto, será gradual. 2 meses após a promulgação, a jornada passaria para 42 horas semanais, já com 2 dias de descanso. 12 meses depois, o limite chegaria às 40 horas.
12: Durante a terceira sessão, o senador Paulo Paim, do PT do Rio Grande do Sul, defendeu que a redução da jornada, sem diminuição dos salários, pode fortalecer a previdência social. Segundo ele, o fim da escala 6x1 pode estimular a formalização de trabalho e, com mais trabalhadores, com carteira assinada, aumentar a arrecadação previdenciária. Paim também afirmou que a mudança pode beneficiar empregadores e empreendedores e defendeu que desenvolvimento econômico vai valorização do trabalho, proteção social e políticas humanitárias caminhem juntos.
9: Quando reduzimos a jornada, ampliamos o emprego formal. Mais empregos formais significam mais trabalhadores contribuindo com a Previdência. Mais contribuintes significam mais arrecadação previdenciária.
11: E o Senado deve começar a analisar um projeto que obriga empresas a oferecerem produtos e serviços digitais voltados a pessoas idosas, com linguagem mais simples e recursos que garantam mais segurança nas transações.
12: O texto também prevê a capacitação de idosos para que eles aprendam a identificar fraudes e golpes em operações pela internet. Repórter Alexandre Campos.
13: No caso de produtos financeiros ofertados por instituições bancárias, as aplicações de internet, quando destinadas a pessoas idosas, devem disponibilizar uma espécie de botão de pânico para interromper operações fraudulentas e canal de contestação rápida para minimizar os prejuízos. A autora do projeto, a senadora Damaris Alves, do Republicanos do Distrito Federal, acredita que essas medidas são essenciais para essa parcela da população.
14: Então a gente quer que os aplicativos, especialmente de banco, do INSS, os aplicativos públicos, o do SUS, os aplicativos que a pessoa não vive mais sem eles, sejam mais acessíveis para pessoas idosas.
13: O projeto ainda prevê que essa parcela da população aprenda a identificar fraudes e golpes em operações na internet e torna crime o gerenciamento sem autorização expressa de bens de pessoas idosas e a apropriação de senha, chave criptográfica, token, assinatura digital ou qualquer outra credencial de acesso ou autenticação com o objetivo de auferir vantagem econômica.
11: Uma tecnologia simples pode ajudar a evitar uma tragédia. Um alerta no carro para lembrar pais e mães de que há uma criança no banco de trás.
12: É o que prevê um projeto da senadora Tereza Leitão, que determina a instalação do dispositivo em automóveis novos. Mais informações com a repórter Raíssa Abreu.
15: Um pai ficou de deixar o filho na creche pela manhã antes de ir trabalhar.

0: Pai ficou de deixar o filho na creche pela manhã antes de ir trabalhar. Em vez disso, ele seguiu direto para o trabalho, estacionou o carro e esqueceu que a criança estava na cadeirinha, no banco traseiro. O bebê ficou trancado no carro fechado por horas e só foi encontrado no final da tarde, em parada cardiorrespiratória e sem sinais vitais. Tragédias como essa, que aconteceu em Santa Catarina em 2023, são mais frequentes do que se imagina. Não existem dados consolidados no Brasil, mas estudos feitos nos Estados Unidos indicam que cerca de 40 crianças morrem anualmente por terem sido deixadas em carros fechados sob altas temperaturas. Para a senadora Tereza Leitão, do PT de Pernambuco, uma das causas desse tipo de episódio é a exaustão. E aí, as mulheres, que precisam acumular a vida profissional com a vida doméstica, são também as que mais sofrem.
1: A carga de trabalho doméstico corresponde a 21 horas, mais de 21 horas semanais, enquanto a dos homens é de pouco mais de 11 horas. A exaustão física e mental que recai sobre essas mulheres é muito grande, porque a jornada não termina quando sai do emprego. Começa uma nova jornada.
0: Para prevenir esses acidentes, a senadora apresentou um projeto que obriga as fábricas de carros a instalarem um dispositivo de alerta contra a presença de pessoas e animais esquecidos no interior dos veículos, com sinais sonoros ou luzes de emergência. A mudança valeria apenas para veículos novos, e a indústria automotiva teria 2 anos para adaptação às novas exigências. A proposta vai ser encaminhada às comissões temáticas.
2: E ligações de números desconhecidos podem ganhar um novo filtro nos celulares vendidos no Brasil. Um projeto em análise no Senado prevê que celulares vendidos no país tenham uma função para bloquear, rejeitar ou silenciar chamadas de números que não estão na lista de contatos.
3: A proposta quer dar ao usuário mais controle sobre as ligações que recebe. A reportagem é de Yasmin Rodrigues.
4: O autor do projeto, senador Stevenson Valentim, do Podemos do Rio Grande do Norte, argumenta que as chamadas indesejadas são um problema frequente para os consumidores e podem estar associadas a práticas abusivas e tentativas de golpe. A medida valeria para aparelhos comercializados no território nacional. A ideia é permitir que o próprio usuário escolha como lidar com números desconhecidos, sem depender exclusivamente de serviços oferecidos pelas operadoras. O senador Laércio Oliveira, do PP de Sergipe, destacou o impacto desse tipo de chamada na rotina dos brasileiros.
5: A gente sofre quase todos os dias com essas empresas de telemarketing, essas companhias de telefonia importunando a vida do cidadão e da cidadã brasileira.
4: O projeto de lei foi apresentado nesta quarta-feira, dia 7 de outubro. Vai passar pelas comissões e plenário do Senado antes de seguir para a Câmara dos Deputados.
2: Um projeto pronto para votação na Comissão de Meio Ambiente do Senado pretende incentivar empresas que desenvolvem soluções para a preservação ambiental.
3: A proposta cria critérios para o reconhecimento das chamadas startups verdes e prevê prioridade no acesso a incentivos e financiamentos. Os detalhes com a repórter Marcela Cunha.
6: Empresas que desenvolvem tecnologias para reduzir a poluição, economizar energia ou reaproveitar resíduos poderão receber incentivos específicos para crescer no Brasil. É o que prevê um projeto que inclui as chamadas startups verdes na legislação brasileira. As startups são empresas jovens, geralmente ligadas à inovação, que desenvolvem novos produtos, serviços ou modelos de negócios. Pela proposta, serão consideradas verdes aquelas que oferecem soluções para problemas ambientais, como a emissão de gases que provocam o aquecimento global, o desperdício de recursos naturais e a geração de lixo. O autor da proposta, senador Fernando Dueire, do PSD de Pernambuco, explicou que a intenção é criar condições para o desenvolvimento dessas empresas.
7: Acreditamos que ao estimularmos essas startups, estamos não apenas criando novos negócios, mas investindo na qualidade de vida das futuras gerações

0: no fortalecimento de uma economia mais resiliente e sustentável.
1: O projeto prevê prioridade no acesso a programas de apoio técnico e financeiro, benefícios fiscais e editais públicos de inovação e sustentabilidade.
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3: Com edição de Paulo Groba e trabalhos técnicos de Eliseu Caires, o Jornal do Senado fica por aqui. Acompanhe agora as notícias da Câmara dos Deputados. Boa noite.
4: Boa noite e até amanhã.
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6: Projeto obriga postos a detalhar custo dos combustíveis nas notas fiscais.
7: Comissão aprova selo para premiar cidades com boas práticas no trânsito.
6: Câmara analisa dar à assinatura digital valor de reconhecimento de firma.
7: Boa noite. Projeto em debate na Câmara confere à assinatura digital o valor de reconhecimento de firma em cartório. A ideia é diminuir a burocracia e facilitar a vida do cidadão, sem perder a segurança nos documentos. Confira os detalhes na reportagem de Fabielle Pires.
8: Já pensou resolver pela internet uma burocracia que exige uma ida ao cartório? Um projeto em análise na Câmara dos Deputados quer facilitar esse processo e permitir que a assinatura digital tenha o mesmo valor do reconhecimento de firma. Antes de entender a proposta, é preciso entender como funciona a assinatura digital. Atualmente, assinaturas digitais são feitas com certificado da Infraestrutura de Chaves Públicas Brasileira, a ICP Brasil, um sistema oficial do país que garante a validade jurídica e a segurança de assinaturas e certificados digitais. Quando uma pessoa assina um documento usando um certificado digital da ICP Brasil, é possível verificar a identidade de quem assinou e a integridade daquele documento. O que ainda não acontece automaticamente, essa assinatura substitui o reconhecimento de firma em cartório nos casos em que ele é exigido. A proposta determina que os documentos assinados eletronicamente sejam equiparados aos documentos com reconhecimento de firma. Segundo o autor, deputado Rafael Prudente, do MDB do Distrito Federal, a assinatura digital diminui a burocracia no dia a dia do cidadão. O projeto que equipara a assinatura com certificado digital da ICP Brasil ao reconhecimento de firma foi aprovado pela Comissão de Ciência, Tecnologia e Inovação da Câmara e agora segue para análise da Comissão de Constituição e Justiça. Para virar lei, precisa ser aprovado pela Câmara e pelo Senado. Da Rádio Câmara de Brasília, Fabielle Pires.
5: Economia.
6: Sóstenes Cavalcante, do PL do Rio de Janeiro, defende proposta para limitar os juros do crédito consignado de aposentados e pensionistas que recebem até 3 salários mínimos, além de beneficiários do BPC. O projeto determina que a taxa não poderá superar o IPCA, índice usado para medir a inflação oficial do país.
7: Sóstenes Cavalcante aponta que refinanciamentos feitos sem autorização aumentam a dívida de quem já tem parte da renda comprometida com os empréstimos. O texto também restringe a concessão desses descontos às instituições autorizadas e aos bancos públicos.
6: Carlos Veras, do PT de Pernambuco, defende o projeto que autoriza a União a criar uma estatal para atuar na distribuição de combustíveis, biocombustíveis e gás de cozinha. Ele explica que a ideia é recompor a presença pública no setor para assegurar a soberania energética.
7: A proposta permite a recomposição estatal por meio da compra de ativos operacionais ou participações em refinarias e bases de distribuição. Para Carlos Veras, o projeto combate aumentos abusivos de preços e garante o abastecimento em regiões remotas e de vulnerabilidade social.
6: Jefferson Campos, do PL de São Paulo, é um dos signatários da proposta de emenda à Constituição que estabelece um teto de gastos para órgãos da administração pública.
7: A proposta fixa limites orçamentários para despesas com publicidade institucional e determina um teto para os gastos do Poder Legislativo e dos Tribunais de Contas. Jefferson Campos entende que a medida contribui para garantir maior responsabilidade fiscal na administração pública.
5: Transportes.
6: A Comissão de Viação e Transportes aprovou um selo para premiar cidades que adotem boas práticas no trânsito. Saiba mais sobre o assunto na reportagem de Agui Pontes.
9: A Câmara dos Deputados debate recompensar municípios que adotem boas práticas na gestão do trânsito. A Comissão de Viação e Transportes aprovou o projeto que institui o selo Município com Mobilidade Segura. O objetivo da medida é premiar as cidades que façam um bom trabalho na prevenção de acidentes. Menos de 40% dos municípios receberiam o selo hoje. O projeto de lei do deputado Amon Mandel, do Republicano do Amazonas, dá justamente um incentivo para as cidades que cumprem as diretrizes da Política Nacional de Mobilidade Urbana. Mas não só, ela estabelece duas exigências: que o município possua um plano de mobilidade urbana e que esteja integrado ao Sistema Nacional de Trânsito previsto no Código de Trânsito Brasileiro. No primeiro caso, que pede a existência de um plano de mobilidade, 1.910 municípios já são obrigados a elaborar e aprovar um plano, mas desses, 79,6% não cumpriram a determinação legal. Para além disso, 63,2% de todos os municípios brasileiros pecam no segundo ponto, que é estar integrado ao Sistema Nacional de Trânsito. Para conseguir o selo, também se exige que programas, ações, campanhas e metas adotadas pelo município estejam alinhadas com o Plano Nacional de Redução de Mortes e Lesões no Trânsito e ao conceito Visão Zero, que busca um contexto em que mais nenhuma morte aconteça no trânsito. Com a implementação do projeto, o Poder Executivo definirá o órgão responsável pela concessão, fiscalização e divulgação dos municípios certificados. Segundo o deputado Amon Mandel, autor do projeto, o selo municipal surge como um instrumento de incentivo e reconhecimento para gestões comprometidas com práticas modernas de segurança. O selo, ainda segundo o deputado, contribui para promover a acessibilidade e prevenir mortes e lesões graves. O projeto será analisado pelas Comissões de Desenvolvimento Urbano e de Constituição e Justiça e de Cidadania. Da Rádio Câmara de Brasília, Agui Pontes.
7: Delegado Caveira, do PL do Pará, apresentou o projeto que proíbe a exigência de vistoria veicular periódica baseada apenas no tempo de uso do automóvel. A proposta busca impedir cobranças recorrentes que penalizem motoristas e proprietários de veículos mais antigos.
6: Atualmente, a lei não estabelece a obrigação da vistoria, mas a proposta inclui a proibição de forma expressa no Código de Trânsito Brasileiro. Delegado Caveira argumenta que defeitos mecânicos representam menos de 7% dos sinistros em rodovias federais.
7: A Câmara analisa projeto que obriga a instalação de temporizadores regressivos em semáforos que tenham fiscalização eletrônica. A autora da matéria, Gleisi Hoffmann, do PT do Paraná, afirma que a medida torna o trânsito mais seguro, evitando frenagens bruscas, acelerações indevidas e decisões de risco nos cruzamentos.
6: Gleisi Hoffmann ressalta ainda que se o temporizador estiver com defeito, dessincronizado ou com baixa visibilidade, não poderá ser aplicada a multa pelo equipamento de fiscalização. A proposta dá aos órgãos de trânsito 60 dias para adequar os semáforos que já possuem fiscalização eletrônica.
5: Segurança Pública.
7: Guilherme Derrite, do PP de São Paulo, quer incluir entre os crimes hediondos as formas mais graves de homicídio, latrocínio e extorsão, cometidas por integrantes de organizações criminosas e milícias. A proposta amplia o tratamento mais rigoroso para crimes praticados nesse contexto.
6: Guilherme Derrite argumenta que esses delitos têm maior potencial de violência e intimidação e, por isso, devem receber o mesmo tratamento dado aos crimes mais graves previstos na legislação. O deputado reitera que a medida reforça o combate ao crime organizado.
7: Tornar imprescritível o crime de trabalho análogo à escravidão é o objetivo de projeto apresentado por Amanda Gentil, do PP do Maranhão. Se a mudança for aprovada, o passar do tempo não poderá impedir a responsabilização de quem cometer esse tipo de crime.
6: Amanda Gentil lembra que a Corte Interamericana de Direitos Humanos já determinou ao Brasil a adoção de medidas para impedir a prescrição desses crimes. A deputada avalia que a mudança pode reduzir a impunidade de casos em que a investigação e a responsabilização demoram a avançar.
7: O projeto de defensor Stélio Denner, do União de Roraima, inclui na Lei Maria da Penha o monitoramento eletrônico do agressor como medida protetiva de urgência em situações de alto risco à mulher. Segundo o deputado, a iniciativa visa conter a escalada do feminicídio no Brasil.
6: Pelo texto do defensor Stélio Denner, o juiz deverá observar novos critérios para conceder a medida protetiva, como casos de ameaça grave, histórico de agressões e perseguição. O texto também prevê a integração da tornozeleira eletrônica com mecanismos de alerta direto à vítima.
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5: Política.
7: Eumar Nascimento, do União da Bahia, defende o respeito às prerrogativas do Congresso e as garantias do devido processo legal na atuação dos órgãos de controle. O deputado reclama de interferências de outros poderes e ressalta a importância do contraditório e da ampla defesa.
6: Eumar Nascimento afirma que decisões sobre orçamento, emendas e mandatos devem respeitar o devido processo legal. Ele também afirma que os órgãos de controle precisam atuar dentro das competências definidas pela Constituição, sem criminalizar a política.
5: Saúde.
7: Fernando Monteiro, do PSD de Pernambuco, sugere a criação do Dia Nacional dos Técnicos e Auxiliares em Saúde Bucal, a ser comemorado em 20 de março. De acordo com o parlamentar, o projeto busca valorizar os mais de 230 mil profissionais da área registrados no país.
6: Fernando Monteiro acredita que a data vai incentivar ações educativas e científicas, além de impulsionar políticas públicas para fortalecer a odontologia no SUS. Ele sustenta que esses profissionais têm papel importante na prevenção de doenças.
5: Educação.
7: Avança na Câmara projeto que reserva recursos de bolsas educacionais para pessoas com deficiência. Os detalhes com a repórter Silvia Munhato.
11: A Comissão de Defesa dos Direitos das Pessoas com Deficiência da Câmara dos Deputados aprovou proposta que destina um percentual dos recursos do FNDE para bolsas e outros tipos de auxílios para estudantes com deficiência. O percentual deverá ser regulado pelo Executivo. Hoje, a legislação permite ao FNDE, o Fundo Nacional de Desenvolvimento da Educação, conceder bolsas de estudo, bolsas de permanência e ressarcimento de despesas a estudantes, mas não prevê reserva para grupos específicos. A versão original do projeto destinava o benefício apenas aos estudantes surdos, mas foi ampliada durante a avaliação pela Comissão de Educação. O relator na Comissão de Defesa dos Direitos das Pessoas com Deficiência, deputado Rodrigo Hollenberg, do PSB do Distrito Federal, fez novo ajuste no texto.
12: Entendemos, porém, que não há motivo para a redação do substitutivo mencionar diretamente apenas as pessoas surdas ou pertencentes ao transtorno do espectro autista. Por essa razão, propomos um substitutivo que unifica a aplicação do dispositivo legal em benefício de todas as pessoas com deficiência por meio de remissão simples à Lei Brasileira de Inclusão das Pessoas com Deficiência.
11: O relator citou dados do Censo da Educação Superior de 2024 que mostram que os maiores grupos de estudantes com deficiência matriculados no ensino superior são pessoas com deficiência física, 30,5%, baixa visão, 22,8% e transtorno do espectro autista, 16,7%. A proposta que reserva recursos de bolsas educacionais para pessoas com deficiência será analisada agora pelas comissões de Finanças e Tributação e de Constituição e Justiça. Da Rádio Câmara de Brasília, Silvia Minhato.
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5: Votação.
6: Os deputados analisam projeto que obriga os postos a detalhar a composição do preço dos combustíveis na nota fiscal. O texto pode ser incluído na pauta de votações, como informa o repórter Antônio Vital.
17: Está pronto para ser votado no plenário da Câmara projeto que obriga os postos de combustíveis a detalhar na nota fiscal todos os componentes do custo da gasolina, do etanol e do diesel para o consumidor. De acordo com a proposta apresentada pelo deputado licenciado Guilherme Boulos, a nota fiscal deverá conter informações como o custo inicial do combustível para o produtor ou importador, o custo do biocombustível adicionado à gasolina, o lucro da distribuidora e do dono do posto, bem como o valor dos tributos federais e estaduais. Produtores, importadores e distribuidores também ficam obrigados a fornecer as mesmas informações em suas notas fiscais. O objetivo, de acordo com o autor, é permitir identificar a composição do custo final, o que seria bom para a concorrência e para o consumidor, que poderia assim agir como fiscal em caso de abusos. O projeto ganhou regime de urgência, o que permite que seja votado diretamente no plenário da Câmara, sem passar pela análise das comissões permanentes da Casa. O regime de urgência foi aprovado de maneira simbólica, mas provocou discussão no plenário. Para o deputado Gilson Marques, do Novo de Santa Catarina, não tem como dono do posto de combustíveis saber todos os componentes do preço.
18: Transparência é sempre positiva, mas a minha preocupação aqui, entre outras, é o seguinte: informe na nota fiscal toda a composição do preço dos combustíveis e do GLP. O posto de combustível não tem essa informação, não tem como ele ter essa informação. Toda a composição do custo de cada componente, de cada pessoa, de onde vem a importação, ele não tem essa informação hoje.
17: Já a bancada aliada ao governo defendeu a proposta, como disse o deputado Tarcísio Mota, do PSOL do Rio de Janeiro.
19: Ele é singelo, ele diz, na nota fiscal da produção da compra do combustível ou do gás, deverá haver discriminado aquilo que é o custo do produto que vem, né, o custo da produção daquela mercadoria, do combustível, e também os custos de impostos e os custos, inclusive o lucro que está vindo das próprias refinarias. Há que se lembrar que o processo de privatização das refinarias no Brasil resultou num processo de encarecimento do combustível.
17: Ainda não há data para votação no plenário da Câmara do projeto que obriga os postos de combustíveis a detalhar na nota fiscal todos os componentes do custo da gasolina, do etanol e do diesel para o consumidor. Da Câmara de Brasília, Antônio Vital.
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21: Esporte.
7: João Cury, do MDB de São Paulo, defende proposta que estende a imunidade tributária às entidades esportivas sem fins lucrativos. A medida que para organizações dos movimentos olímpico, paralímpico, clubístico e educacional, as instituições de educação e assistência social.
6: A iniciativa, que tem o apoio de João Cury, visa fortalecer o desenvolvimento de atletas e contribuir com a saúde pública. Ele acredita que a imunidade sobre impostos de patrimônio, renda e serviços garante maior estabilidade financeira para as entidades formadoras.
7: Projeto de Saulo Pedroso, do PSD de São Paulo, define quem pode ser considerado representante de uma organização esportiva privada nos casos de corrupção no esporte. Entram nessa definição dirigentes, diretores, administradores e procuradores que exerçam poderes de representação.
6: Saulo Pedroso explica que a medida pretende dar mais clareza à aplicação da lei e evitar interpretações diferentes sobre quem pode responder pelo crime de corrupção privada no esporte. Ele ressalta que o projeto não institui um novo crime nem altera as penas previstas atualmente.
7: Proposta de delegado Éder Mauro, do PL do Pará, estabelece o sexo biológico registrado no nascimento como único critério para definir a categoria de atletas em competições esportivas promovidas pelo poder público.
6: O texto também inclui competições estudantis e prevê a apresentação de documentos para comprovação. Delegado Éder Mauro alerta que atletas que competirem em categoria diferente da correspondente ao sexo de nascimento poderão ser excluídos, perder premiações e sofrer suspensão suspensão de até um ano.
7: Márcio Bioc, do MDB do Rio Grande do Sul, defende a aprovação de projeto que institui 8 de novembro como Dia Nacional do Fisioterapeuta Esportivo. Autor da proposta, ele ressalta a importância dos profissionais na prevenção de lesões e na recuperação de quem pratica atividades físicas.
6: Márcio Bioc avalia que a homenagem também pode ampliar conscientização sobre a prática segura de exercícios. O deputado explica que a data escolhida marca a fundação da Sociedade Nacional de Fisioterapia Esportiva e o reconhecimento oficial da especialidade no país.
7: Termina agora o Jornal Câmara dos Deputados, produzido pela Rádio Câmara, com trabalhos técnicos de Everson Urani e apresentação de José Carlos Andrade e Márcio Aquilissardi. Uma boa noite para você.
6: Uma ótima noite. A Voz do Brasil volta amanhã.
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0: todos os estilos, muitas dicas maravilhosas. A gente realmente está aqui com um sorrisão largo em fazer parte do seu dia. Então bora, Ale Vieira e Kleber e Cauã para começar. É o sucesso Foguinho?
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0: Rádio Telefone Sem Fio. Estamos começando. Nosso charme tá uma delícia. Bora com a gente em mais uma sequência maravilhosa. Mas agora, uma pausa para aquela dica esperta.
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0: Minha amiga, se você quer fugir do óbvio na hora de escolher seu vestido de festa e marcar presença em qualquer evento, os vestidos estampados, sejam florais, delicados ou geométricos marcantes, são escolhas incríveis para elevar o visual. O segredo para fechar a produção é combinar uma bolsa elegante com acessórios que sigam a mesma paleta de cores da estampa. Escolha o seu padrão favorito e brilhe com muita sofisticação.
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0: demais. É Bruno Rosa por aqui. Esse sucesso maravilhoso que ele cantou junto com Murilo Ruf do projeto Evolução. E já já tem mais uma bela sequência pra gente curtir coladinhos por aqui.
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0: De volta, meus amigos, agora com o cantor Panda. É, e o sucesso Corpo Nu, essa versão sertaneja do som clássico dos anos 80, eternizado por George Michael. E esse lançamento fez parte do projeto Fora do Padrão e trouxe essa nostalgia do pop mundial com o romantismo do sertanejo que a gente ama. Vamos curtir.

0: Encerrando mais uma bela sequência com Luan Santana, tivemos ainda Marcelo Falcão com Chorão, Dolce por aqui e Panda. Que sequência eclética, né? E já já temos o sucesso Flashback hoje com duas canções incríveis nacionais de Kid Abelha e também de Débora Blando. Vai valer a pena demais ouvir de novo, já já.
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3: Oba, tô de volta pra mais uma seleção de sucesso, recordando o passado em grande estilo. Bora juntos!
0: Agora tem Flashback.
3: Esse som é de 1994. Solidão que nada. É o som de Kid Abelha.
0: Já

0: Linda demais, Débora Blando, nesse momento flashback, é o som de 2002, A Maçã. Hoje, além de Débora Blando, tivemos ainda Kid Abelha com Solidão Que Nada. Lindas recordações do momento flashback. E agora vem chegando Receita de Mariana e Matheus.
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0: Encerrando mais uma sequência, já já tem mais charme pra você.
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7: Bora, minha gente, vem chegando. Sucesso. Um sucesso que traz pra gente aquele sentimento de nostalgia e de saudade. A família do Cristiano Araújo lançou a música Indiferença com a participação do cantor Zezé Di Camargo. Esse som foi lançado pela dupla em 1996 e a nova versão foi produzida a partir de um cover feito por Cristiano e a gente vai apreciar agora.
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0: Tivemos Kaique também por aqui. Tivemos The Weeknd e Cristiano Araújo. Tem muito mais chegando já já.
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5: E já estamos de volta com Taeme, Thiago e Cleiton e Romário. Bora curtir mais uma seleção. É o som O Que Me Quebra, essa parceria incrível. E essa música fala da dor de ver o ex feliz com um novo amor. Ai, ai, ai, que dor de cotovelo, meu povo. Bora curtir.
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0: que fez parte do álbum Adri Realizou e que impulsionou para o cenário nacional e internacional Vitor Clay. Por aqui, o sucesso segue já já, porque agora tem uma dica especial.
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Então, amiga, se você quer conquistar lábios marcantes, volumosos e com efeito alongado incrível, sem complicação, a tendência no momento nas redes sociais é o Siren Lips, uma técnica de maquiagem muito charmosa. O truque consiste em ultrapassar levemente o contorno natural na parte central e estender o traço nos cantinhos da boca. O resultado é um visual sensual e dá a impressão de um sorriso constante. Gente, experimente essa técnica, viu? E surpreenda-se com o resultado.

0: Juliano, essa faixa do álbum Manifesto Musical 2. Depois do intervalo, tem mais som rolando por aqui.
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3: De volta, meus queridos. Que bom encontrá-los. Vem chegando cada minuto. Esse som que faz parte do EP Rústico Aurí.

0: Projeto Termômetro, acabamos de ouvir Israel Rodolfo e o som Arrumambão, que bombou lá em 2024 e continua em todas as paradas. Tivemos ainda Malta, Ted Swims e Zezé Di Camargo aqui no nosso Charme. É sempre um encontro mais gostoso que o outro. Eu volto já já.
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4: Amigos, já estamos de volta. Bora curtir mais uma bela seleção de sucessos. Agora abrindo sequência, Jorge e Matheus. E a parceria com Matheus e Cauã e a música Gaivota, que é a terceira música, a terceira parceria desses grandes nomes do sertanejo.
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0: amo sozinho. Gustavo Mioto e Murilo Huff. Que sequência mais linda essa faixa que faz parte do projeto Inconfundível. E agora, bora pra dica?
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0: Então, meu povo, atenção, atenção. Vocês sabiam que a casca do ovo pode ser uma grande aliada na sua cozinha e também no jardim? Pois é, coloque as cascas secas no liquidificador, ligue o aparelho por alguns segundos para afiar as lâminas de forma natural. Então, já começa por aí, hein? Bom, além disso, esse pó rico em cálcio serve como um adubo excelente para deixar as suas plantas ainda mais fortes e bonitas. Economia, sustentabilidade, praticidade em um único truque caseiro.
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0: Raoni Alex, o sucesso Nossa Preferida Sertaneja. Esse som maravilhoso, grande destaque do projeto PPA 10 anos ao vivo. Amigos, já já tem Top 4.
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3: E agora aqui na sua rádio Top 4, o ranking dos 4 sons mais pedidos do momento.
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3: Número 4, atenção, atenção, que traz pra você som internacional de Rosé com Bruno Mars.
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0: que eu não te esqueci. Esse é o som número 1, é medalha de ouro. Essa música que está no álbum Fire Arena. Ana Castela, nossa maravilhosa, está entre as mais tocadas do momento. A número 2 ficou com Bruno Mars. A número 3 com Cleito e Romário e Zé Felipe. E a número 4 com Rosé e Bruno Mars. Gostou dessa mistura? É o nosso charme pra você. Beijinhos, beijinhos, excelente quinta-feira e até amanhã com muito charme.
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4: Oi, oi! Tudo bem com vocês? Sexta-feira, né? Como dizem, sextou, 9 de outubro. Eu, Priscila Pera, tô aqui para apresentar o Brasileiraço. Esse programa cheio de brasilidades, né? As músicas nacionais que a gente ama ouvir. Começando hoje com Eduardo do Sec, Aventura.
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0: Biquíni Cavadão, escuta aqui, Mosca, Pensando em Você e muito mais, passando aqui no Brasileiraço desta sexta-feira. Eu volto já.
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1: Já estamos de volta. Thiago York lançou em 2019 a música Pode-se Achegar, em parceria com Agnes Nunes. A letra fala sobre um casal que se conhece em um forró e decide dividir a vida. Bora curtir? Thiago York e Agnes Nunes.
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0: Vitor Clay, carta marcada aqui na programação do Brasileiraço. Volta já já com mais músicas que a gente ama numa mistura que só o Brasileiraço sabe fazer.
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1: 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A gente faz uma pausa agora. 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
0: Tem mais Brasileiraço. E a gente vai ouvir agora a música Ai Que Saudade Doce, da consagrada cantora Elba Ramalho. A canção traz a participação do Geraldo Azevedo e do Zé Ramalho, membros do projeto O Grande Encontro. Vamos ouvir Elba Ramalho.

0: Ivan Lins, Ai Ai Ai, Céu Descontados e Elba Ramalho com Zé Ramalho e Geraldo Azevedo, grande encontro aqui no Brasileiraço. Volto já, hein, com a última sequência de hoje, desta sexta-feira. Sextou, bebê!
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0: Já de volta, tem Jota Quest, é preciso!

0: Fábio Júnior, alma gêmea, aqui, final de mais uma edição do Brasileiraço. Tá de volta segunda-feira. Um ótimo final de semana pra vocês. A gente se fala. Até.
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5: Olá, tudo bem com vocês? Chegou a sexta-feira, hoje dia 9 de outubro. O romance está no ar com as músicas mais românticas, né?

0: Barry White, aqui no romance Don't Play Games. Romance volta já. Uma sexta-feira incrível pra você.
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3: E já estamos de volta com mais romance. Tequila Sunrise foi lançada em 73 pelos Eagles, no segundo álbum da banda, Desperado. A faixa alcançou a posição 64 na Billboard Hot 100. Eagles, Tequila Sunrise.
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0: The Shires aqui no Romance, teve Elton John e muito mais passando por aqui na sua sexta-feira, que volta já já, hein, com mais uma sequência cheinha de amor.
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3: Já estamos de volta com mais romance. Chicago. If You Leave Me Now.

0: Trago If You Leave Me Now, o romance volta já já com a última sequência de hoje. Fique ligado.
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3: Estamos de volta no Romance com Bill Withers.

0: E pra fechar o romance de hoje, teve Toto, After You've Gone, Donnie Again, Goodbye e muito mais, hein? Passando por aqui, tocando seu coração, deixando você mais apaixonado ainda nesta sexta-feira. Hoje é dia de amor, não é? Hoje é dia de encontrar a pessoa amada, de sair, de passear. Então, beijos no seu coração, tá? Um final de semana incrível, cheinho de amor e romance pra vocês. O romance volta na segunda-feira. Até lá, tchau, tchau.
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4: Sextou, simpatia, tudo bem? Tem adorador por aí? Vem pra cá, porque o Adoração já está no ar.
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4: Feito pra quem quer adorar, pra quem quer louvar o Senhor Jesus Cristo. É o Adoração. Feliz sexta-feira. Amanhã, sabadão, 10 de outubro, é a Semana da Ciência e Tecnologia. Já no domingo, a gente comemora, sabe o quê? Dia do Deficiente Físico e também Dia do Teatro Municipal, né? Respeito e parabéns aqui a essa arte maravilhosa que é o teatro, né? Um espaço onde são realizados várias peças, vários teatros, enfim, coisa linda. Parabéns. Por causa dele, tem Kellen Bianca com a participação do Gessé Aguiar.

0: ele é exaltado. Lucas Agostinho, que lançou essa daqui em 2021, essa releitura, um clássico, ele é exaltado. Essa música marcou os anos 1990. Meu papai do céu, tinha 9 aninhos, né? E faz parte do projeto Lucas Agostinho Acústico, meu irmão. Ha! Lisa Oliveira com a gente, agora com o quadro Está Escrito. É com você, Liz.
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2: Olá, queridos. Hoje quero falar com vocês sobre a arte do limite. E essa reflexão está em Provérbios 25:16, que diz: se você achar mel, coma só o suficiente para não se fartar e vomitar. Então até as coisas boas dessa vida perdem o valor quando exageramos na dose. A sabedoria não está apenas em rejeitar o que faz mal, mas em saber o momento exato de parar diante do que é gostoso. A temperança guarda o prazer. Não transforme a sua bênção em um fardo por falta de limite.
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0: Yeshua, Felipe Salvão, encerrando nosso primeiro bloco.
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0: Segundo bloco chegou. Gabriel Guedes com a música Outro Igual? Não há.

0: Aleluias, quão grande é o meu Deus. Soraya Moraes, um clássico da música cristã, viu? Adoração, feito para quem ama adorar.
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3: Já voltei. Agora tem Daniel e Samuel com a música Saudade de Teresa. Presta atenção na letra dessa canção aqui, vai.
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0: Saudade de Teresa, Daniel e Samuel. Vem pra cá, porque a Lisa Oliveira tá aqui com a gente e traz agora o momento de reflexão. Esse quadro realmente é impactante. Vai impactar a sua vida, trazer boas novas. Vem pra cá, vem.
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3: Olá. Procuramos certezas absolutas para nos sentirmos seguros. Mas é na dúvida que a mente se expande. Quem acha que já sabe de tudo, para de aprender e de se surpreender com a vida. As maiores descobertas só acontecem quando temos a humildade de admitir que não sabemos o caminho. Então mantenha a curiosidade viva. O incerto também pode ser um bom lugar para recomeçar.
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0: Vem com Fogo, Carol Tauber e Suede Silva encerrando o nosso terceiro bloco, Adoração, feito para quem adora, adorar, literalmente adorar a Deus, né?
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0: Gabi Sampaio tá chegando, gente. Unção pelo ar. Participações pra lá de especiais. Som do céu e Nívia Isabela.

0: Esse é o intuito, né, desse projeto, Som do Céu. É unir um coletivo de adoradores em uma só voz. E a gente ouviu essa canção maravilhosa, que foi gravada ao vivo com 1.500 pessoas. Gabi Sampaio, Som do Céu e Neve Isabela, um são pelo ar. Para finalizar, você vai cantar junto com Israel Salazar. Eu te entrego o meu dia. Bora aí.
1: Adoração.

eu te entrego meu dia. Aleluias! Israel Salazar. Se Deus quiser, semana que vem tem mais. Abençoado final de semana em Cristo, hein? Valeu! Fui!

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4: Olha aí quem chegou. Sexta-feira chegou e mais um Violada Sertaneja. Eu sou o Deluc e aqui a gente já começa a pegar a estrada, abre a porteira da memória e deixa a música fazer aquilo que ela sabe fazer de melhor. Contar histórias que parecem nossas. Hoje tem viola, tem estrada, tem boiadeira. Tem amor, tem saudade e tem aquelas músicas que fazem a gente parar pra viajar, viu? Já tá no ar o nosso Violada Sertaneja especial de sexta-feira. Aqui cada música tem um caminho pra contar.
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4: E a gente já começa com Vida e Vida Marvada, Mazinho Quevedo. Música linda, linda, linda. Adoro essa história, viu? Aumenta o som aí pra gente abrir com chave de ouro o nosso Violada de hoje.

0: Sertão contando suas histórias do jeito que a gente sabe, né? Simplicidade, peão sabido, cacique pajé, pra fechar a primeira sequência dessa sexta-feira. E daqui a pouquinho tem muito mais história e muito mais estrada também.
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0: Tamo de volta. Esse é o nosso Violada na sua sexta-feira. E agora a gente vai viajar com música lá do ano 2000 com Leonardo. Deixaria tudo.

0: Delay Dorivan com sistema bruto, porque depois de uma dose de romantismo, nada melhor como voltar pro lado bruto da estrada, né? E daqui a pouquinho o nosso Violada continua.
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4: Agora vem aquela história que é de doer, viu, gente? Quarto vizinho, peão carreiro praense, inclusive aparece como título do álbum da dupla, viu? E a história é aquela que o sertanejo sabe contar como ninguém, viu? O homem tá hospedado num hotel e descobre que no quarto do lado tá a mulher que ele ama nos braços de outro.

0: Durval e Davi com Fora de Moda. E se tem uma coisa que não fica fora de moda, é uma boa música sertaneja, viu? Daqui a pouquinho a nossa sexta continua, porque tem muita moda ainda pra gente curtir.
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3: Agora a gente vai de uma música mais recente, com aquele jeitão do João Carreiro que a gente conhece logo de cara. Revólver na Mão de Macaco, foi lançado em novembro de 2025.

0: Guilherme Santiago com franguinho na panela, gente. Que delícia, né? Parece que eu tô ouvindo até o barulhinho da panela no fogão. Guilherme Santiago com franguinho na panela. Moda boa que traz aquele sabor da roça, né? Que a música sertaneja conhece.
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6: Vamos viajar agora com Tentei Te Esquecer. Música de Ana Castela e Mato Grosso Matias. O Encontro de Gerações. Essa música é de julho de 2024.

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0: Marcelo Aguiar com Duas Vidas em Minha Vida, porque às vezes uma pessoa passa pela nossa vida e deixa lembrança suficiente para ocupar duas. Mais uma sequência chegando ao fim, daqui a pouquinho tem mais Violada.
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0: E agora vamos buscar no fundo do baú música que combina demais com a essência do nosso Violada. Saudade de Ouro Preto, com Nestor da Viola, música de 2002. Bora!

0: do Siriema, com Os Homens Não Devem Chorar. Linda essa música, hein? Daqui a pouquinho eu já volto, já trazendo mais saudade. E quem sabe não escapa mais uma lágrima aí, hein?
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0: Agora aquele clássico da moda de viola, Migalha de Amor, Tião Brasil e Parentinho, música de 1982. Bora viajar um pouquinho no tempo?

0: Eli Silva com Caboclo na Cidade pra gente fechar mais uma sequência e daqui a pouquinho já trago as últimas de hoje pra você.
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1: E para abrir nossa última sequência, vamos em 2006 com o dia de formatura, Nalva Aguiar, composição do Moacir Franco.

0: Zé Henrique e Gabriel com a Empreitada Perigosa pra gente finalizar mais um Violada Sertaneja. Obrigado, gente. Tanta coisa boa passou por aqui e o nosso fim de semana tá chegando, hein? E começa a Semana da Ciência e Tecnologia e no domingo a gente tem o Dia do Deficiente Físico. E segunda-feira a gente tá de volta, se Deus quiser, com mais violada, com mais história e aquela saudade boa que fica quando a música termina, né? Eu sou o Deluca, um grande abraço, ótima sexta-feira, excelente final de semana. Fiquem com Deus e até a próxima. Valeu!
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4: Muito bom dia, Bebedouro, muito bom dia, Cidade Coração, muito bom dia a todos nossos amigos ouvintes de Bebedouro, de toda a nossa micro-região, ligadinhos, sintonizados em mais uma manhã conosco aqui na RBFM. Ah, ouviram aí, horário obrigatório político agora presidencial, esse momento agora de segundo turno para o estado de São Paulo, já configurado aí o governador Tarcísio reeleito, você acompanha nesses próximos dias até o dia 20 e, Dani, para ser mais exato, 22 ali, horário político das 7 às 7h10 e do meio-dia ao meio-dia e 10, com distribuição igualitária do período para os ambos candidatos no segundo turno, Flávio Bolsonaro e Lula. Agora você fica muito bem informado com o seu Jornal da Manhã, com o seu informativo. Eu sou o Vitor Carvalho, na companhia do meu parceiro, meu brother, nesta sexta-feira top. Sextou, Daniel, de muito calor, meu amigo, muito bom dia!
5: Muito bom dia, Vitor. Muito bom dia a todos. Sextou, mais um dia de calor, final de semana aí de calor, Vitor. Talvez uma chuvinha aí, quem sabe, né? E terminando então a semana, sexta-feira, o pessoal já chegando aqui, já tem a live aí no Facebook, tem também o site radiorbfm.com.br e você participa aí pelo WhatsApp no 17996018304.
4: 996018304 é o zap zap da RB para você participar e concorrer. 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De quem? 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Hoje, Dani, dia 9 de outubro, temos datas comemorativas, meu amigo.
5: Hoje é dia mundial dos Correios, hoje também é dia do atletismo, hein? Dia mundial do ovo e dia do açougueiro, inclusive concurso no Fundo Social, né, Vitor? Pra lembrar, a gente vai falar daqui a pouquinho também.
4: Aí, ó, todos os açougueiros de supermercados, mini mercados, açougues de bairro, um grande dia pra vocês, dia mundial do ovo, é? Quem não comeu picanha?
6: Come ovo, meu companheiro. Brasileiro gosta de ovo e se não tem ovo, come salada.
4: Tá bem assim, né, meu amigo?
5: Não é meme, hein?
4: Tá bem assim, meus amigos. Vem com a gente, participe, mande seu alô. Valendo aí. Aí, ó, frango assado topzera do nosso amigo açougueiro também, Christian. Grande dia pra você, meu irmão. Prepara todas as carnes com muito carinho aí, além dos assados. Bora conferir aí as manchetes de hoje.
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0: Desta sexta-feira, dia 9 de outubro, você acompanha aí Notícias da Saúde. Vamos trazer aí o balanço financeiro da saúde, o investimento após a apresentação da prestação de contas da Prefeitura. Temos aí um saldão financeiro do investimento da Prefeitura, do Executivo na saúde. Também vamos trazer as ocorrências da Guarda Civil Municipal, da Polícia Militar em Bebedouro e também toda a nossa micro-região, como por exemplo, Polícia indicia grupo de influenciadores que simulou emergência para gravar pegadinha na UPA de Franco. Meu Deus do céu, ei, Juventude Zé Ruela, hein? Pelo amor de Deus, também vamos trazer aí notícias da Prefeitura. É o leilão, leiloaria.com.br. 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A gente explica para você isso aí que eu achei bem interessante. O que mais, Dani?
1: É amanhã, sabadão aí, especial lá no comércio do Dia das Crianças, né? A Ciab, Sim Comércio, Sim Comerciários, Prefeitura, é o dia C do comércio especial Dia das Crianças. Falar dos eventos final de semana, também tem, né, Vitor? É a festa de Nossa Senhora, né? Botafogo e antes, a gente vai falar daqui a pouquinho. Porque tem também uma noite no museu, que vai ser na quarta-feira que vem, mas já pro pessoal se programando aí, com muitas novidades. Vamos falar também, Vitor, você trouxe essa notícia, é meio esporte, meio economia, meio política, né?
0: Meio desabafo, me aguarde.
1: 13 milhões e 500 mil reais o Corinthians recebendo aí da Caixa para pagar salários.
0: É, você a Caixa Econômica Federal liberando carro. 27 milhões de conta, uma conta que estava com esse saldo bloqueado do Corinthians devido à dívida que o Corinthians tem com a Caixa Econômica Federal. Como está avançando, senhor Daniel, o acordo para a Caixa Econômica Federal comprar os name rights da Arena do Corinthians lá em Itaquera? Já está começando a abrir a mãozinha ali das dívidas, daquilo que estava apreendido, assegurado, preso ali. E aí o Corinthians avança com essa, com esse investimento da Caixa Econômica Federal. Está invertendo os valores aí agora. Agora a Caixa que está devendo para o Corinthians nesse acordo de name rights. Já pensou você que está devendo sua parcelinha da sua casa com o nome negativado, tudo sendo bloqueado, a Caixa fala: vem cá, deixa eu pôr meu nome na sua casa e pintar. Pintar o muro da sua casa. Lembra quando as empresas pagavam para pintar o muro da sua casa, fazer uma propagandinha e você recebia uma graninha? Aí é mais ou menos por aí. Aí eu te pergunto, e os outros atletas do Brasil que mereciam um grande apoio e patrocínio da Caixa também, do Banco do Brasil? A gente vai falar disso daí, viu?
1: É, um corintiano falando, eleições, hein? Sim, depois do apoio de Zema e Caiado, Augusto Cury agora também vai apoiar Flávio Bolsonaro no segundo
0: turno. Ah,
1: é? É, eles conversaram ali por videochamada.
0: Se pessoal também explode na segunda-feira, fala que não vai apoiar ninguém. Só tá faltando quem agora? O Renan Santos?
1: É, ainda tá em cima do muro ali, vamos aguardar se entendi, vai ter algum, Dani, apoio, porque falta duas semanas aí para as eleições.
0: Que muda rápido aí as coisas na política, né? Viu? Presta atenção no que tá acontecendo, viu? Cenário nacional, estadual, regional, municipal. Muda rapidinho as coisas.
1: Falar também da Mega Sena, concurso 3068. Ninguém acertou ontem as 6 dezenas e o prêmio já vai a 112 milhões de reais. Será que vai chegar perto das eleições ali também, acumulando a Mega, e Vitor? Para sair o milionário ali, vai ser na véspera do segundo turno o concurso, porque não vai ter no domingo, né, no dia da eleição, né? Também falar da previsão do tempo, 5 minutos com Alexandre Garcia e as notícias do esporte aí no finalzinho, né? Rodada da Série A e Série B, o Palmeiras venceu, o Flamengo bobeou, cedeu o empate pro Santos, tava 2-0 e a distância diminuiu para um ponto, a gente vai falar mais.
0: É assim que vai até o final do campeonato, se a gente falar a verdade.
1: Dispararam os dois, né? A briga, a gente já falava desde o começo.
0: Isso aí, 7 horas e 19 minutos, bora dar aquela conferida nas participações aí, valendo o frango assado do Center Assados. Duzão Moreira tá por aí, muito obrigado pelo carinho, juntamente ali com a Jana, Duda Moreira, todo mundo ligadinho ali no rádio conosco também aí, Dani.
1: Fabiola Prata, Dona Maria Prata lá em Botafogo, a Yara da Silva, a Rose Pereira também, o Sérgio Casemiro, Rê Santos, Carlos Alberto dos Santos, Nelly Pelizari, Jair Gonzaga, Marcelo Queiroz, João Carlos Fonseca, Varvatos, Vex também, Sandra Regina, John Wayne Espina, José Carlos Cobal, a Fátima Costa, Zoraide Alves, a Suzy Bonelli, César Lima aqui também com a gente, Antônio Dias, Ruth Silva, Maristela Duarte, o pessoal chegando pelo WhatsApp, o Jefim Cardoso, Beth Pesce, Silvia Felipe, a Edna lá no Furquim, também a Ana Paula Ferreira, querendo participar do sorteio, Tati Benfato, Luana Pereira, Roseli Gonçalves, Estevam Luiz, o Vicente Cobal, a Célia do Novo Lar, Angélica Cândido Pereira, Maria Aparecida Martins e ele, o Fernandinho, eletricista, também todos os dias acompanhando aqui o informativo.
0: Muito obrigado pela participação de todo mundo, breve intervalo comercial, daqui a pouquinho a gente volta.
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5: 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Tamo junto, meu irmão.
6: Tamo junto, Deus abençoe.
5: 7 horas e 30 minutos. Prosseguindo, Dani. Voltando pro bloquinho comercial. Daqui a pouquinho a gente volta com muita notícia pra você. Notícia sobre saúde, segurança, política. Não sai daí, não.
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5: Estamos de volta com o seu Informativo RB no 88.3 FM, também nas redes sociais. Vai mandando seu alô, tá valendo o sorteio do frango assado do Center Assados no Instagram, arroba Assados Center. Meire Anderson tá por aí, Daniela Maciel também, quem mais, Dani?
17: Dona Antônia Pavini, Jefferson Cardoso, né, o Jefinho, Felipe Robledo, Oswaldo Irani Zaramella, Ângela Puzzi, ótimo final de semana, Tatiana Batista, Daniel Dalmazo, Sônia Martins, Daniele Batista Lopes, Aparecido Antônio Alves, Antônio Dias, a Ruth Silva, pessoal também pelo WhatsApp, o Luiz Mauro, o irmão Fabiano, né, e a mãe Neide Machado também, Richard, o pessoal ali da
5: Bebedouro Containers, ligadinho conosco aí também, a Ângela Félix, a Isabelinha, vou colocar na internet umas fotos top que a Bebedouro Containers realizou, Dani. Lá na Casa Esperançar, parabéns, meu irmão, pelo coração que não cabe no teu peito. Que o Espírito Santo te abençoe muito.
17: Ótimo final de semana a vocês aí. A Lili Fernandes, Fátima Alves e a Irani do Racindib. Também notícias aqui da saúde agora, né?
5: Dani, a Secretaria Municipal de Saúde de Bebedouro apresentou a prestação de contas do segundo quadrimestre semana passada naquela prestação de contas da Prefeitura. E agora sobre a saúde, olha só, em referente ao período de maio a agosto, teve um investimento de aproximadamente 35,3 milhões de reais. É bastante dinheiro e ao mesmo tempo não é, né, meus amigos? Equivalente a mais de 32%, quase 33% da receita considerada para o cálculo constitucional acima do obrigatório, que é 15%. Você já pensou se aplicasse só 15% do obrigatório? Não ia dar para nada. Mais que o dobro aplicado e ainda assim não é o suficiente. Por isso, precisa muito do apoio do Estado e da Federação, meus amigos. Deputados estaduais, federais, exatamente, para entrar mais grana, para dar um respiro, não é nenhum suporte maior. As despesas totais da pasta da saúde chegam a cerca de 47,2 milhões de reais, com recursos destinados principalmente à assistência hospitalar, hospital e ambulatorial, ambulatório, atenção básica, medicamentos e serviços especializados. Durante a audiência pública, também foram apresentados atendimentos realizados na rede municipal, com mais de 45 mil atendimentos individuais
18: e quase 200 mil procedimentos registrados na atenção básica. Entre os assuntos debatidos, estiveram as filas para exames e cirurgias, a necessidade de ampliar procedimentos de alta complexidade, a situação do SAMU e a estrutura da farmácia municipal e a aquisição de 5 novas ambulâncias e também de profissionais para essas ambulâncias, né? Profissionais que dirija, que cuide, que atenda. Não é só colocar as ambulâncias lá, porque elas sozinhas, por si só, nem com o IA buscam e atendem bem a população, né, meus amigos? 7 horas e 37 minutos, passar pro plantão policial e as ocorrências. GCM, Guarda Civil Municipal de Bebedouro. Na terça-feira, dia 7, a GCM realizou a prisão de um indivíduo identificado pelas iniciais JMS, que estava foragido da justiça aqui em Bebedouro. A ação ocorreu no interior da unidade do Poupa-Tempo. Gente, você sabia que o Poupa-Tempo é uma unidade militar do Estado? Com polícia civil, com polícia militar, com GCM. O Poupa-Tempo é uma unidade de segurança. Por quê? Ali acontece tudo de importante no sistema de cadastro de pessoas, de carros, de tudo. A ocorrência teve início quando o GCM, que prestava serviço no local, identificou uma atitude suspeita por parte daquele indivíduo e, ao dar a entrada no estabelecimento, diante da suspeita, com apoio operacional, a guarnição foi prontamente acionada. Os agentes realizaram a abordagem e, em consulta detalhada junto ao SECOM, foi confirmado que constava o mandado de prisão em aberto em desfavor daquele indivíduo. Ó, não precisava nem do SECOM, só ali mesmo com o cadastro da federal, militar, tudo que tem ali no próprio Poupa-Tempo. Tem delegado dentro do Poupa-Tempo, gente. Tem agente estadual dentro do Poupa-Tempo. Vai dar uma rata lá dentro pra tu ver. Dando sequência ainda na GCM, Dani. A GCM prende um indivíduo por descumprimento de medida protetiva no Pedro Pascoal. Mais uma medida protetiva sendo desrespeitada e a lei tem que ser endurecida. Tomara que o Derrite, o André do Prato, todos esses caras que vão entrar novos, endureçam principalmente as leis, a penalização de pessoas como este indivíduo que desrespeitam, agridem mulheres, cometem violência doméstica. E que a Lei Maria da Penha possa ser fortalecida ainda mais, porque se com medida protetiva estes indivíduos já vão para cima, imagina sem. E aí, na madrugada de quinta-feira ontem, a GCM de Bebedouro realizou uma prisão em flagrante de um homem descumprindo ali a medida protetiva, lá na rua Maria Cristina de Souza, no residencial Pedro Pascoal. O flagrante ocorreu após a vítima, a mulher, acionar ali o botão do pânico do SOS Maria da Penha. Um baita de um projeto, esse projeto SOS Maria da Penha, esse botão do pânico. Logo após o sinal de alerta emitido, a equipe da GCM se deslocou rapidamente para o endereço. E tem que ser rápido, porque você não sabe o que aquela pessoa, aquele indivíduo está querendo cometer para com a mulher, né? O indivíduo recebeu voz de prisão em flagrante e foi conduzido para o plantão policial. 7 horas e 40 minutos. Dani!
17: E aquele caso de Franca, né? Onde uns jovens quiseram fazer pegadinha dentro da UPA, hein, Vitor?
18: Ah, aqui aquele videozinho daquela falsa ocorrência da menina nos colos do rapaz e era fake, era pegadinha?
17: Pois é, a Polícia Civil indiciou ontem, quinta-feira, um grupo de jovens influenciadores aí que em agosto simulou uma emergência para gravar uma pegadinha dentro da unidade de pronto atendimento do Jardim Aeroporto em Franca, né? Os 5 foram indiciados por atentado contra a segurança ou funcionamento do serviço de utilidade pública, crime previsto no artigo 265 do Código Penal, com pena de 1 a 5 anos de prisão, além de multa, né? A defesa informou que vai se pronunciar hoje. Então vamos aguardar aí o que diz a defesa, né? O caso aconteceu na noite de 5 de agosto e, de acordo com a Secretaria Municipal de Saúde, os jovens entraram na unidade carregando uma pessoa no colo e disseram que ela estava passando mal, e a equipe de enfermagem iniciou o atendimento e colocou a suposta paciente em uma maca, né? Enquanto o atendimento era feito, uma acompanhante foi orientada a fazer o cadastro na recepção e, segundo a secretaria, foi nesse momento que ela disse aos funcionários que não seria necessário abrir ficha porque tudo fazia parte de uma gravação, hein?
18: Tá aí a gravação. Agora grava na delegacia, você sendo indiciado e tendo que responder agora esse processo. Mercado de trabalho, empregabilidade de Bebedouro. Olha só, Bebedouro encerrou agosto com saldo positivo de 256 empregos formais, resultando 1.593 admissões, 1.337 desligamentos. O crescimento representa uma variação de quase 1% no estoque de empregos. Entre os setores, a agropecuária liderou a geração de novos empregos com um saldo positivo de 150. Serviços vieram em seguida, com 90 vagas, seguidos pela indústria, 28, e pela construção, 8. O comércio foi o único setor negativo e vai piorar. Escuta o que eu estou te dizendo. Vai. Por que você está falando isso, Vitor, do comércio? Vocês acham mesmo que essa ação eleitoreira de derrubar a escala 6x1 de forma imediata, alucinada, isso já se tornou algo até alucinado, essa pressa para validar entre o primeiro e o segundo turno. Só quem realmente não está com os dois pezinhos no chão, ou está vivendo realmente num mundo alienado, que não está percebendo que isso é extremamente eleitoreiro, não tem consideração nenhuma para com estes, o comerciante local, a indústria, o grande, a agropecuária, o agro, eles vão se readaptando. É aqui que está o calcanhar de Aquiles. O empresário comercial, a loja no centro, a loja no Bebedouro Shopping, o mercadinho de bairro, a farmácia de bairro. E eles vão sofrer, não tem nada em contrapartida para estes. Não se surpreendam depois se o custo de vida começar a aumentar nessa armadilha social que estão preparando. Por quê? Como é que ele continua ali tendo que... Ou ele fecha de sábado e domingo e perde o faturamento do sábado e domingo, ou ele contrata mais. Contratando mais, como que ele vai subsidiar aquilo que já tá com a faca na garganta desse pequeno comerciante que vem a cada dia fechando as suas lojas, suas portas, no centro, nos bairros, né? Não é que ninguém é contra. É responsabilidade num projeto de lei tão importante. No acumulado de janeiro a agosto, o Bebedouro registrou 14.596 admissões, 13.165 desligamentos. A maioria no comércio desses desligamentos, como você viu aí, vem negativo desde o início do ano no comércio. Apesar do resultado positivo em agosto, o ritmo de geração de empregos de vagas foi menor em julho, quando o município havia registrado 518. Considerando os últimos 12 meses, entre setembro de 2025 e agosto 26, o município acumulou um saldo negativo de 754 empregos, mostrando que, embora o desempenho recente seja positivo, final de ano ainda há desafios para consolidar a recuperação no mercado de trabalho, principalmente no setor do comércio. 7 horas e 44 minutos.
17: É, Vitor, e o leilão eletrônico aí que tá acontecendo, né, desde o dia 28 de setembro e vai até 19 de outubro, então tem até o final de semana que vem. Como que funciona esse leilão eletrônico
18: aí? Ô, Dani, eu entrei aqui no site, na leiloaria.com.br, leiloaria.com.br, e, rapaz, o que tem de item da prefeitura sendo leiloado, ó, vou te dar uns exemplos aqui. Cilindro hidráulico, motor de caminhonete, quer ver? É, telha ecológica, tem aí também, vou dar mais exemplos, carregador regenerador de baterias de carro, de furgão, tem motos para desmanche, furgão, van para desmanche, armários e prateleiras de departamentos, tem freezer, tem com

0: para desmanche, armários e prateleiras de departamentos, tem freezer, tem computadores e notebooks. Olha só, olha isso aqui, ó. Computadores, mais notebooks, mais impressoras, mais monitores, mais TVs, cerca de 400 unidades. Lance atual, lance inicial, R$5.000. Então eu não sabia disso não, achei legal compartilhar aqui com a nossa população. Fogão industrial, 3 peças, valor inicial R$150. Então você pode entrar lá, se cadastrar, dar lances nesses itens e vai de alfinete a foguete mesmo.
1: www.leiloaria.com.br. Tem que acessar e fazer o cadastro.
0: Então. Exato, Dani. Lá no, na fanpage, no Facebook da Prefeitura tem um link também.
1: É só seguir os passos ali, né, Vitor? O pessoal participar, né?
0: Sabia disso?
1: Não, sabia não. Eu tinha ouvido falar alguma coisinha, mas legal.
0: Tem um Mercedão,
1: coisas
0: tem um ônibus
1: aí, olha
0: lá
1: só.
0: Sendo leiloado, lá da época ainda do Denis, o Pimentinha. Aquele busão que levava ele pra escola aí, você viajou no túnel do tempo, né? Tem mais?
1: Ô, Vitor, vamos pra um breve intervalo. Daqui a pouquinho a gente fala dos eventos aí no final de semana, né? Em Bebedouro, tem as festas aí nos distritos e muito mais.
0: Né? Tá demais, hein?
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10: Estamos
2: Estamos de volta com o seu Informativo RB no 88.3 FM, também aí nas redes sociais, vai mandando seu alô, participe, tá valendo o frango assado do Center Assados no finalzinho do programa, mande seu alô, hein, domingão é frango assado, além de muito mais lá com o amigo Christian, passou nesse intervalo comercial aí com a gente, Dani?
10: Jaqueline Williams, a Zezé Merquides, Elisete Fonseca, Bruna Maria, Glaucia Alves Teixeira, Rod Borges, Rafael Rodrigo, Carlos Alves, a Sol Matos, a Cris Lane Felipe também, Lia Silva Martins, Samanta Guarilha, Elza Florindo, Kleber Silva, Mary Anderson, pessoal também no WhatsApp, a Cris Lane aqui, Luciana do Jardim União e o Clebson, Eduardo também. Já falar de amanhã, né, Vitor? É sabadão aí, dia C no Comércio, mais uma edição, desta vez em especial aí ao Dia das Crianças, né? Em parceria aí da Prefeitura, Sim Comércio, Sim Comerciários e a Ciab, realizando então amanhã essa programação especial ali na Coronel João Manuel, que vai das 9 da manhã à 1 da tarde, com atrações aí para as crianças e as famílias, né? Vai ter a feira de artesanato, food trucks, brinquedos para as crianças, vacinação e atividades de animação com músicas e ofertas, né? Então não perca aí, leve a família, as crianças, né, Vitor? Doidinhas aí para ganhar os presentes também, Dia das Crianças, aquela pedição pro pai e pra mãe, conhecendo todas as lojas ali, muito bom. O comércio bombando amanhã em Bebedouro, hein?
2: Sem dúvida. 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Um grande abraço pro Lee. Obrigado pela parceria conosco aí. Dando sequência no calendário de festas, ainda neste final de semana, falar da festa em louvor a Nossa Senhora Aparecida no distrito de Andes. Alô, amigos de Andes, Bebedouro. Bora prestigiar dia 10, 11, 12, 17 e 18 de outubro. Tem festa em louvor a Nossa Senhora Aparecida. Tem programação religiosa. A partir de hoje, 7 horas da noite, tem missa. Amanhã também, sabadão, 7 horas da noite, tem missa. No domingo, 10 horas da manhã, missa também. No dia 12, na segunda, no feriado de Nossa Senhora Aparecida, tem a caminhada da fé em louvor a Nossa Senhora Aparecida, saindo ali do Educandário, São Francisco de Assis, e indo até Andes. Saída cedinho, hein? Segunda, 6 horas da manhã.
10: Né, Victor, todos os anos.
2: Super tradicional, caminhadinha de manhã, gostosa, até o distrito de Andes. Aí dia 17 tem terço da família, 7 horas da noite. No domingo, dia 18, tem missa. E a festa, programação com show de prêmios ali. No dia 10, sabadão, amanhã, R$ 1.500. No domingão, R$ 2.000 na festa. Na segunda-feira, no feriado, R$ 1.500. Aí na outra semana, no outro sábado, no dia 17, R$ 1.500. Depois, no domingão, R$ 2.000, prêmio todas as noites. E shows também, né? André e Netinho, Ingrid, Renato Monteiro, DJ Vilani ali como residente da festa. Muito boa festa de Andes. E também, Dani, eu mandei pra você aí a festa em louvor de Botafogo, do distrito de Botafogo. É, São João Batista, que é o padroeiro da cidade, mas Nossa Senhora Aparecida é a queridinha, a mãe protetora e intercessora. Tem Botafogo também. É, outubro de 2026 aí, esses dias todos, começando hoje, Dani, ali com missa, né, da ordenação, dia 10 também, às 7h30 da noite. Aí amanhã, dia 10, também a partir das 7 horas da noite, missa, essa é a programação religiosa. No dia 11, ali no domingo, 10 horas da manhã, missa também. E no dia 12, na segunda-feira, às 6 horas da manhã, carreata e bênção ali dos veículos em Botafogo, distrito de Botafogo. E todos os dias tendo ali também quermesse, festa com prêmios, poupança de R$ 1.000, todos os dias, 10, 11 e 12, shows de Fernando Vale, Violeiros, tem ali também Júnior e Rafael e Durval Neto ali em Botafogo, no distrito, no povoado, no distrito de Botafogo. Parceria, apoio de inúmeras empresas de Bebedouro, Dani.
10: É, isso aí, muitos eventos, então, no final de semana. E lembrar, Vitor, que dia 14, né, que é na quarta-feira que vem, também vai ter Uma Noite no Museu, que é a segunda edição já.
2: Exatamente, segunda edição do Uma Noite no Museu, semana que vem, dia 14, quarta-feira, com o show de Jessé Viana. Ele vai estar aí conosco semana que vem para contar, então prepara que esse evento vai ser top.
10: Agora, o cenário político aí, né, falar também do, com o apoio de Augusto Cury, Flávio disputa eleitorado do escritor com Lula, né, 78% podem mudar de voto, hein, Vitor? O Flávio que já recebeu aí os apoios de Caiado e o Zema, e ontem Augusto Cury também, o escritor, pronunciando aí, né, o apoio ao Flávio Bolsonaro no segundo turno, e agora aguardar aí, né, Vitor, os eleitores aí, as votações, para que lado vai pender mais desses candidatos que participaram do primeiro turno, e agora falta, como você falou no começo, o Renan Santos, né? Será que ele vai ficar em cima do muro ali? Porque são duas semanas de campanha, vai passar muito rápido, né?
11: Muitos aí dizendo que não iam apoiar. Aliás, muitos não, né? O Augusto Cury primeiro disse que não ia apoiar ninguém, agora já retornando atrás ali, com certeza conversou com o grupo do Flávio e agora apoiando o Flávio Bolsonaro. Zema já tinha declarado também apoio, Caiado também. Temos aí o Renan Santos. Vamos ver até o dia 25. Mega Sena, Dani!
10: Ninguém acertou ontem as 6 dezenas do concurso 3.068 e o prêmio já vai a 112 milhões aí para Domingão, hein? As dezenas sorteadas ontem: 07, 10, 39, 40, 43 e 57, viu? A Quina teve 62 apostas ganhadoras, cada uma levou R$ 51.808,94 e a quadra 4.884 apostas ganhadoras, cada uma levou R$ 1.084,10.
11: Previsão do tempo aí pra hoje, de calorzão, hein? Máxima na casa dos 36, 37 graus, bastante calor, mínima na casa ali dos 22, 23 graus, sem previsão de chuva a princípio, porque esse calorzão pode trazer no finalzinho do dia, mas por enquanto sem previsão de chuva, mas para a semana que vem, o que vem por aí é calorzão neste final de semana para Bebedouro. Temperatura agora na nossa cidade, 27 graus já, isso 8 horas da manhã, meus amigos. 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Muito obrigado pela participação da galera. Rafael Petroc, palmeirense, tá por aí mandando um alô pro filhão Francisco Vicente, tá por aí. Muito obrigado, Rafa. Um grande abraço pra você, sempre ouvindo a gente. Angélica Paulino, Evandro Faguion, Andréia Belli também, a Michelle Duenas, a Jaqueline Williams, Zezé Merquides, um beijão pra você. Um zap zap, a galera passando por aí também com muito carinho. Último intervalinho comercial, daqui a pouquinho a gente volta.
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5: Olá, amigos de Bebedouro. Bom dia, ouvintes da RB 88.3 FM. Bom dia. No nosso encontro de hoje, eu vou falar sobre desavenças dentro do PT. Agora é a coordenadora da campanha de Lula em Tocantins, que parece que quer menos janja na campanha. Eu vou falar também sobre a revista Economist, que vinha criticando os Bolsonaro e que agora afirma, numa reportagem de destaque, que o PT deixou de existir e que o Brasil agora é um país de direita. Hoje é um dia importante no Tribunal Superior Eleitoral. Vão decidir se a eleição do Rio de Janeiro já acabou, se está eleito Douglas Ruas, do PL, em que haverá uma derrota do Paes. E por quê? Porque o garotinho participou da eleição, ainda estava sub judice, mas ele desistiu dessa ação, os votos dados a ele devem ser anulados por recomendação da Procuradoria-Geral Eleitoral. Se não for por desistência, será por perda da possibilidade de recorrer. Então, isso é certo. E aí tem que haver uma decisão do tribunal para dizer se haverá ou não segundo turno. Tem muito dinheiro aí envolvido, né? Porque essas campanhas não são gratuitas, né? Aliás, nós pagamos, né? Nós não são os filiados dos partidos, os simpatizantes dos partidos que pagam. Somos nós, pagadores de impostos, que pagamos até para sustentar os partidos com os quais não concordamos. É uma coisa incrível, né? E a outra questão incrível é esse processo kafkiano de que tem sido vítima o Deltan Dallagnol, né? Ele foi o promotor da Lava Jato e é vítima de uma vingança, de uma revanche. Tanto ele quanto o Sérgio Moro, que foi eleito governador do Paraná. Ele se afasta do mandato de senador, assume o suplente dele, Sérgio Moro. Quanto a Deltan, ainda vai haver uma decisão no TSE, uma decisão sobre uma decisão do Tribunal Regional do Paraná que confirmou a legalidade do registro da candidatura dele. Ele teve quase 3 milhões de votos, foi eleito senador por quase 3 milhões de eleitores do Paraná. E ele está preocupado com a

0: decisão de hoje. Né? Porque alegam que ele pediu demissão para não ser punido. Como assim? Mas houve um julgamento de punição? Houve uma decisão? Houve uma sentença? Houve uma punição administrativa? Não houve, ele já não estava mais lá. Isso é diferente de Collor, que quando estava sendo impedido de continuar governando, ele renunciou ao governo, mas renunciou concomitantemente. Não é o caso. Não é o caso de Deltan. Eu não sei o que vai ser esse resultado, porque às vezes a gente tem surpresas, né, que saem das togas. Bom, eu comentei aqui com vocês, né, aquele ditado mineiro: casa em que falta pão, todo mundo briga e ninguém tem razão. Agora, primeiro tentaram culpar o Sidônio do primeiro turno, os desastres da campanha de Lula. Agora, a integrante do PT, ex-senadora, ex-ministra Cátia Abreu, que fez campanha de Lula em Tocantins, postou menos Janja e mais Alckmin. Janja ainda ontem gravou uma série de fake news dizendo que Flávio iria tirar o direito das mulheres, uma coisa assim, sem demonstrar. São frases sem demonstração. Ela, que é socióloga, deve saber que é preciso demonstrar o que se diz. Mas, enfim, está aí uma briga interna. Está faltando pão na campanha de Lula. Essa aqui é a verdade. O The Economist, que é uma revista inglesa muito lida no mundo inteiro, diz que o PT acabou. E o Brasil agora é um país de direita, né? E que isso vai ser muito benéfico para a economia, para os investimentos. Olha, The Economist não pode ser considerada bolsonarista, muito pelo contrário. Né? Já criticou muito Jair Bolsonaro e vinha criticando Flávio Bolsonaro. Mas agora parece que está diante de uma nova realidade, né? Que é o que vai acontecer nessas próximas duas semanas e um bocado, até sermos chamados de novo às urnas. Né? E eu espero que todos compareçamos, porque 33 milhões de brasileiros não foram. Eu me pergunto por que essa indiferença? Deixar que os outros decidam por 33 milhões? E se houver uma decisão errada? Né? Todos os brasileiros, mesmo os eleitores que não votaram, vão sofrer as mesmas consequências.
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3: Estamos de volta com o seu informativo RB, já no bloco dos esportes, passando para ele, Daniel Souza, com oferecimento especial. 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
4: 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Ô, Vitor, você trouxe essa notícia do Corinthians ali, da Caixa,
3: Então, daquele Dani, dinheiro é uma adiantado, reflexão, né, do que a Caixa Econômica Federal, um banco público, um banco do povo, um banco federal, de pegar 630 milhões de reais e colocar no nome de um estádio, de um clube, que não é privado porque não é SAF, mas um clube igual o Corinthians, seja ele qual fosse. 630 milhões, esse é o valor que está bem próximo de ser fechado para a quitação de uma dívida que o Corinthians tem para com a Caixa com relação ao financiamento do seu estádio. O corintiano falando isso, hein? E de antemão estar bem avançado.

0: Lançada essa negociação para se chamar Arena Caixa, o estádio do Corinthians, um banco público, a Caixa Econômica Federal já liberou 27 milhões que estavam ali, digamos que assegurados pela dívida, e aí a Caixa Econômica Federal já vai liberando esse valor para o Corinthians dar um respiro e poder ali pagar suas dívidas. Eu pergunto para você que está nos ouvindo, se você ficar devendo ali 3 parcelas na Caixa Econômica Federal do seu financiamento, Minha Casa Minha Vida, ou seja, qualquer financiamento que seja, o que, que acontece? Do seu carro, qualquer cartão de crédito, o que, que acontece? Tudo bloqueia, tudo para. Seu nome no Serasa, na SPC e outra. Aqui, Dani, eu busquei uma informação com relação a um atleta brasileiro que está prestes a ser considerado o atleta do ano mundial. O Alisson dos Santos, o Pio, recordista mundial dos 400 metros com barreira, ganhou todos os mundiais que participou hoje no 400 metros com barreira. E ele, no máximo que conseguiu tirar esse ano em tudo que ele ganhou foi R$413 mil, batendo o recorde mundial. Agora vamos comparar isso com a negociação entre a Caixa Econômica Federal e o Corinthians. O clube propõe ele ceder o nome do estádio e aí ele vai receber 630 milhões de um banco público. Aí fica a reflexão, né? Estamos falando da Caixa Econômica Federal, um banco público que tem uma responsabilidade com o dinheiro da sociedade brasileira. É fundamental fazer divulgação, ativação de marca, divulgar, fortalecer a publicidade ali, como qualquer empresa. Mas 630 milhões de reais num clube como o Corinthians poderia ser, de repente, melhor distribuído entre atletas olímpicos que levam aí também o nosso nome, o nome do Brasil a nível mundial. Atletas aí que não conseguem sequer aí 10 mil reais de bolsa de patrocínio ao longo do mês aí, que disputam medalhas de ouro olímpica e muito mais.
1: Esse nome rights da Caixa tipo, é como se fosse uma permuta ali, Vitor.
0: É dinheiro,
1: durante uns 10
0: dinheiro,
1: anos.
0: Não é
1: permuta. São 10 anos.
0: É por carregar ali 10 anos, contrata ali 10 anos
1: e perdoa
0: o direito de colocar o nome no estádio. Assim como tem aí a MRV Arena do Atlético Mineiro, como tem também o Morumbis, que são empresas privadas. A Nubank lá no estádio do Palmeiras é um banco privado.
1: É, verdade. Diferente, né? Falar da Série B aqui do Campeonato Brasileiro em andamento, a 32ª rodada. Ontem teve, para terminar aí, Ceará 1, Criciúma 0 e o Náutico perdeu em casa do Novo Horizontino. Olha só, Novo Horizontino 2-0. O Novo Horizontino ali agora tá firme ali, tá em terceiro colocado. Juventude tem 59 é o primeiro, Vila Nova segundo 58, 57 o Novo Horizontino é o terceiro, o quarto é o Fortaleza 56, o quinto é o Criciúma 53, o G6 fecha com o Atlético Goianiense 52. Zona de rebaixamento, Avaí 17º 33, o Londrina 18º 28, o América Mineiro com 17 é o 19º e a Ponte Preta já rebaixada, 20ª colocada aí, já tá na Série C do ano que vem. Série A do Campeonato Brasileiro, né? Rodada em andamento também, é a 29ª. Depois vão restar apenas 9 rodadas aí. Então, muita briga ali na parte de cima e de baixo. Parte de cima só Palmeiras e Flamengo brigando. Muitas brigas na Libertadores e na zona de rebaixamento. Ontem teve o jogo do Santos, 2-2 com o Flamengo. O Flamengo até bobeou, vencia 2-0. Perdeu o Jorginho, expulso no segundo tempo. E em 2 pênaltis ali, o Neymar fez os 2 gols, empatou o jogo, ajudando assim também o Palmeiras, né? Atlético Paranaense 2. Atlético Mineiro 2 também, Fluminense 4, Coritiba 0 e o Palmeiras fez sua parte, fez a lição de casa, venceu o Bahia por 1-0 e encostou no Flamengo, apenas um ponto de diferença agora, o Flamengo 61, Palmeiras 60, Fluminense 51 é o terceiro, 9 pontos já, hein, Vitor, distância do segundo para o terceiro, Atlético Paranaense o quarto 50 e o Cruzeiro fecha o G5 com 48 pontos, lá embaixo o Inter é o 17º 31, o Grêmio 18º 30, o Remo é o 19º 24, Chapecoense lanterna com 18 pontos, essa rodada de fim de semana aí vai mexer na tabela também, Vitor. Pode ser que o Palmeiras assuma a liderança, porque vai ter Fla-Flu, jogo complicado aí pro Flamengo. O Palmeiras tem mais chances ali, né, de vencer o Corinthians, na minha visão hoje, do que o Flamengo vencer o Fluminense. E lá embaixo também vai ter o Grenal e os dois da zona de rebaixamento. Você imagina esse Grenal como que vai ser e a parte
0: que
1: de baixo,
0: dureza,
1: a disputa também tá muito emocionante, né?
0: Fórmula 1, corrida domingo, 9 horas da manhã, grande prêmio de Singapura. Daqui a pouquinho, 9h30 da manhã, tem classificação para corrida sprint, porque tem corrida sprint no sabadão. Sabadão ali, 10 horas da manhã, classificação para corrida. E a corrida, repito, no domingo, a partir das 9 horas da manhã, no horário de Brasília. Grande prêmio de Singapura. Claudinha Fran, já aqui a postos para começar aí essa sexta-feira top, Claudinha Fran. É, horário político retornando, mas é 10 minutinhos, Claudinha. Bom dia!
2: Bom dia, Vitor. Bom dia, Dani. Bom dia, ouvintes. RB Vozeirão, tá melhorando. Vai devagar. Esse tempo maluco, mas vamos lá. Estamos aqui, firmes e fortes. Sextou, final de semana, que delícia.
0: É, deu até um tom mais grave aí, ó. Maria Tomásia da Silva, um beijo pra você. Geraldo Pereira, um abraço pra você. Helena, tamo junto. É a Rose Constantino, a galera do Buffet Gold. Claudinho, um grande abraço pra todo mundo. 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
2: É maravilhoso, hein? Carlin do Racing Dib.
0: Tá aí, seu sortudo. Vai atravessar aí, vai sair do Racing Dib do setor norte, vai lá pro setor leste pra buscar o seu frango assado no Center Assados. Aí não vai bobear não, hein? Senão eu busco no seu lugar pra mim, viu? Grande abraço pra vocês, um ótimo, abençoado final de semana, sabadão, domingão, feriadão de Nossa Senhora Aparecida. Que o manto azul recubra aí sua família, proteção, Dia das Crianças tá por aí também. Sofia, um beijão pra você. Até mais, tchau, obrigado.
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2: São 8 horas e 34 bom minutos. Bom dia pra você. Sextou, final de semana. Ó, que delícia. E nós aqui pra te fazer companhia até as 11 com muita música boa, não é, Dani? Bom dia.
3: É isso aí, Claudinha. Bom dia a todos. Uma ótima sexta-feira, um ótimo final de semana aí com o feriadão na segunda.
2: Chegou, né? Com aquela segunda-feira especial em homenagem à Nossa Senhora Aparecida, o Dia das Crianças. Muita festa gostosa aqui na nossa região, em Bebedouro, na Festive Velha, né? A festa de Nossa Senhora Aparecida, em Botafogo também, em Andes, com a caminhada linda que sai do Educandário. Enfim, gente, é muita coisa boa, é só se programar e aproveitar tudo da melhor forma possível, tá? E não saia dessa sintonia, 88.3 RBFM, nossa paixão é você, a gente vai sortear aquele pão de queijo recheado maravilhoso com o cappuccino do Mr. Massas hoje. Participe com a gente na rotativa, vai ter pizza do Cezé também, que delícia. Vão participando de tudo aí. Qual que é o nosso WhatsApp, Dani?
3: É o 17996018304.
2: E para começar, o Luan Santana e Olho Marrom, aquela menina do Olho Marrom.
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0: 8:38, começamos bem com Luan Santana e você tá curtindo a programação, tá afim de ouvir que música hoje, sextou, hein? Vai de pagode, vai de sambinha, sertanejo nacional e internacional? Pede pra gente que a gente toca pelo 99601-8304. Joana Mendonça tá aí já mandando bom dia. Rose do Santa Terezinha. Vamos de Alcione, a Loba, uau. Tem gente fazendo aniversário aí. Ah, Carol, Deus abençoe. Vamos colocar no sorteio, viu, Rose? Valdeci Luiz Canela. Como vai você, querido? E a gente já volta.
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0: 8 horas e 43 minutos. E a dona Roselita, toda feliz, que é amigona dona Magda, que é outra querida, né? Vai estar fazendo aniversário amanhã, Dani. Dona Magda, e ela quer mandar aquele momento gospel da Miriam Souza, que é lindo, né, dona Roseli? A gente vai tocar hoje, viu? No momento gospel, felicidades para dona Magda, já está no sorteio da Carolyn. Lembrando vocês que dia 30 de outubro tem bolo de aniversário da Carolyn, para aniversariantes de vida ou casamento do mês de outubro. Felicidades. Beth, Pesce, como vai você? Abençoado final de semana. A Ângela também está aí, do Residencial Bebedouro. Vamos de Fábio Júnior hoje, né, Ângela? Tereza Aparecido Silva, aí coloca o nome do meu filho Lúcio. Aí na Carolyn, Claudinha, terça-feira é aniversário dele. Esse mês tem bastante aniversário, viu? Ah, vai pondo devagar, minha linda. A gente vai anotando. Zezé Merquides, o Cláudia, Juliana, grande abraço. A Rosimeire Andrade também, deixando aniversariantes aí. Meu sogro Wilson, né, dia 22. Meu filho Alaf. Meu casamento aí também, eu e o Anderson, dia 31. Vou colocar tudo aqui, viu, Rose? Vamos passar o cardápio da Branca de Neve Marmitaria. Pessoal que está acompanhando a programação aí, e vai pedir marmitex hoje na Branca de Neve, aquela marmitaria.

Tudo aqui, viu, Rose? 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E olha a música da Rose, do Santa Terezinha, Alcione, a Loba.

Pamela tá aí, aniversário dela, que linda! Felicidades, viu, Pamela? Vou colocar você no sorteio da Carolyn. Tatiane Silva, vamos de Bruno e Marrone, Bijuteria, Claudinha, mandar um beijo pra Ana Neves, minha mãezinha, Dona Maria, Lia de Botafogo, né?

0: Ah, todo mundo aí acompanhando. Eva Costanari, como vai você? Bom dia! Sextou, minha amiga, final de semana. Fernandinha, eletricista, grande abraço. 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
5: 8h55.
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5: Nós vamos sortear hoje um pão de queijo recheado que é perfeito, maravilhoso, um cappuccino todo especial do Mister Massas, que tem muitas delícias na Adriano Garrido 21, pertinho da Unifafib, hein? Participe aí, boa sorte. A Nilva tá aí, inclusive lembrando da tia Simone querida, que segunda-feira faz aniversário, ela quer Edson e Hudson. Já colocamos a Simoninha querida aqui no sorteio da Carolyn, viu, Nilva? Vamos tocar para você, Antônio Dias, o Tuca. Bom dia, bom final de semana. Irani do Racinha, Ruth Silva também, acompanhando daqui no sorteio com a gente, a Tatiana Batista. Ótimo final de semana. E agora nós vamos atender a Ângela, querida, do Residencial Bebedouro, Fábio Júnior. Tati...

0: Anderson Silva. Eu sei que você ia pedir Fábio Júnior, mas tocamos essa. Espero que você goste também. Antônia, Keila. Obrigada pelo carinho e pela preocupação com a minha voz. Tá melhorando, é devagar. Agora vem final de semana, feriadão. A gente descansa, depois volta com tudo na terça, né? Mandar um abraço aí pro Richard, a Ângela e toda a equipe de Bebedouro Containers. Grande abraço, sucesso, bom final de semana. 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É, a maçonaria aí, hein? A Ordem Demolei, para ajudar as instituições aí, o Lar do Idoso, o CAEC, Casa do Maçom, Casa do Vovô Antônio, o Recanto aqui de Bebedoura, Vila Vicentina, Vila Lucas Evangelista, Paróquia São Judas Tadeu. Então amanhã vai às compras, vai para esses supermercados e faça sua doação na campanha do alimento Tia Rita Salve, da Ordem Demolei. Silvia Maciel, tudo bem com você? Ah, Tati Benfato amou o Fábio Júnior e a gente já volta com o Baú Musical Internacional, que tá lindo, viu?
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1: São 9:06 e a Fabiola Prata está firme e forte em Botafogo acompanhando a programação, e vamos de Jorge Matheus para ela ainda hoje, pergunta boba, né? O Vardim, querido, também está sempre na sintonia da RB, e agora a gente vai para o Baú Musical Internacional, que tá lindo, e vamos votar e escolher a preferida.
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1: São duas músicas lindas no baú hoje, internacionais. Está difícil para escolher. Olha a primeira, The Human League, Human.

Ai, viajei no tempo agora. Oh, música linda de Human League. Human é a primeira, a segunda é maravilhosa. Olha só, A Matter of Feeling. Duran Duran.

Tá difícil hoje, hein, pessoal? Duas músicas lindas que marcaram a época. Eba, um musical maravilhoso, internacional. Vai nessa segunda do Duran Duran, A Metal Feeling? Ou vai na primeira do Human League? Human, escolha.

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2: 9:14.
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2: Estamos no Palco Musical Internacional. Vamos recordar as músicas. Muita gente votando, participando. Falta você, claro. Agora a gente toca, você já... Se decide, né? A primeira, The Human League, Human.

0: Manhã especial de sexta-feira, duas músicas lindas, baú musical. Dani escolheu a dele, eu escolhi a minha, e você já escolheu? Escolhe aí, vota, participe com a gente pelo 996018304. A Roseli Moraes está aí, né? Ótima sexta, bom final de semana. E aí, Dani dos Três Marias vai participar também do sorteio com a gente. E a Dulce Helena abre a votação. Dulce.
1: Bom dia, Claudinha. Bom dia, Dani. Meu voto hoje vai na segunda. 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
2: Bom dia pra você. Bom dia, Claudinha. Bom dia, Dani e a todos os ouvintes. Tudo bem com vocês? Aqui está tudo bem, graças a Deus. A antiguinha de hoje, Claudinha. The Human League, Human. Tá bom? Beijos. Feliz e abençoada sexta-feira e final de semana a todos nós. RB, nossa paixão é você. Tchau, tchau.
0: Tchau, tchau. Fabiola foi na primeira. Silvinha Maciel foi na primeira também. A Dulce foi na segunda. E a Zélia Martinez vai na segunda. Tá empatada, hein, Dani? É, Verinha Lúcia agora.
3: Bom dia, Claudinha, tudo bem?
0: Tudo.
3: Hoje eu vou ficar de primeira, tá bom?
0: De primeira.
3: RB, minha paixão é você. Boa sexta-feira para vocês aí.
0: Grande abraço, Verinha. Clarice, tudo
4: bom
0: bem?
4: Bom dia, Claudinha, tudo bem? Aqui é a Clarice da Chácara Santa Terezinha. Gostaria de desejar uma ótima sexta-feira a todos, abençoada por Deus, um excelente final de semana prolongado. E que Nossa Senhora nos proteja cada vez mais.
0: Sempre.
4: E também gostaria de participar do sorteio, sim.
0: Claro.
4: E um abraço a todos, um excelente dia. Obrigado.
0: De nada, minha
4: amiga. Oi, Claudinha, Clarice novamente. Eu volto na segunda, tá?
0: Na segunda.
4: Obrigada, tchau.
0: Tchau, tchau. A Luana Pereira.
5: Bom dia, Claudinha. Tudo bem com você?
0: Tudo
5: Espero
0: bem.
5: Espero que sim. Sextou, hein, Claudinha?
0: Sextou, amiga.
5: Claudinha, estou ligadinha na rádio. No baú musical de hoje, eu vou de opção número 2, tá? Mas é que ganhar ofereço para todos os ouvintes, para vocês aí da rádio, para Adriana do Califórnia, tá bom? RB, nossa paixão é você, até as ondas da rotativa pelo rádio. Ah, Claudinha, coloca os nossos nomes no sorteio de hoje, por favor.
0: Claro.
5: Obrigado e um ótimo final de semana a todos.
0: Para todos, com feriado e tudo, hein, gente? Dona Augusta.
6: Bom dia, Claudinha. Bom dia, Dani. Uma ótima sexta-feira para vocês. Claudinho, eu vou ficar com a primeira opção.
0: Muito bem. Ah, Crislaine tá aí, Dani. Ó, tudo bem? Eu vou na segunda, sextou. Quero participar do sorteio. Grande beijo. Maria Veríssimo Simiele. Claudinha, coloca o nome da minha netinha Lorena no bolo da Carolyn. Faz aniversário dia 10, portanto amanhã, né? Fico com a primeira, viu? Bom final de semana. Ah, e a Edna? Edna tá participando também, Valdeci Luiz, o Canela. Claudinha, manda parabéns aí pra Carolina Silva, tá fazendo mais um aninho de vida. Tem como tocar pra nós a estrelinha? Vamos encaixar na programação, Rosa Maria, tudo bem?
7: Bom dia, meu segunda opção.
0: Segunda opção. Tá bom, Rosa Maria. Um abraço, Rosa. Tatiana Batista, vou na primeira. Maria Prata, vou na primeira. Ana Neves, e você?
8: É, Cláudia, bom dia. Bom dia, Dani. Bom dia, os ouvintes. Vou na primeira.
0: Vai primeira também.
8: Bom final de semana para todo mundo. E hoje, parabéns para a Isabelle, filha da Dayana, fazendo aniversário hoje, 11 anos.
0: Ó, oh, que linda. Felicidades a ela, viu? Zoraide, tudo bem? Boa sorte no sorteio. Zezé Merquides, eu vou de primeira. Claudinha e Luzia Silva.
9: Oi, Claudinha, bom dia.
0: Bom dia.
9: Tudo bem com você, com o Dani?
0: Tudo.
9: Aqui também, graças a Deus.
0: Que bom, amiga.
9: As duas são lindas, hein? Mas vou ficar com a primeira opção.
0: Prefere a primeira.
9: Preço para vocês aí no rádio e a todos os ouvintes. Até a rotativa pelo rádio.
0: Até às 11 com muitas notícias, gatão.
10: Ô, Claudinha Fama, bom dia. Tudo bem? Tudo ótimo.
0: Tudo ótimo.
10: Estão chegando na RB, hein? Eu vou votar na primeira, viu, Claudinha?
0: Na primeira.
10: E ó, já começando uma sexta-feira abençoada para todos nós aí, que Nosso Senhor Jesus derrame seu manto sagrado sobre nós, sobre a cidade Bebedouro, né? Que tá precisando muito de bênção, né, Claudinha?
0: Claro,
10: misericórdia,
0: sempre.
10: Só por Deus, meu Deus. 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
0: Uia, Tati Benfato, eu vou de segunda, Claudinha. Nádia Romero vai de primeira. Estela Duarte, Claudinha, meu voto é na primeira. E a Beth Pesce vai em qual, Dani?
11: Bom dia, Claudinha, aqui é a Beth Pesce. Meu voto hoje vai na primeira, Claudinha.
0: Na primeira
11: um
0: também.
11: Um ótimo e abençoado final de semana a todos.
0: Valeu, Tatiana e Silva. Eu vou de segunda, Claudinha, aguardando a sua música, né? Roger Pipas,
12: Claudinha,
0: tudo bem?
12: Claudinha, bom dia, bom dia. Claudinha, eu vou na do Duran Duran. Falou, Claudinha?
0: Segunda.
12: Estamos aqui no Laranjeira, aqui na sintonia, minha amiga.
0: Bom
12: aí
0: trabalho.
12: Uma calequinha na sintonia, aqui na casa da Dona Mercedes.
0: Dona Mercedes, que querida, tá com uma equipe maravilhosa, o serviço vai ficar ótimo. Fernandinho Eletricista vai de segunda, Matheus Andrade vai de segunda também, coloco você no sorteio. Fatiminha do Centenário.
13: Claudinha, Fátima do Centenário, Claudinha, no Baú Musical eu vou na segunda. Claudinha, põe meu nome no sorteio da Dona Ilma Rodrigues.
0: Muito bem, a Angélica do Jardim União vai de segunda também e a Silvinha... A Ruth vai de segunda também, né? Angélica de segunda. E a Silvinha Felipe?
14: Bom dia, Claudinha. Bom dia, Dani. Sextou. Com feriado aí também.
0: Com feriado, amiga.
14: Ó, eu vou de primeira, tá bom?
0: De primeira.
14: Beijo, né, lindo? Um ótimo final de semana.
0: Pra nós. Amém. Soninha do
14: bom
0: Santa
14: dia,
0: Ela.
14: Bom dia, Claudinha, linda. Eu vou ficar com a segunda, viu?
0: Segunda, beijo, amiga. Tchau, tchau. Tá empatado, Dani? Ui, a briga tá boa, Adriana.
15: Bom Oi, dia. Claudinha, bom dia, tudo bem? Tudo. É a Adriana do Califórnia, Claudinha. Eu vou ficar com uma segunda opção.
0: Muito
15: a que
0: bem.
15: Vencer, eu mando especialmente para os aniversariantes da família. A Cauane, que fez agora segunda-feira.
0: Cauane.
15: O meu sogro, Antônio Carlos, que vai fazer agora segunda também, dia 12.
0: Ah.
15: E para Maria Alice, que vai fazer 2 aninhos, dia 29.
0: Que linda.
15: E mandar o nome deles no sorteio do bolo, tá bom?
0: Já estou colocando.
15: Coloca os nossos nomes no sorteio. RBFM, Nossa Paixão é Você, ouvindo a Claudinha Fran, que é super alta astral. Uma ótima sexta-feira a todos, um ótimo final de semana e um feriado abençoado com as bênçãos de Nossa Senhora Aparecida. Beijo.
0: Beijos, Nossa Senhora Aparecida, protegendo todos nós, né? Antônio Dias, o Tu, que eu vou de segunda. E a Neuza Costa, Dani...
16: Oi, Claudinha, bom dia, tudo bem?
0: Tudo, e você?
16: Claudinha, eu vou ficar com a primeira,
0: com
16: tá?
0: A primeira.
16: Mando para todos os ouvintes, para vocês aí da rádio, tá? Que todos tenham um final de semana abençoado, né? Com a Nossa Senhora Aparecida, que abençoe
0: hein?
16: A todos nós, tá? Fiquem todos na paz, um bom dia.
0: Bom dia, Neuzinha, Gilberto, tudo bem? Olha, temos a Daniele Batista que vai de segunda... Fabiola Prata, Nossa Senhora da Conceição Aparecida, nos abençoe sempre. Claudinha, Roseli Moraes, eu vou de primeira. Dulce de Botafogo.
17: Oi, Claudinha, bom dia. Com muita alegria.
0: Sempre.
17: Pra Isabela, filha da Dayana.
0: Ah, tá aqui no sorteio, viu?
17: Pra minha netinha, Maria Tereza, filha do Denis Tamir, irmã do Bernardo, com muito carinho e amor. Toda a felicidade do mundo. O meu voto vai na primeira.
0: Na primeira. Deus abençoe as crianças aí, Dulce. Se Fabiana Santana, eu vou de primeira. Maria Leite.
18: Bom dia, Claudinha. Bom dia, Dandan. Claudinha, eu já quero a primeira opção. E a
0: primeira
18: nossa paixão
0: opção.
18: São vocês. Segunda-feira o céu tá em festa. Seria aniversário da minha querida sogra Áurea.
0: Então, dona.
18: Vai estar em festa, né, Claudinha?
0: É. Pra
18: ela e pro irmão, né? Pro Áureo.
0: Isso.
18: Eles eram gêmeos.

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3: 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Ao telefone, anota aí, 99129-8338, Tatiane Silva, olha sua música, Bruno e Marrone, Bijuteria.
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aí, bijuteria com Bruno Marrone, essa música linda e o kit mistura da Casa de Carne Salinta. 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
0: 9:43.
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0: Ângela do Cláudio, um beijo no seu coração. Vai curtindo a programação. Depois das 11 tem rotativa com muitas notícias. Bom final de semana, bom feriado na segunda. Dia de Nossa Senhora, Dia das Crianças. E agora vamos atender a Nilva, querida, com Edson e Hudson, porta-retrato.

0: São 9 horas e 47 minutos. Fatiminha Alves acompanhando no Tropical. Boa sorte no sorteio logo mais do pão de queijo recheado maravilhoso e o cappuccino do Mr. Mazas. Vamos passar o cardápio da Branca de Neve e marmitaria. 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Doricélia Alves. Tudo bem, Doricélia? Andréia Barbosa, Evandro Fagion. Boa sorte no sorteio também. Vamos para um breve intervalo e a gente já volta com Momento Gospel.
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3: Olá, sou o treinador André Cucciaro e trago uma dica de saúde para você. Precisamos mesmo dar 10 mil passos por dia? Você já ouviu que precisa dar 10 mil passos todos os dias para ter saúde? Pois essa meta não é uma regra. Uma grande pesquisa publicada recentemente mostrou que cerca de 7 mil passos por dia já estão associados a benefícios importantes para a sua saúde. Comparadas a pessoas que davam apenas 2 mil passos, aquelas que chegavam aos 7 mil apresentaram menor risco de vários problemas de saúde. E aqui está a melhor notícia: você não precisa começar com 7 mil. Se hoje você dá 3 mil passos, tente aumentar gradualmente. Estacione um pouco mais longe, caminhe depois do almoço, use mais as escadas. Na saúde, movimento acumulado também conta. Não fique preso a um número perfeito. O melhor número de passos é aquele que faz você se movimentar mais do que ontem. Essa foi a dica de hoje e a qualquer momento eu trago uma nova dica de saúde para você.
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4: São 9 horas e 54 minutos. Daqui a pouquinho a gente vai bater um papo com o Maurinho. Maurinho, que é farmacêutico, Maurinho, que é vereador. Vai ter um evento especial esse final de semana aí, né, dele, vários amigos também, arrecadando alimentos para várias entidades da nossa cidade. Ele vai contar tudo daqui a pouquinho. O Aparecido Antônio Alves está acompanhando a programação. A Daiane Bernardes, querida, também, LS Jack. Vamos ver se dá tempo ainda de tocar para você hoje, viu, minha linda? E agora nós vamos para o momento gospel de hoje. A dona Roseli, para a dona Magda, querida, que amanhã vai estar completando mais um aninho de vida. Miriam Souza, estou contigo.
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1: Pontualmente 10 horas em Bebedouro. Momento Gospel todo especial da Dona Roseli para Dona Magda, né? Inclusive, essa cantora Miriam Souza é filha da Dona Roseli, é nora da Dona Magda. A Dona Magda amanhã vai estar fazendo aniversário. Essa música linda, essa voz maravilhosa. Deus abençoe. E o Fabiano Leme está acompanhando o Luiz Mauro, Dona Neide Machado também, Clebson Eduardo, Dona Magda agradecendo todo o carinho, Dona Roseli também, Jonatas Mega Geladinhos. Dani, mexe bem os papéis aí, vamos ver quem vai ganhar esse pão de queijo maravilhoso e esse cappuccino do Mr. Massas com muitas delícias na Adriano Garrido 121, pertinho do Unifafib. Eita, pegou, quem é? Olha, Beth Pesce, querida! É a Beth que vai lá saborear essa delícia, esse pão de queijo recheado, esse cappuccino. O teu já tá ganho aí, hein, Beth Pesce? Já é presente, leva a família aí pra comemorar, pra saborear as delícias do Mr. Massas. Passa aqui antes pra pegar o Vale Brinde, viu, minha linda? Daqui a pouquinho a gente volta batendo papo, então, com o Maurinho Vereador.
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1: 10:06.
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1: Sala de Visitas de hoje com o Maurinho, vereador. Vai ter uma comemoração do Dia do Triciclista, tá certo? Essa comemoração toda especial, esse grande evento aqui em Bebedouro, dia 11 de outubro, domingo, na Praça Paula Fracinetti, a partir das 10 da manhã. Maurinho tá aqui para convidar você para participar, para doar 1 quilo de alimento não perecível, ajudar as entidades da nossa cidade, curtir esse evento. Oi, Maurinho, como vai? Tudo bem?
19: Oi, bom dia, Claudinha.
1: Tudo bem? Bom dia. Tudo jóia?
19: Tudo jóia.
1: É, o Maurinho, ele tem esse hobby, né? Ele tem essa moto também, triciclista, né?
19: É, na verdade eu tenho moto, né? Mas o evento vai ser mesmo dos triciclistas. Apesar que todo mundo é a mesma tribo.
1: Junta tudo.
19: Junta todo mundo. Vem várias pessoas de vários lugares. Vai ser uma festa muito bonita, viu? Espero que todo mundo da região apareça por aqui.
1: Então, gente, não vai ter só pessoas de Bebedouro, vai ter pessoas da região, os triciclistas, para essa comemoração, domingo agora, às 10 da manhã, na Paula Fracinetti. Como que vocês vão curtir? Vai ter food trucks, vai ter DJ Loop, vai ter música boa, ó, com Jack Rivers, com loudspeaker.
19: Eu acho que é isso que se fala.
1: É isso que se fala. E vai ter coisa boa por lá, hein? Então vai pra lá com a família, vai curtir lá o domingão. É isso, Maurinho?
19: O pessoal vai chegar aqui e vai embora só de noite, pelo jeito. Vai estar muito gostoso, viu? É, a maioria dos eventos que tem, né? Eu participo, é muito gostoso. Tem família, né?
1: Criançada.
19: Provavelmente vai ter criançada também daqui da própria cidade, porque geralmente o triciclo vem, só dá para no máximo 3 pessoas.
1: Então,
19: aí geralmente é sempre adulto, né? Mas aqui provavelmente vai ter criança porque é da própria cidade.
1: E como que funciona? Eles ficam todos estacionados ali?
19: Então, nós pedimos para a prefeitura aí ficar bonito, né? Para ficar tudo estacionado ali praticamente na praça Francinete ali, para não precisar fechar o trânsito.
1: Certo.
19: Né? Vai ficar uma parte na calçada e um pouco na rua. Mas se for necessário, se não tiver jeito, aí vai ter que
1: fechar o
19: trânsito mesmo. Claudinha, eu queria falar o seguinte. Esse encontro já existe já faz algum tempo aqui em Bebedouro, né? Mas foi feita uma lei em 2018 que a Câmara aprovou, né? Inclusive, mandar um abraço para o Paulo Bola aí, meu amigo de Câmara, né? E nessa época, foi em 2018. E nessa época, a partir dessa época, está valendo oficialmente agora. Então, eu só queria mandar, dar um toque para ele, para ele aparecer lá também.
1: Que isso vai, aí, vai Paulo tá Bola, vai para lá também, leva a família, hein, que a festa vai estar tá bonita. Todo mundo de Bebedouro, da região. E esse alimento não perecível, que a pessoa pode levar um arroz, feijão, macarrão, enfim, o que ela puder, leite. Depois eles vão juntar com a Ordem de Molay para dar para as entidades?
19: Na verdade, vai ser eles que vão arrecadar.
1: Eles vão
19: ficar arrecadando, né?
1: Legal.
19: E depois eles vão, acho que, destinar as entidades, eles já estão acostumados, né?
1: Já estão, inclusive amanhã eles já vão estar arrecadando no supermercado e depois eles vão estar com vocês na festa também, arrecadando na Paula Fracinetti. Então, chegando lá, pessoal, leva um quilo de alimento, que você vai estar ajudando muitas entidades. Anota aí, Praça Santa Paula Fracinetti, ali no Lago, arrecadação de um quilo de alimento pelo Demolei de Bebedouro. Um evento aí dos triciclistas, não só Bebedouro,
19: e do motociclista também. Olha aqui, ó.
1: Você tem o teu colete aí, Maurinho, ó. Esse pessoal aí abraça a causa e ajuda o próximo,
19: sim,
1: né, Maurinho?
19: É, exatamente. Nós fazemos questão dos eventos ser para ajudar mesmo.
1: Então tá dado o recado aí, Maurinho. E a vida como político, vereador, correndo atrás, ajudando a população, fazendo muito pelo povo.
19: Graças a Deus, estou fazendo um trabalho legal. Pelo menos, eu não sei se você ficou sabendo, saiu no jornalzinho aí, numa...

0: Duarte, que está na live acompanhando esse bate-papo, Zenildo. Andréia Barbosa, bom dia, Maurinho. Nosso melhor farmacêutico aqui na nossa região. É, ele é ótimo. É, ali tem um horário específico, o povo chega e fica esperando na fila para bater um papo com o Maurinho. Maurinho, vamos reforçando para vocês, então. Vamos reforçar esse convite todo especial para essa festa maravilhosa em comemoração do dia do triciclista, motociclista. Domingo, que vai ser um final de semana com feriado na segunda, vai estar bem movimentada a cidade, né?
1: Exatamente, quer dizer, então não tem desculpa, ninguém vai estar cansado, se estiver cansado, descansa na segunda-feira.
0: É,
1: né?
0: Que é feriado.
1: Que é um feriadão.
0: E domingo vai todo mundo para a Paula Francinetti a partir das 9 da manhã.
1: Vai ser entre
0: 9 e 10
1: horas.
0: Aqui, ó, a partir das 9 da manhã. A musiquinha ao vivo, DJ,
1: tá muito
0: banda
1: bom.
0: De rock, food truck, e aquela curiosidade de ver os triciclistas ali, né?
1: Sim, os barbudinhos, os gordinhos.
0: Os gordinhos, tudo mascarado.
1: Tudo gente boa, viu? Tudo gente boa.
0: Maurinho, sucesso para você sempre, viu?
1: Obrigado, bem.
0: Deus abençoe.
1: Obrigado pelo espaço aqui, viu?
0: Tá certo.
1: Um abraço.
0: Grande abraço. 10 horas e 12 minutos. Vamos para um breve intervalo e a gente já volta aqui no programa.
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2: 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Vamos atender a Fabiola, querida, em Botafogo? Jorge Matheus, pergunta boba.

Valdeci Luiz Canela, pra você, de Paulo e Paulino, Marília Mendonça, Estrelinha, 10 horas e 25 minutos, daqui a pouquinho às 11, rotativa com muitas notícias. Já estamos organizando tudo por aqui, quem participar da rotativa vai ficar bem informado pelo rádio, pela live, vai entrar para o sorteio da pizza do Cezé Maravilhosa, vai curtindo aí a nossa programação toda especial, que agora traz o pedido da Daiane Bernardes, LS Jack, outra vez, até às 11.

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1: 10h32.
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1: FM. 11 horas em ponto. Bom dia, Bebedouro e toda a região.
2: Ah, já estamos na sexta-feira. Sextou, final de semana, 9 de outubro de 2026.
1: E já está no ar a edição número 21.044 da Rotativa RB.
2: Hoje é dia mundial dos Correios, hoje é dia do açougueiro, dia mundial do ovo e dia do atletismo.
1: Na mesa de som, Daniel Souza.
2: Central Técnica e apresentação, Natan Molina.
1: E Claudinha Fan.
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1: Idosos de Bebedouro participam de sessão especial de cinema durante o mês da pessoa idosa. Tarsila Abdela Zanqueta, coordenadora da Proteção Social Básica, fala mais sobre o assunto.
2: ETEC de Bebedouro traz para 2027 nova modalidade de ensino. A professora Luzia Corsini Dejavit vai dar mais detalhes para a gente.
1: E neste sábado, dia 10, tem comemoração o Dia das Crianças no Comércio de Bebedouro, junto com o Dia C. Marcos Lúcio, diretor de turismo, faz um convite a todos.
2: Amanhã, dia 10, tem bazar em prol da causa animal no Tancredão. E a Rose Costa, protetora, vai falar mais sobre o assunto aqui na Rotativa.
1: Vamos conferir também na edição da Rotativa de hoje o boletim policial.
2: As notícias do Brasil e do mundo com Alexandre Ricarte, o Time News.
1: As informações do esporte com o apresentador De Luca.
2: E os destaques do dia comentados nos 5 minutos com Alexandre Garcia. Tem mais, hein? Quem participar da rotativa hoje pela live vai estar concorrendo a uma pizza do Cezé.
1: É, muitas novidades nessa sexta-feira, né, Claudinha?
2: E já está no ar a Rotativa RB.
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1: 11 horas 14 minutos, Rotativa RB, nessa sexta-feira, sextou o pessoal participando, hoje tem pizza do Cezé sorteio, então vai compartilhando aí no Facebook, nossa live, WhatsApp ao vivo por aqui, a Fabiola Prata, a Maria Prata, o pessoal em Botafogo já tá participando, a Rose Pereira, Maria Leite por aqui, o Carlos Alberto dos Santos, o John Espina ligado também, sintonizado, a Ruth Silva, o Antônio Dias, o nosso amigo Rodrigo Vogel acompanhando a gente também, a Kátia da Silva Botamé, Irani Batista, o André Luiz Mazer, Elisângela Silva, Sandra Regina por aqui também acompanhando, Angélica Pereira, Zé Isabel, Maria Estela Duarte, a Crislane Felipe, a Neuza Burbulho, Antônia Dias, a Verinha Martins também no WhatsApp, nossa amiga Rosângela, o Fernandinho Eletricista, todo mundo sintonizado, o Jonatas da Mega Geladinhos, o pessoal da do Diesel, e hoje recebendo participação especial aqui, né, Claudinha?
2: É, Natan, hoje nós temos aqui... O nosso querido Atílio do Mercado Pet, que amanhã é dia daquele café todo especial, com prêmios. Ele vai contar tudo pra gente. Tem o pessoal também do Memorial Pet de Barretos, o Lucas Pacheco, o Sérgio, pra falar desse momento que é tão delicado e que eles preparam tudo com tanto carinho, né? A gente vai bater um papo bem gostoso. Oi, Atílio, tudo bem com você?
3: Bom dia, agradecer mais uma vez a presença aqui. E hoje, do lado dessa pessoa que eu sempre admirei, Natan, é um prazer estar com você.
1: Prazer é meu, Atílio, parceiraço.
3: Parceiraço.
1: Parceiraço, Atílio.
2: E o nosso querido Lucas, como vai, Lucas?
4: Tudo bem, graças a Deus. Agradeço imensamente o convite de estar aqui, cumprimento toda a audiência aí da rádio. E vamos bater um papo aqui sobre isso pet, mesmo, né? Sobre nossos filhos caninos.
3: Muito bom.
4: Né? Memorial Pet. Muito obrigado pelo convite, viu? É um prazer poder estar aqui apresentando esse projeto tão nobre que é o Memorial Pet.
2: E o nosso querido Sérgio também, como vai? Tudo bem?
5: Tudo bem. Prazer, pessoal. Obrigado por ter recebido a gente aí. Cafezinho, água gelada. E o Atílio, quando nos convidou, a gente viu um pouco sobre o programa. Vi que vocês têm bastante credibilidade aqui em Bebedouro.
3: Isso mesmo.
5: Então, para nós é um prazer estar aqui para falar desse assunto tão importante.
2: Atílio, café da manhã. Conta para nós amanhã o que já está preparado.
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1: E o Memorial Pet, como que é, Lucas, esse trabalho de vocês em Barretos? Conta para nós.
2: Nós atendemos Barretos e região hoje com esse trabalho que faz uma homenagem digna, uma homenagem sustentável, né? Um momento que a gente zela tanto pelo meio ambiente. Então, no momento em que o pet evolui, parte dessa, né, a gente faz todo esse preparo, esse acolhimento com a família, esse tratamento do animalzinho, para dar uma despedida digna, né? Então, a gente percebe que o mercado pet, ele tem crescido demais. Hoje, o mercado pet é o segundo maior do Brasil. Ele só perde para o mercado de celulares. Depois de celulares, o que as pessoas mais têm são os pets. E com a verticalização das cidades, cada vez mais se faz necessária a utilização desse serviço, né? Tão essencial. Deixa de ser feita a incineração e passa a ser feita a cremação pet.
0: E o mercado pet, viu, Natan? Só completando que o Lucas Pacheco. Pacheco, obrigado por estar aqui. Uma amizade muito grande com seu pai, né?
2: Sim.
0: A gente tem um trabalho voluntário lá através dos Gideões.
2: Verdade.
0: Então, queria que você mandasse um abraço lá pro seu pai. E muito obrigado por essa parceria. E você escolheu o Mercado Pet para fazer parte dessa despedida, vamos falar assim, né? E a gente está muito feliz de poder ter assinado aquele contrato. E hoje a gente faz parte da tua família, junto com a nossa família Mercado Pet, para poder dar esses últimos dias do petzinho um digno.
2: Verdade.
0: Né? Não vai ser um abandono naquela pior parte que a pessoa passa, que é a despedida do petzinho. Então, muito obrigado por escolher o Mercado Pet para fazer parte dessa tua história aí também.
2: Nós que agradecemos essa abertura que foi dada aqui em Bebedouro, né, através do Mercado Pet, que é uma empresa que está consolidada aí há 30 anos, né, que tem um grupo de clientes seletos. E, Atílio, o Pacheco, ele queria estar muito aqui hoje com você. Ele te mandou um grande abraço. E vocês estarão juntos aqui no final de semana, no domingo, né? Fazendo um trabalho missionário aí.
0: Isso.
2: Na igreja.
0: Isso. Assembleia.
2: Na
0: isso
2: Assembleia,
0: mesmo.
2: Né?
0: Isso, trazendo a palavra dos Gideões.
2: Trazendo,
0: né,
2: a palavra dos, então, Gideões.
0: É um prazer, viu? Poder falar com você.
2: Essa é a nossa missão.
0: Essa é a nossa missão.
2: Né? Ajudar as pessoas.
0: Sim.
2: Né? Essa é a missão do cristianismo, né? Nós ajudarmos as pessoas. Então, se nós colocarmos aquilo que agrada a Deus em todos os nossos negócios, não tem como não dar certo.
0: Muito bom,
3: né?
0: Muito bom.
3: É uma parceria mesmo, né, Atílio?
0: Isso, isso.
3: Ô, Atílio, na prática, o meu petzinho faleceu, ficou doente ou da idade, aí eu procuro o Mercado Pet.
0: Sim.
3: Aí, através do Mercado Pet, é feito essa parceria com o Memorial. Como que funciona na prática, o pessoal entender?
0: Tá, existem duas partes aí para que os nossos ouvintes entendam. Você que é meu cliente, eu faço a remoção do teu petzinho, ou ele está na sua casa, ou ele está na nossa clínica, eu atilho o Mercado Pet, faço a remoção e levo lá para Barretos para fazer a parte do que o Lucas daqui a pouco vai explicar um pouquinho do que é feito com esse pet. Ah, mas o meu petzinho, Atílio, eu não sou teu cliente, ele está na clínica que não é a sua clínica, então eu vou até a clínica fazer essa remoção, você não precisa se preocupar com nada. A gente já tem uma equipe pronta para ir lá retirar o seu petzinho e fazer esse translado Bebedouro, Viradouro, Monte Azul, essas regiões.
3: Seja lá qual for aqui a cidade da região, atende.
0: É a nossa responsabilidade pegar esse petzinho e encaminhar até Barretos. Aí eu vou passar para o Lucas, para o Lucas falar o processo que é feito lá da cremação.
3: Entendi, vamos lá. Recebeu o petzinho lá, Lucas, que o Atílio mandou para você, a equipe do Mercado Pet. E como que vai funcionar?
2: Existem duas modalidades de cremação. Na verdade, existem três. Existe o empalhamento, né, que é a taxidermia, que hoje no Brasil ainda é muito pouco utilizado. É mais utilizado para animais silvestres, né? Às vezes a gente vê essas cabeças de lebre, de veado, pendurado assim nas paredes, é taxidermia, né? Nós fazemos esse processo também. Mas na nossa parceria aqui com a Atílio, nós temos duas modalidades, que é a com devolução de cinzas e a sem devolução de cinzas. Com devolução de cinzas, ela é feita imediatamente. Né, nós temos até 48 horas para estar mandando de volta essas cinzas do animalzinho, já todo com um cinzário, né, um cinerário que a gente chama, personalizado, de acordo com o gosto da pessoa. Hoje existem cinerários que servem desde para você colocar num jardim, que ele vai derrubando ali as cinzas aos poucos, de acordo com o vento, para adubar esse jardim. Até cinerários que são feitos de bronze, de ouro, para você fazer uma decoração na sua casa, né?
0: Joias?
2: Joias, principalmente, né? A gente atendeu recentemente um serviço lá em Barretos, né, de R$25 mil.
3: Em várias modalidades dá para ser feito, então. Aí o cliente escolhe o que quer fazer.
2: A mais simples, que é a sem devolução de cinzas, e até a mais sofisticada, que é com devolução de cinzas e transformando essas cinzas, né, em elementos como joias, diamantes, cristais, né? Tem aí agora a gente recebeu lá a urna ecológica.
0: Sim.
2: Né? Olha que legal, olha que conceito, né? Sustentável, Atílio. Você pega as suas cinzas, porque a cinza ela é o osso, né? Nada mais do que o osso, que é o que sobra ali da cremação. A cremação é um processo muito rápido, onde ali o animal é colocado dentro de um forno e é levado a 1000 graus, aquele forno. Então, dependendo do porte do animal, leva meia hora para cremar, 15 minutos, 20 minutos, meia hora, se o forno já estiver quente. E isso é transformado em cinzas. E essas cinzas, elas são um adubo. Então essas cinzas elas são orgânicas. Você pode tranquilamente jogar isso num lago, num mar. Tem gente que joga até no próprio aquário, né? Porque é orgânico. Da terra a gente veio e da terra a gente volta.
0: Sim.
2: Então essas são as duas modalidades hoje. Sem devolução de cinzas, que é um processo um pouco mais barato, e com devolução de cinzas, que é aquela que você, que a gente fala que é o seu amigo para sempre, pra, né, Ati? Porque você mantém aquele...
3: Fica eternizado ali, né?
2: Fica eternizado, aquela memória ali do seu pet tá ali ainda com você.
0: Você viu, esse tempo de parceria, viu, Natan? Só para completar o que o Pacheco falou, esse tempo de parceria a gente não fez nenhuma que a pessoa falou assim, ó, eu não quero a devolução.
3: Todos querem.
0: Todos querem a devolução. E nessa devolução, a gente já pede para tirar uma parte do pelo, né? A gente faz uma carta personalizada, né, por tudo que esse cachorro passou na família. Então a gente pega alguns pontos que a pessoa tem com carinho, né? A gente faz uma certa entrevista com a pessoa, principalmente quando é cliente nosso, a gente já sabe o processo que aconteceu, e a gente monta essa carta e a gente entrega essas cinzas com o pelo, com uma carta, né? É feita numa embalagem totalmente padronizada e estilosa para a pessoa receber esse...
3: Para ficar eternizado em memória mesmo, né?
0: Porque você fala, tem cachorro que dura 20 anos. Oh, 20 anos é uma vida com a casa. O cachorro que está ali dentro do convívio com o filho, com os avós, com os donos da casa. Então, mais digno é o Memorial Pet juntamente com essa cremação do
3: com do certeza petzinho. E aí quem tiver interesse, então procura o Mercado Pet.
0: Aqui em Bebedouro é a gente que representa o Memorial Pet. 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
3: Ô Atílio, você citou aí alguns cachorros chegando até 20 anos de idade. O Rodrigo Vogel está perguntando se os poodles têm vida longa e se serve só para cachorro ou outros animais também é possível fazer essa parceria, eternizar esse momento.
0: Isso. O poodle é uma coisa... A gente fala que o poodle ele não morre, né? Ele vira uma ele tá ali com 20, 22 anos, a gente já tem histórico de poodle, né? É uma das raças.
3: Ele foi conhecer um que viveu 23
0: anos. 23
3: anos
0: aí, ó. 22 eu já tinha visto, aí 23 anos, legal. E, então a gente já fez de calopsita, de gato, de cachorro.
2: Lá em Barretos eu fiz de um hamster.
0: De um hamster.
2: Né? Porquinho da Índia.
0: Então, lá a gente está preparado, lá em Barretos.
2: É... E animais de grande porte também, viu, Atílio?
0: Animais de cavalo,
2: grande
0: porte, né?
2: Até 100 quilos.
0: Isso.
2: Dá para ser feito animais de grande porte. Agora existem técnicas mais avançadas que permitem fazer até de animais de grande porte.
0: Grande
2: de cavalo
0: porte.
2: Mesmo, de 400 quilos.
0: É. Me fala só a importância, porque a gente sabe que hoje, para você conseguir... É, quanto tempo demorou, a documentação que foi feita, brevemente, só para os nossos ouvintes entender que isso daí não é uma coisa simples de você ter, e não é, bebedouro, é privilegiado por Barretos, para a gente ter ali um crematório.
3: É algo sério e complexo, né, Atílio?
0: Muito complexo, isso mesmo.
2: A gente vê o seguinte, um cachorrinho vive em média aí 15 anos, né, de pequeno para grande porte. O investimento numa vida como essa, ao longo desses anos, ele fica em torno de 40 mil reais, né? Nos 15 anos desse cachorrinho. Fica doente, toma banho toda semana. E por que que chega nesse momento da despedida, a gente, né, às vezes deixa lá na clínica, né? Muitas vezes é um hábito comum,
0: sim,
2: deixa aqui na clínica. É, ou então acaba enterrando no quintal de casa, né? Sendo que a gente tem também um formato, um modelo... para se despedir, que é digno, uma cerimônia de despedida.
0: Sim.
2: E agora a gente está trazendo até o velório, né, desses animaizinhos, né, que é um momento ali do cerimonial de despedida. Tá? Então, hoje a gente atende um raio aí de 200 quilômetros, né, a partir daqui do Atílio ele pega aí mais um tanto, e dessa mesma parceria nós temos nas cidades para os outros lados também. E é um investimento que, assim, ele é um investimento alto, né? São fornos industriais. O nosso grupo Memorial já está no mercado aí há 41 anos. Então, hoje a gente atende todo o nicho, né, do luto, desde da funerária até os cemitérios vertical, parque, a cremação humana, a cremação animal. E foi um projeto, Atílio, que o Pacheco trabalhou por 11 anos para implementar o crematório, né? É algo que é relativamente novo ainda no mercado brasileiro, principalmente no interior, né? Então, nas grandes capitais já está mais disseminado devido a essa questão que eu citei no início, que é a verticalização, né? Então, a partir do momento que as cidades passam a ficar sem espaço, né, sem área verde para ser feito esse sepultamento, e isso é um crime ambiental, viu?
0: É.
2: A gente está falando disso aqui, sepultar em casa, mas isso é um crime ambiental. A gente sabe que as pessoas fazem, né? Não é um crime bárbaro, mas
0: sim,
2: pode contaminar o solo.
0: Sim,
2: né?
0: Sim.
2: Não é o adequado. Tá? O adequado é ser feita a cremação. Existe o sepultamento de cachorro em cemitério? Existe. É uma lei que ainda está sendo discutida, o Tarcísio decretou lá que pode ser feito, mas não existe viabilidade econômica
0: para isso,
2: né? Para isso, né? A cremação, ela é muito mais viável hoje do que o sepultamento do animal no solo.
0: Isso mesmo.
3: Olha que bacana. Atílio, agradecer toda a equipe do Mercado Pet. Mês especial aí, um ano especial,
0: um
3: inclusive,
0: ano especial,
3: um ano todo especial,
0: anos.
3: 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Ah, em breve vai ter a terceira loja aí, né?
0: Já tá. Para quem tá passando ali na região do lago, né? 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Então, em breve a gente vai trazer as datas, certo? 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
3: O Atilio, reforçar o café da manhã, isso, hoje é especial também agora.
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3: né?
0: 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E mais uma vez, Natan, Dani, Claudinha, muito obrigado, Pacheco, Serjão, obrigado pela presença, vieram de Barretos para poder falar um pouco do Memorial Pet, e muito obrigado, Mercado Pet, 30 anos, cuidando de quem você ama.
3: Agradecer o pessoal do Memorial Pet, inclusive estão deixando um brinde aqui, uma garrafa térmica. Opa. A gente vai sortear na programação também, e quem quiser conhecer o Memorial Pet, nas redes sociais, através do Mercado Pet também, está à disposição, né?
0: Juntamente com a sacochila aqui, ó, tem boné, tem bebedorzinho de água, tá completo aqui.
3: É o kit completo,
0: Completo,
3: né,
0: hoje, viu?
2: Eu quero agradecer a oportunidade de estar aqui apresentando esse projeto, que é o Memorial Pet. 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E agradecer o Atílio, parabenizar aí, agradecer por essa parceria, esse grande empresário aqui da cidade de Bebedouro, né, que é o Atílio, que tem essa energia incrível, né, que tá sempre com esse alto astral e que a gente sabe que é um cara sério, um homem de Deus e que sabe o que está fazendo. É um propósito na vida dele essa questão de cuidar dos animais, né, de cuidar das famílias. Então, parabéns, viu, Atílio, pelo seu trabalho. Isso, a gente aí vai estar junto lá na caminhada com você.
0: Com certeza.
2: Vai ser um prazer poder estar aí com vocês e agradecer o pessoal da Rádio RB aqui também pela recepção e pela oportunidade da gente estar apresentando esse projeto tão nobre que é a cremação dos nossos pets.
3: Foi um grande prazer e muita gente aqui, Atílio, parabenizando o Mercado Pet, o Memorial Pet, o Rafael Isidoro tá aqui, ó, bom dia a todos, abraço forte pro Atílio, o Sérgio, Rafa, Lucas, Pacheco, todo mundo Memorial Pet, o Rodrigo. Valeu, Vogel, Rafão. Parabéns, Atílio, 30 anos de sucesso, a Angela Puzzi, a Neuza Scape Bus aqui também participando, a Gláucia, todo mundo deixando seu alô, a Dulce Helena também parabenizando, a Benedita Almeida, 30 anos de muita história, né, Atílio?
0: É isso aí, graças a Deus, a loja ela existe desde 1983, né? Meu irmão Mauro, ele chega em Bebedouro, outubro de 83, e ele ficou esses 13 anos na administração, e aí ele passou essa responsabilidade para mim e para minha esposa. Eu tenho o Divalcir lá, que é meu funcionário, que está comigo há 40 anos, e quem conhece a nossa história sabe da verdade que a gente fala, do carinho que a gente tem, desse respeito que a gente adquiriu. Graças a Deus eu recebi o título de cidadão bebedorense, isso para mim é um orgulho poder estar aqui, indo para uma terceira loja, 30 colaboradores, diretamente, 3 excelentes profissionais que são minhas veterinárias, quero mandar um beijo para elas todas aí. Então, é um momento de muita alegria esses 30 anos nossos.
3: Com certeza. A Irani Batista está por aqui, a Irani dos Três Marias, a Maria Aparecida Hernandes, o Fernandinho Eletricista parabenizando também o Mercado Pet, a Rosimeira Andrade, todo mundo deixando aquele abraço. Atílio, muito obrigado novamente. Nathan, sempre um prazer ter você aqui.
0: Eu que agradeço a nossa amizade que a gente
3: com
0: tem.
3: Com certeza.
0: Hoje a gente congrega na mesma igreja e é um prazer poder estar com você aqui do ladinho.
3: O prazer é meu. E chegou amanhã, novamente, reforçando, vai estar mega especial evento lá no
0: Se
3: mercado,
0: o Natan,
3: né,
0: levar a família toda,
3: já vai encher.
0: Vai encher minha loja lá, então. Kate, você que tá aí, ó, que prazer poder estar aqui do lado dele. Então vem com a molecada toda aqui. Amanhã às 2 horas, todos os pets. Ó, tem novidade amanhã. Você que vai ver, você vai conhecer uma barata chamada Madagascar. Incrível, só, incrível. Ai, você vai poder.
3: Primeira mão, hein?
0: Tá primeira mão, então amanhã vem pra cá. 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Vem pra cá.
3: Obrigado, Atílio. Grande abraço e grande abraço pros meninos aqui do Memorial Pet também. Sempre um prazer ter vocês.
0: A gente que agradece.
2: Obrigado, obrigado.
3: Agora 11 horas e 35 minutos, rápido intervalo comercial e na sequência mais informações aqui pra você.

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4: 11 horas e 41 minutos de volta, Rotativa nessa sexta-feira. O pessoal participando na live. Hoje tem sorteio, tá bom? Vai mandando seu alô no WhatsApp, no Facebook. A Suzy Bonelli Televisão lá no Jardim Talarica acompanhando a gente. A Angélica Pereira, a Tatiana Batista, a Neuza Escape Buzo por aqui também. O Luiz Mauro com a mãe Neide, o irmão Fabiano, todo mundo sintonizado. A Maria Aparecida. E hoje recebendo, Claudinha, convidados importantes aqui, o Giovanni da Ciab, né?
5: O Giovanni tá aqui para convidar o pessoal para amanhã, dia C, no comércio de Bebedouro, aquele dia todo especial para as compras, aquele dia em comemoração ao Dia das Crianças, onde as famílias vão para o comércio. É uma coisa linda. Giovanni tá aqui. É com você, Giovanni, tudo bem?
6: Ótimo! E um grande dia para todos nós, né? Espero que realmente esse dia C venha concretizar mais uma vez o sucesso que está acontecendo com a associação comercial, com os parceiros, prefeitura municipal, o Sincomércio, os Sincomerciários. E é um prazer enorme estar aqui, né, na RB. Um alô para vocês, ouvintes aí da RB. Porque nós estamos sempre em atividade. Esse ano é um ano que está concretizando uma nova parceria com a prefeitura, que já tivemos lá atrás, né? E muito importante para a gente entender que isso todo mundo ganha, né? Os comerciários que estão aí trabalhando, ganhando também, com o sindicato deles participando, o Sincomércio, que faz parte aí dos empresários da nossa cidade, e a Associação Comercial, que vem concretizando a sua posição de liderança, mostrando para todos que a Associação Comercial trabalha para você, comerciante, que você entenda esse recado, que você venha fazer parte e traga a sua família nesse sábado, que é importante, Dia das Crianças, uma das datas importantes de venda para o comércio, e importante para a gente que está fazendo esse barulho, esse movimento, porque nós temos as coisas para sua criança brincar. Então, vamos olhar dos dois lados, né? Quando eu tenho alguém abastada, que pode dar bons presentes, a criança fica alegre, cumpre com aquilo que é objetivo, com seu desejo, ótimo. Mas vamos que você também não tem essa condição, mas você tem um dia maravilhoso, de 9 às 1 da tarde, levando a sua criança para ela brincar, um dia diferente, Nós temos coisa para o marido, que às vezes é estressado, passou pela semana de trabalho. E você tem a dona de casa, a esposa, a mulher dedicada, que gosta das compras, de olhar a loja, olhar as vitrines. Então você tem para toda a família. Seja muito bem-vindo, esteja conosco nesse sábado.
5: Gente, é food truck, é cachorrinho para ser adotado, é vacina para colocar aí, né, a carteirinha da vacina em dia. São as ofertas especiais das lojas, as vitrines lindas. Aquele comércio movimentado, né, Natan? Faz toda a diferença, né?
4: É a festa do comércio e da população, né, Giovanni? Podemos colocar dessa forma.
6: A gente não está fazendo com um olhar restrito, né? É um olhar aberto para toda a família, para toda a população de Bebedouro e região, que graças a Deus nós somos um polo, né? Que venha a toda a região fazer parte de Bebedouro. Acho isso importante demais para o Bebedouro. Essa parceria é uma parceria muito vencedora, porque esse ano se concretizou em todo ano, em todas as datas, e vem acontecendo e cada dia ela fica melhor, né? Nós estamos tendo os artesanatos, que as pessoas às vezes desacreditadas, porque na realidade não é fácil trabalhar, você fazer algo com a sua mão e vir trazer para a população. Hoje nós temos gente da região vindo, então está cada vez mais concretizando esse sucesso.

0: vir trazer para a população. Hoje nós temos gente da região vindo. Então está cada vez mais concretizando esse sucesso, que é o que nós sempre queremos. E queremos a participação de bebedourense, né? A população do Bebedouro vindo prestigiar a gente. E mais do que nunca, traga a sua família, que é um dia diferente. É um dia para você curtir com sua família, estar aqui. E você, comerciante, que não faz parte da SEAB, não se esqueça disso. Ela trabalha em prol de você, para o seu sucesso, para que você possa lucrar cada vez mais fazendo esse movimento, chamando a atenção do comércio um todo, onde quer que você esteja. É importante que você entenda esse recado, que você entenda que é uma data importante de venda e que você preocupe com o olhar de fora para dentro.
1: Então, quem não é sócio, Natan, vale a pena ser sócio. É uma taxinha ali pequena ao mês, mas tem muita coisa boa, muitos benefícios, né?
0: E quanto mais você melhora a SEAB, quer dizer, você dela mais posições financeiras, melhor fazendo parte dela, você também traz ideias novas. E se ela está fazendo com tão pouco que a gente tem, imagina se a gente tivesse um poder maior. Eu sempre digo, se você ligar, você está lá no canto do Cláudia ou no Santa Ela, não importa onde você esteja. Imagina, você precisando de uma coisa ou você querendo lamentar alguma coisa que você depende, por exemplo, do setor público. Você liga para o prefeito, ele te atende? Não, porque ele tem uma agenda lotada. Não é porque ele não queira, tem uma agenda lotada. Mas se algum diretor da SEAB ligar para ele, ele sabe que atrás desse diretor tem cento e tantos sócios, tem uma demanda diferente. E aí ele te atende. Então, é isso que eu acho que é importante. Você, às vezes, tem uma demanda no seu bairro que você não consegue ser atendido. Através da SEAB você consegue. Mas você precisa fazer parte dela. Porque alguém vai comprar uma briga para quem não faz parte. Você é tem difícil. Que escolher as guerras que você quer, né, participar. Você não consegue vencer todas. Então, é preciso que você tenha aliados para isso.
2: A SEAB representa, então, os comerciantes, né?
0: De uma forma, isso, né, geral, forma geral, né? A indústria, né, o agronegócio, é que nós estamos com um olhar muito mais voltado ao comércio do que as outras áreas, mas ela representa tudo isso.
1: Então é amanhã, Natan, todas as famílias estão convidadas para irem para o comércio da nossa cidade, que vai estar uma delícia, um movimento só, hein, voltado para as crianças, para as famílias.
2: É das 9 da manhã a 1 da tarde, né, Giovanni?
0: Isso para a festa de toda a família, tá? O comércio se estende até mais tarde, tá bom?
2: Amanhã o horário,
0: sim, o horário é especial.
2: Até um pouquinho mais tarde.
0: O dia C é até 1 da tarde, porque é o compromisso de todos os associados ali com o Sincomércio, Sincomerciário, Prefeitura e a SEAB. Então, isso já é uma coisa deliberada desde lá de trás. Todas as vezes que acontecerem, todos os meses, geralmente no segundo sábado, é das 9 à 1 da tarde. Mas o comércio se estende.
2: E amanhã o comércio até qual horário, nesse horário estendido, Giovanni?
0: Geralmente até as 17 horas.
2: Entendi. Tá? Então, quem quer garantir aquele presente das crianças, tem um tempinho a mais amanhã.
0: Um tempinho a mais. É importante que você saiba que é um dia especial e um dia comercial muito importante.
1: Muito bom.
2: Com certeza.
1: Sucesso para vocês mais uma vez, viu, Giovanni?
0: A gente agradece a família de Bebedouro. Os nossos clientes e amigos que vêm para o comércio de Bebedouro, muito obrigado por vocês estejam todos conosco nesse sábado, mas estão desde o início, desde janeiro, que eu acho que nós começamos esse ano, foi assim, prestigiando a gente, fazendo disso uma data totalmente diferente, uma data totalmente buscando aproveitar a família inteira, o povo acreditando que isso é uma parceria que está dando certo.
2: Com certeza, agradecer a sua participação, Giovanni. O Richard, da Bebedouro Contâneas, empresário aqui da nossa cidade também, que veio para Bebedouro recente, está parabenizando o projeto, está sintonizado lá e comentando que a Bebedouro Contâneas já é associada e acredita no projeto da SEAB.
0: Parabéns para você. Agora vem fazer parte com a agenda da diretoria, vem reunir conosco.
2: Já deu uma intimada.
0: Precisa de
2: todo mundo é bem-vindo, né, Giovanni?
0: É, porque você traz uma ideia nova, né? Você está em outro setor. Então isso é importante, porque toda vez que a gente passa uma lista, ou se alguém gostaria de fazer parte da SEAB, a pessoa, mas é compromisso. Mas a vida é isso, não é? A vida é compromisso, é que nos faz movimentar.
2: É, isso é verdade, sucesso para a SEAB, amanhã é o dia C, todo mês estão fazendo aí, mas amanhã ainda mais especial para a família toda, né, Giovanni?
0: Para a família toda e um dia especial, dia das crianças. Parabéns, Bebedourense, você cada dia

0: dia mais prestigiando, você ganha mais pessoas engajadas para o dia se tornar mais especial.
1: Bom, grande abraço a todos, né? E daqui a pouquinho já tem horário político novamente, hein?
0: Voltamos à política. Jesus toma conta. Gente, uma bela tarde para vocês. Fiquem com Deus. Tudo de bom.
1: Vamos lá, então. Depois a gente retorna na rotativa, né, Natan?
2: Exatamente. Rápido intervalo comercial e depois tem mais notícias para você.
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2: 11 horas 56 minutos, chegando o momento do sorteio, né, Claudinha? Daqui a pouquinho tem o horário eleitoral gratuito e obrigatório. A gente vai ter que interromper a rotativa, mas vamos fazer o sorteio de hoje.
1: É 10 minutinhos só, depois a gente retorna na rotativa. Vamos para o sorteio da pizza do Cezé. Maravilhosa, sextou com a pizza do Cezé. O Dani já vai jogar todo mundo aí, hein?
2: É, o pessoal na live tá acompanhando. O Dani jogou o papelzinho, já peguei um aqui, Claudinha. Quem será ganhador ou ganhadora, hein?
1: Olha quem vai levar a pizza do Cezé. Antônia Dias do Cláudia. Antônia, vem pra cá, minha linda, pegar o Vale Brinde. Já vai buscar tua pizza no Cezé, tudo de bom. E aí, quem mais tá aí acompanhando?
2: Parabéns a dona Antônia, Claudinha. Muita gente acompanhando aqui. Quem não ganhou, não fica triste, tem que programar. Se tem sorteio, programação toda,
1: sexta,
2: né?
1: Toda sexta na rotativa tem, todos os dias tem nos programas, né,
2: Natan? É só ficar assim. Sintonizado. Ó, a Magda Azevedo tá por aqui participando, a Fátima Cambuí, nosso amigo Dr. José Oliveira também sempre acompanhando a gente, Eliane Saip, a Crislaine Felipe, a Daiane Bernardes também deixando seu alô, o Rafael Rodrigo, a Andréia Barbosa, a Rita Rodrigues por aqui também, a Maria Veríssimo, a Tereza Salvador, a Fátima no Jardim Centenário, a Edna, a Tereza, né, falamos dela, todo mundo sintonizado por aqui, e a gente vai para um rápido intervalo comercial, na sequência o horário político, a gente volta com mais notícias.
1: É 10 minutinhos só, gente. Depois volta com a gente, hein?
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2: 12 horas e 12 minutos de volta, Rotativa RB nessa sexta-feira, trazendo mais informações aqui para você, né, Claudinha?
3: É, a Mega Sena, 3.068, o prêmio acumula novamente, Natan. Vai para esse final de semana 112 milhões de reais. Os números sorteados foram 07, 10, 39, 40, 43 e 57. Teve 5 acertos, onde 62 apostas ganhadoras, cada um acabou ficando com R$ 51.808,94. E 4 acertos, onde 4.884 apostas ganhadoras, cada um acabou ficando com R$ 1.084,10. Então, final de semana tem Mega Sena com 112 milhões de reais. É dinheiro, hein, meu amigo?
2: Todos, muito dinheiro. Aqueles que participam, boa sorte, né? Ô, Claudinha, temos também um projeto social bacana em Bebê, que está levando os idosos ao cinema. Olha que legal, esse mês de outubro é comemorado também o mês do idoso. E os idosos de Bebedouro estão participando de sessão especial de cinema durante o mês da pessoa idosa. E a gente vai falar com a Tarsila Abdala Zanqueta, que ela é coordenadora da Proteção Social Básica, e vai trazer mais detalhes sobre esse projeto.
4: Bom dia, Claudinha. Bom dia a todos os radio-ouvintes da Rádio Bebedouro. Eu sou a Tarsila, coordenadora da Proteção Social Básica, junto à Secretaria Municipal de Desenvolvimento Social e Cidadania aqui de Bebedouro. Eu venho aqui para falar para vocês sobre o mês da pessoa idosa. Os nossos serviços e as nossas ILPIs aqui de Bebedouro estão com um mês recheado de programações internas para os nossos, na melhor que frequentam o serviço de convivência nos CRAS e para as pessoas que residem nas nossas ILPIs, né? E essa semana, hoje vamos fechar o terceiro dia de cinema para os idosos, onde eles tiveram essa manhã de lazer, né? E interação social, foram ao cinema terça, quarta e hoje. Os nossos idosos dos nossos serviços de convivência do CRAS e os idosos das ILPIs também tiveram a participação e a integração social dos idosos que participam dos Jogos da Melhor Idade junto à Secretaria Municipal de Esportes. E foi muito gratificante poder estar proporcionando, através da Prefeitura Municipal de Bebedouro, o nosso prefeito sempre muito engajado e muito preocupado, né, em ofertar o que há de melhor para os nossos idosos. Um grande beijo, Claudinha, um grande beijo a todos os radio-ouvintes da Rádio Bebedouro.
3: Tarsila, querida, um beijo. Parabéns a toda a equipe aí pelo mês de outubro, mês dos idosos. Quanta coisa boa.
2: É, muito bom. Ô, Claudinha, mandar um abraço aqui, ó, pra Maria Leite, tá por aqui, Oswaldo Irani Zaramella também, a Renata Xavier Ferreira, sintonizada, todo mundo participando, a Irani no Racindib, todo mundo participando com a gente na rotativa dessa sexta-feira, hein?
3: Aí, maravilha. E quem levou a pizza do Cezé hoje foi a Antônia do Cláudio. Agora vamos falar da ETEC de Bebedouro, que traz para 2027 uma nova modalidade de ensino. A professora Luzia Corsini Dejavit está aí, ela vai explicar mais para gente.
5: Olá, Claudinha, tudo bem? Olá a todos os ouvintes da rádio. Eu sou a professora Luzia Corsini Dejavit, da ETEC de Bebedouro. Estou aqui para dar um recado muito importante. Você que está no último ano do ensino fundamental, ou você pai, mãe e responsável que quer garantir um futuro brilhante para o seu filho, preste muita atenção então nessa novidade incrível que acabou de chegar a Bebedouro. A ETEC está lançando uma modalidade de ensino nova, chamada de AMS, ou seja, Articulação Médio Superior. Sabe o que isso significa na prática? Que em apenas 5 anos, sem precisar prestar vestibular novamente no meio do caminho, pois o aluno já fez o vestibulinho para entrar na ETEC, ele já vai sair com 3 formações, a de ensino médio, a de técnico e de superior de uma só vez. Ou seja, ele terá direito ao histórico do ensino médio, ao diploma de técnico em recursos humanos pela ETEC, e o diploma de graduação ensino superior em gestão de recursos humanos pela FATEC de Bebedouro. São 3 anos de ETEC, integrados a mais 2 anos de FATEC, em uma única trajetória contínua

0: gratuita e de altíssima qualidade. Mas por que recursos humanos? Porque toda e qualquer empresa, indústria, comércio, hospital, de qualquer segmento econômico, precisa de profissionais capacitados para cuidar do seu bem mais valioso, que são as pessoas. O formando poderá atuar em recrutamento e seleção, departamento pessoal, treinamento e desenvolvimento, gestão de equipes e muito mais. É uma área cheia de vagas e oportunidades neste mercado de trabalho altamente competitivo. Não perca tempo. É a oportunidade perfeita de unir ETEC e FATEC, duas instituições que garantem qualidade e informação profissional. Pais e alunos do nono ano, fiquem atentos aos prazos, pois as inscrições vão até às 20 horas do dia 3 de novembro de 2026. Eu vou repetir. Do dia 3 de novembro de 2026. E venham construir este caminho de sucesso com a gente. Importante ressaltar também que as inscrições deverão ser feitas no www.vestibulinho.etec.sp.gov.br. E para efetivar a inscrição, o candidato deverá pagar uma pequena taxa de contribuição. Obrigada pela oportunidade, Claudinha. E um abraço a todos os ouvintes. Até a próxima.
1: Obrigada a você, Luzia. Gente, quantos cursos maravilhosos de graça. ETEC, agora essa parceria ETEC-FATEC também para o ano que vem, essa nova modalidade. Então vale a pena entrar no site, ir pessoalmente à ETEC, ter mais informações, já fazer a matrícula, já se organizar, que o ano que vem é muita coisa boa.
2: É, com certeza. Ô, Claudinha, temos mais notícias aqui também da nossa cidade, o Centro Pop, oferecendo atendimento especializado para as pessoas em situação de rua aqui em Bebedouro. A Secretaria Municipal de Desenvolvimento Social e Cidadania mantém o Centro Pop ativo, a unidade pública da assistência social, voltado ao atendimento especializado de pessoas que vivem em situação de rua hoje na cidade. O serviço oferece orientação e acolhimento, acesso aos direitos e benefícios sociais também, encaminhamentos para outros serviços da rede de proteção social, além de apoio e acompanhamento social. O atendimento busca garantir acesso aos serviços públicos, aos direitos e às políticas de assistência social com respeito e dignidade. Então, se você conhece alguém que vive em situação de rua, o Centro Pop em Bebedouro está na Avenida Prefeito Pedro Pascoal, número 1110, no Jardim Casa Grande, ali na Avenida da Bandeira, da rotatória da Bandeira, tá? Então, pode procurar e encaminhar para o Centro Pop de Bebedouro, que faz esse atendimento aí para as pessoas de situação de rua aqui na nossa cidade.
1: Vamos para um breve intervalo e a gente já volta ouvindo o Padre Ney. Da paróquia de Nossa Senhora Aparecida, vai ter festa na FECIB Velha, ali no barracão de festas da Aparecida.
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2: Rotativa RB de volta nessa sexta-feira, agora 12 horas e 25 minutos. A Elizabeth Carvalho está participando com a gente aqui, a Joana Mendonça, a Antônia no Jardim Cláudia, ganhadora do sorteio de hoje, parabéns. E temos aqui um comunicado também, né, Claudinha?
1: É, do Guilherme Piai, que foi eleito aqui em Bebedouro também, com 5 mil votos aí, né, deputado federal. Ele deixou aí um comunicado para a gente ler, viu, Natan?
2: É, ele diz assim, ó, que recebe com muito carinho e gratidão os 5 mil votos que obteve em Bebedouro, onde tenho grandes amigos e parceiros. Essa expressiva votação reafirma nosso compromisso com a cidade, que é uma referência do agronegócio e a capital estadual do cooperativismo. Como secretário de Agricultura, o governador Tarcísio, fiz o possível para atender as demandas locais e regionais, buscar boas parcerias com a prefeitura e cooperativas. 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Agradeço a confiança dos eleitores, dos meus amigos do agro, em nome do José Francisco, família Campanelli, Crominho, família Reis e Perrone, e tantos parceiros que conquistamos durante a jornada. 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
1: Gente, nós vamos falar da festa de Nossa Senhora Aparecida que vai acontecer esse final de semana na Fecibe Velha. Barracão de festa, já estão organizando tudo por lá. Esse final de semana o Padre Ney está aí, quer convidar todo mundo, quer contar da programação. Com você, Padre Ney.
13: Olá, queridos amigos e ouvintes da Rádio Bebedouro. Aqui é o Padre Ney e tenho um convite muito especial e carinhoso para vocês e suas famílias. Começa hoje no Salão de Festa da FECIB Velha, a tradicional festa da Padroeira, Nossa Senhora Aparecida. A nossa quermesse continua amanhã, sábado, e também no domingo, a partir das 10 horas, com um delicioso almoço festivo. Teremos boa comida, pastéis, espetinhos, bebidas, doces e tantas outras delícias preparadas com muito carinho para receber vocês. Mas acima de tudo, será um lindo momento e oportunidade de estarmos juntos, reencontrarmos os amigos, reunirmos nossas famílias e celebrarmos a alegria de sermos a Igreja de Jesus Cristo, uma comunidade de fé, amor, união e fraternidade. Por isso, venha participar conosco. Tragam suas famílias, convidem os seus amigos e venham partilhar desta alegria. A festa fica ainda mais bonita quando vocês estão conosco. Quero aproveitar esse momento para também agradecer de coração a direção da Rádio Bebedouro por abrir este espaço à nossa paróquia, permitindo-nos divulgar a programação e convidar toda a comunidade para celebrar e festejar conosco. Ainda quero recordar a programação dos próximos dias. Hoje, sexta-feira, teremos o sétimo dia da novena às 19 horas na paróquia de Nossa Senhora Aparecida. Amanhã, sábado, e no domingo celebraremos o oitavo e o nono dia da novena, também às 19 horas. No domingo ainda teremos a Santa Missa às 10 horas da manhã no salão de festa da FECIB Velha, seguida da nossa quermesse. Na segunda-feira, dia de Nossa Senhora Aparecida, teremos uma programação muito especial. Às 9 horas a missa será com as crianças. Às 10 horas e 30 minutos, a oração com as mães. Às 12 horas, o terço dos homens. Às 15 horas, missa pelos enfermos. Às 17 horas, celebração solene em honra à nossa querida padroeira. Contamos com a presença e a participação de vocês. Que Nossa Senhora Aparecida abençoe cada família, ilumine nossos caminhos e nos ajude a caminhar sempre unidos na fé e no amor. Um abraço carinhoso a todos e muito obrigado à Rádio Bebedouro.
1: Padre Ney, querido, grande abraço. Sucesso a toda a equipe trabalhando incansavelmente para que a festa seja uma maravilha esse final de semana na FECIB Velha e todos estão convidados. Agora a gente vai falar de um bazar em prol da causa animal. É, a Rose Costa tá aí, quer convidar todo mundo. É amanhã no Tancredão com muita coisa boa. É com você, Rose.
14: Bom dia, Claudinha. Bom dia, ouvintes da RB. Claudinha, passando aqui novamente para comunicar os seus ouvintes no nosso bazar mensal que acontece no Tancredão. Será amanhã, sábado, dia 10/10, das 9 às 17. Conto com a presença da população para estar nos ajudando. A renda é revertida toda para causa animal. Então, gente, ajuda os nossos animaizinhos que tanto precisa da nossa ajuda, né? Temos muita, mas muita novidade mesmo. Temos roupa masculina, feminina, acessório, utensílio doméstico, roupa para criança. Então, assim, muita coisa. Inclusive, segunda-feira é dia das crianças, né? E a gente tá com muito, mas muito brinquedo. E são brinquedos praticamente novos, né? Tem bonecas, joguinhos. Então, gente, corra, ajuda a causa animal. E desde já eu agradeço, tá? Tenha um bom dia a todos e até amanhã, se Deus quiser.
1: Se Deus quiser, Rose Costa, amanhã no Tancredão, hein, pessoal? Muita coisa bonita, roupas para toda a família, bazar em prol da causa animal. Passe por lá.
2: É, agora 12 horas e 30 minutos, vamos passar para o boletim policial, trazendo informações da GCM. A Guarda Civil Municipal de Bebedouro prende indivíduo por descumprimento de medida protetiva no Pedro Pascoal. Na madrugada desta última quinta-feira, a Guarda Civil de Bebedouro realizou a prisão em flagrante de um homem por descumprimento de medida protetiva na rua Professora Maria Cristina de Souza Lima Campos, no Pedro Pascoal. O flagrante ocorreu após a vítima acionar o botão pânico SOS Maria da Penha no seu dispositivo celular. Logo após o sinal de alerta ser emitido, as equipes da GCM deslocaram-se rapidamente até o local. Ao entrarem no imóvel, as autoridades encontraram um suspeito no interior da residência. A vítima segurava uma faca para se defender. Durante a abordagem dos guardas municipais, o suspeito não esboçou reação. O indivíduo recebeu voz de prisão e foi conduzido ao plantão policial. A autoridade de plantão ratificou sua prisão pelo crime de descumprimento de medida protetiva de urgência e ele permaneceu preso à disposição da justiça.
1: E a GCM também de Bebedouro, ela capturou um procurado pela justiça, um indivíduo identificado pelas iniciais JMS, que estava foragido da justiça. E a ação ocorreu no interior da unidade de poupa-tempo. A ocorrência teve início quando a GCM, que prestava serviço no local, identificou uma atitude suspeita por parte do indivíduo ao dar entrada no estabelecimento. E diante da suspeita, o apoio operacional de uma guarnição foi prontamente acionado. Os agentes realizaram a abordagem e, em consulta detalhada junto ao Centro de Comunicação SECOM da GCM, foi confirmado que constava um mandado de prisão em aberto em desfavor do indivíduo. E diante dos fatos, o homem recebeu voz de prisão, foi conduzido ao plantão policial. Posteriormente, ele foi encaminhado à unidade de pronto atendimento à UPA para a realização do exame de corpo de delito cautelar, procedimento padrão de segurança. O capturado permaneceu detido e foi colocado à disposição da justiça.
2: Temos aqui também uma nota da Polícia Civil de Monte Azul Paulista que identifica e prende rapidamente suspeito de tentativa de homicídio. A Polícia Civil, por meio da Delegacia de Monte Azul Paulista, em apoio à GCM, deu cumprimento nesta quinta-feira ontem o mandado de prisão temporária expedido contra um homem investigado por tentativa de homicídio ocorrida no sábado, dia 3 de outubro, na própria cidade de Monte Azul Paulista. O crime aconteceu no estabelecimento conhecido como Bar do Capucheira, onde a vítima estaria sendo investigada e passaram na noite e a madrugada consumindo bebidas alcoólicas no bar. Conforme apurado, ao amanhecer a vítima foi surpreendida por um golpe de canivete na região do abdômen. Em seguida, o agressor teria desferido um segundo golpe, atingindo a mão da vítima, que tentou se defender. Durante o ataque, o investigado ainda teria afirmado que iria matá-lo. A agressão somente cessou após a intervenção de terceiros. A vítima foi socorrida em estado inicial grave e encaminhada ao Hospital Regional de Bebedouro, onde recebeu atendimento médico. A rápida atuação da Polícia Civil, com o importante apoio da GCM de Monte Azul, permitiu identificar o investigado e esclarecer as circunstâncias essenciais do crime em poucos dias. Diante dos elementos reunidos, o delegado de polícia Flávio Martins Vilela Tavares, em apenas 2 dias depois do crime, representou pela decretação da prisão temporária do investigado e expedição de mandado de busca e apreensão domiciliar. Com o deferimento judicial, as medidas cautelares, a Polícia Civil novamente, com apoio da GCM, deu cumprimento à ordem de prisão na manhã de ontem, quinta-feira. Durante as investigações, foram apreendidos também um canivete de pressão, apontando como o principal instrumento utilizado no crime, as vestes relacionadas aos fatos e o aparelho celular do investigado. A Polícia Civil destaca o apoio prestado à GCM de Monte Azul Paulista, tanto na fase investigativa quanto no cumprimento da prisão, ressaltando também a importância da integração entre as forças de segurança para a rápida identificação e captura dos investigados pelos crimes graves aí na região.
1: Nós temos uma notícia de Monte Azul Paulista também, de um homem que foi preso 5 dias após esfaquear amigo durante discussão em bar também. Então, esse homem foi preso na quinta, dia 8. 5 dias após esfaquear o amigo em Monte Azul Paulista, o crime aconteceu na noite do último sábado, dia 3, quando o agressor e vítima conversavam em um bar. E segundo testemunhas, os dois começaram a discutir. Então, Lucas Souza Carvalho desferiu 2 golpes com um canivete no amigo. A vítima foi atingida na barriga e em uma das mãos, mas sobreviveu. A Polícia Civil abriu um inquérito para investigar o caso, né? E ele vai responder aí por tentativa de homicídio. Até a última atualização desta reportagem, a defesa dele não tinha sido localizada para comentar o assunto. E câmeras de segurança flagraram o momento do crime. A vítima chegou a sentar em um sofá após ser esfaqueada, foi socorrida por pessoas que estavam próximas. Ela foi encaminhada para o Hospital Regional aqui em Bebedouro, onde recebeu atendimento médico e se recuperou. E o Carvalho, né, que foi quem deu aí a facada, né, fugiu do local. Mas foi encontrado na manhã dessa quinta-feira, então, durante o cumprimento de um mandado de prisão temporária expedido pela Justiça.
2: 12:36, aí as notícias policiais, então, aqui na rotativa. A gente vai para um rápido intervalo comercial. Na sequência, previsão do tempo, tem também o toque econômico. Muitas informações para você depois do intervalo.
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5: Econômico. Dólar comercial cotado hoje a R$4,98. Dólar turismo R$5,16. Cotação do euro R$5,58. Grama do ouro R$662,08. E Bitcoin, a moeda digital, cotado hoje a R$413.145,21.
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6: A sexta-feira será de tempo instável em parte do Sudeste. São Paulo, o Sul de Minas e áreas do Sul e Oeste do Rio de Janeiro terão pancadas de chuva e trovoadas isoladas, principalmente à tarde. Essas áreas estão sob aviso amarelo para tempestades. No Triângulo Mineiro e em áreas do Centro e Sudeste de Minas, além de outras regiões do Rio de Janeiro, há possibilidade de chuva isolada. Por outro lado, o Norte, Noroeste e Centro de Minas Gerais terão tempo mais seco e baixa umidade, também com aviso amarelo. No Espírito Santo, o tempo permanece firme. Belo Horizonte, São Paulo e Rio de Janeiro chegam a 33 graus. Vitória terá máxima de 34 graus. As informações são do Instituto Nacional de Meteorologia. Sofia Muniz, o tempo e a temperatura.
5: É, e a previsão do tempo para Bebedouro hoje, sexta-feira, dia 9 de outubro, sol o dia todo, com muitas nuvens pela manhã, à noite possíveis pancadas de chuva, realmente clima quente com possíveis chuvas hoje nessa sexta-feira. Mínima 23 graus, máxima 37 graus e neste momento em Bebedouro 36 graus. A gente vai para um rápido intervalo comercial e na sequência 5 minutos com Alexandre Garcia.
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1: Olá, amigos de Bebedouro. Bom dia, ouvintes da RB 88.3 FM.
2: Bom dia. No nosso encontro de hoje, eu vou falar sobre desavenças dentro do PT. Agora é a coordenadora da campanha de Lula em Tocantins, que parece que quer menos janja na campanha. Eu vou falar também sobre a revista Economist, que vinha criticando os Bolsonaro e que agora afirma, numa reportagem de destaque, que o PT deixou de existir e que o Brasil agora é um país de direita. Hoje é um dia importante no Tribunal Superior Eleitoral. Vão decidir se a eleição do Rio de Janeiro já acabou, se está eleito Douglas Ruas, do PL, em que haverá uma derrota do Paes. E por quê? Porque o garotinho participou da eleição, ainda estava sub iudice, né? Mas ele desistiu dessa ação, os votos dados a ele devem ser anulados por recomendação da Procuradoria-Geral Eleitoral, né? Se não for por desistência, será por perda da possibilidade de recorrer. Então isso é certo. E aí tem que haver uma decisão do tribunal para dizer se haverá ou não segundo turno. Tem muito dinheiro aí envolvido, né? Porque essas campanhas não são gratuitas, né? Aliás, nós pagamos, né? Nós não são os filiados dos partidos, os simpatizantes dos partidos que pagam. Somos nós, pagadores de impostos, que pagamos até para sustentar os partidos com os quais não concordamos. É uma coisa incrível, né? E a outra questão incrível é esse processo kafkiano de que tem sido vítima o Deltan Dallagnol, né? Ele foi o promotor da Lava Jato e é vítima de uma vingança, de uma revanche. Tanto ele quanto o Sérgio Moro, que foi eleito governador do Paraná. Ele se afasta do mandato de senador, assume o suplente dele, Sérgio Moro. Quanto a Deltan, ainda vai haver uma decisão no TSE, uma decisão sobre uma decisão do Tribunal Regional do Paraná que confirmou a legalidade do registro da candidatura dele. Ele teve quase 3 milhões de votos, foi eleito senador por quase 3 milhões de eleitores do Paraná. E ele está preocupado com a decisão de hoje, né? Porque alegam que ele pediu demissão para não ser punido. Como assim? Mas houve um julgamento de punição? Houve uma decisão? Houve uma sentença? Houve uma punição administrativa? Não houve, ele já não estava mais lá, né? Isso é diferente de Collor, que quando estava sendo impedido de continuar governando, ele renunciou ao governo, mas renunciou concomitantemente. Não é o caso. Não é o caso de Deltan, né? Eu não sei o que vai ser esse resultado, porque às vezes a gente tem surpresas, né, que saem das togas. Bom, eu comentei aqui com vocês, né, aquele ditado mineiro: casa em que falta pão, todo mundo briga e ninguém tem razão. Agora, primeiro tentaram culpar o Sidônio pelo resultado do primeiro turno, os desastres da campanha de Lula. Agora, a integrante do PT, ex-senadora, ex-ministra Cátia Abreu, que fez campanha de Lula em Tocantins, postou menos Janja e mais Alckmin. Janja ainda ontem gravou uma série de fake news dizendo que Flávio iria tirar o direito das mulheres, uma coisa assim, sem demonstrar. São frases sem demonstração. Ela, que é socióloga, deve saber que é preciso demonstrar o que se diz. Mas, enfim, está aí uma briga interna. Está faltando pão na campanha de Lula. Essa aqui é a verdade. O The Economist, que é uma revista inglesa muito lida no mundo inteiro, diz que o PT acabou e o Brasil agora é um país de direita, né? E que isso vai ser muito benéfico para a economia, para os investimentos. Olha, The Economist não pode ser considerada bolsonarista, muito pelo contrário. Já criticou muito Jair Bolsonaro e vinha criticando Flávio Bolsonaro. Mas agora parece que está diante de uma nova realidade, né? Que é o que vai acontecer nessas próximas duas semanas e um bocado, até sermos chamados de novo às urnas, né? E eu espero que todos compareçamos, porque 33 milhões de brasileiros não foram. Eu me pergunto por que essa indiferença. Deixar que os outros decidam por 33 milhões? E se houver uma decisão errada? Né? Todos os brasileiros, mesmo os eleitores que não votaram, vão sofrer as mesmas consequências.
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3: É, tá aí 5 minutos com Alexandre Garcia, oferecimento do GIM, Agropecuária Nossa Senhora Aparecida, 12 horas 56 minutos, encerrando a rotativa hoje, né, Claudinha?
4: Chegamos ao final, a todos um final de semana maravilhoso, as crianças, uma segunda-feira especial, muitas lembranças, muito carinho, muito respeito, muita proteção. Nossa Senhora também, dia 12, segunda, protegendo todos nós.
3: É, lembrando o feriado de segunda-feira e a rotativa retornando normalmente na terça-feira, né?
4: É isso aí, o Silvinho tá por aqui, comanda a tarde com muita alegria. Fique com a gente sempre, até terça.
3: Grande abraço, bom final de semana.
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1: Opa, legal, alô molecada, beleza? Boa tarde a vocês, e aí, como é que vocês estão? Tudo de bem com a vida? Na mais gostosa e na mais ouvida? Tô chegando a partir de agora, final de semana, sexta-feira, dia 9 de outubro, ano de 2026. Obrigado a você pelo seu carinho, pela sua audiência, pela sua companhia, junto e misturado na melhor maravilha. Vem comigo, porque até as 3h30 hoje a gente tá aqui, depois a gente vai lá pro Ikegami no lago, pessoal. É, hoje tem a Blitz da RBFM junto com o Ikegami no lago artificial, juntando ali todos os Ikegamis da cidade, né, para comemorar mais um ano de vida. Outubro é mês de aniversário do Ikegami. Vamos pro lago. Daqui a pouquinho, 3h30, a gente tá vazando pra lá, como diz aí na gíria, né? 4 horas, eu, Daniel, junto com o RB, né? A galera toda, Juju Rodrigues, vamos estar lá aguardando você e toda a sua família pra dar aquela passeada legal. Vai lá, beleza? Hey. E olha aí, muito obrigado a você pela sua audiência, viu? Parabéns a você que completa mais um aninho de vida hoje. Saúde, paz, amor, carinho. Tudo de bom pra você. E vamos começar com a minha primeira já, né? O pessoal já tá aí aguardando pra nós detonarmos a primeira. E a primeira tá chegando aí, ó.
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1: Yes! Começando com a minha primeira, Michael Jackson, Billie Jean, remix, Death Raven, pra você ligado na melhor. Aumenta o som aí, ó. Essa é boa demais. Chama, bebê, cheguei, viu? Aí, ó.

0: Que legal, começando muito bem com a nossa primeira entra aí, Michael Jackson, Billie Jean, a remix pra você, né? É aí com o Death Raven, ligadinho na melhor, na mais gostosa, na mais ouvida. Bora comigo, molecada. Ó, Mega Sena, concurso 3068, acumula e prêmio vai para 112 milhões. Confira daqui a pouquinho os números sorteados, beleza? Ah, meu ouvinte é Maria Barcelos Leite, da Piauí, do Casa Grande. Alô, Maria! Boa tarde a você, viu, Maria? Obrigado pelo carinho, tá? Todo mundo ligadinho, curtindo a melhor programação RBFM. Vem comigo, beleza? Até as 3h30, só música top chegando pra você ligado aqui na melhor. Bora, bora, bora, vem comigo aí, ó.
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0: Legal, né? 1h11 agora, e boa tarde.
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0: Tia Tereza tá aqui, tá mandando o áudio dela, né? Tia Tereza, que beleza. Boa tarde, Tia Tereza. Tudo bom, minha querida? Fala comigo, fala.
13: Oi, Silvinho, boa tarde, meu lindo. Tudo bem com você?
0: Tudo, hoje eu tô bem,
13: Silvinho,
0: viu, tia?
13: Silvinho, toca a música do Roupa Nova.
0: Roupa Nova.
13: Dona.
0: Dona, vixe, essa é boa, hein?
13: Se você tocar, eu quero oferecer pra Aline.
0: Claro.
13: Pro Luiz Otávio, pra você, pra tua esposa, pro Anderson, meu sobrinho, pra Neuza aqui do Brasinha.
0: Opa!
13: E pra todos os ouvintes.
0: Que legal.
13: Tenha um bom final de semana pra você, tudo de bom, viu? Fica com Deus, um beijo.
0: Tia, obrigado, viu? Obrigado pelo carinho, pela audiência, pela companhia, junto e misturado aqui, na mais ouvida, na melhor, com certeza, até as 3h30 hoje, viu, tia? E daqui a pouquinho, 3h30, estaremos saindo da RB, pras 4h estarmos ali, né, na comporta do lago, onde tem ali a galera do Ikegami, vai estar junto hoje com a gente, né? Anunciando as ofertas ali, fazendo uma super blitz pra você, com o Ikegami Supermercado, certinho? Então você que tá aí também ouvindo a nossa programação, vai lá, corre lá, vamos estar junto com a gente. Roupa Nova, 1h12. Dona. Alô, tia Tereza, boa tarde, Deus abençoe.

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0: 1h25, daí, Sam Angel e Scorpions. Legal essa música, topzera demais, hein? E é isso aí, a galerinha toda sintonizada, ouvindo a RBFM, a mais gostosa, a mais ouvida. Meu amigo Joãozinho Liberato tá aí, né? Tá na obra, né? O Joãozinho tá na construção civil, meu querido. Ô, Joãozinho, o sol tá quente, hein, velho? Tá três sol pra cada um hoje, hein? Pelo amor de Deus. E aí, Joãozinho, tudo de boa? Tá na boa? Tá legal? Tá aí? Fala comigo, meu rei, hã?
1: Meu parceiro. Rapaz, que sol tá estralando, hein, meu querido.
0: Tá feio, nego.
1: Manda pra nós aí, New Kids on the Block, rapaz. Meu irmão gostava muito desse grupo aí.
0: É bom, hein, velho?
1: Agora meu irmão que tá morando lá com Deus.
0: Tá com o papai do céu.
1: Ela vai gostar, ela tá vendo lá que eu pedi essa música só pra ela.
0: Show.
1: Valeu, Silvinho.
0: Beleza.
1: Manda pra todo mundo, Cidade do Coração, Pedro Pascoal. Rapaziada, que tá aqui no Cloud, aqui na pegada, embaixo desse solzão. Ouvindo aí, vocês aí,
0: valeu. Valeu, irmão.
1: Arribendo sua paixão e você, tamo junto, meu querido.
0: Beleza, meu parceiro, é nóis. E obrigado pelo carinho aí, pela sua audiência, na companhia da 88.3 RBFM, a mais gostosa, a mais ouvida, certinho? Olha, Mega Sena Concurso 3068 acumulou e o prêmio foi para 112 milhões. O pessoal, confira aí os números sorteados, né? Daqui a pouquinho eu falo pra você os números sorteados aí da Mega Sena. E, ó, dá tempo ainda de você, né, arriscar novamente esse finalzinho de semana aí, beleza? Vamos pro nosso intervalo comercial, volto já já. Ou muito mais, 1h26 ainda não? Dá tempo de mais uma? Vamos lá então de mais uma, dá nada não, bora!
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0: Meu amigo DM Agrícolas, meu amigo Joaquim, gosta e curte, a galera toda tá ouvindo a gente na sintonia. Obrigado vocês pelo carinho, viu? Mato Grosso e Matias, perdoa, amor. 1h27 agora, aí ó, só música boa, detona, vai, aumenta o som.

0: delícia, que voz que tem essa dupla, né? Mato Grosso e Matias, perdoa o amor, boa tarde a você, aí pelo carinho, meu amigo, meu amigo Joaquim, um abraço a você, meu irmão. Tá, eu que vou agradecer agora o seu carinho, sua audiência, sua companhia, viu? De ter feito essa semana feliz junto com a gente aqui na mais gostosa, na mais ouvida, viu? Obrigado, viu, Joaquim? E, ó, com certeza, na terça-feira vamos estar de volta aqui também, viu? É, com muita música top de verdade. E amanhã, viu, Joaquim? Estiver lá pelo centro ali, vai lá tomar, comer um algodão doce com a gente lá, da Dani e Silvio Algodão Doce, em frente à loja Zé Demais, no dia C. Vamos estar fazendo um auê lá, tá bom, meu queridão? É nóis, a gente espera lá amanhã também, fechou? Também, meu amigo Fernandinho, eletricista. Alô, Fernandinho. Boa tarde, meu parceiro. Você tá bom? Obrigado pelo carinho, viu, Fernandinho? Passa também lá no centro amanhã. Vai lá comer algodão doce. Eu pago, viu? Prometo que eu pago, tá? Pode ser que é por minha conta lá. A Irani do Racindib também tá na sintonia, né, Irani? Boa tarde, Irani. Como é que você tá? Tudo chisque nos últimos, hã? Bom demais, né? Show, show, show, show, show. Então tá bom. Vamos lá pro nosso intervalo comercial rapidinho. Eu volto já com mais pra você. Não sai daí, não, ó.
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14: 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Ô Neto, boa tarde, meu irmão. Obrigado pelo carinho, audiência, companhia e a preferência, a parceria, junto aqui no Mini Mercado Centenário. Valeu, garoto, tamo junto, hein? Ó, o Fernandinho falou, Silvinho, boa sexta-feira aí pra você, né? Oktoberfest Rotary. Olha que legal, quem quiser ajudar, dia 18, domingão, meio-dia, R$150, né? Em prol da CI Lourenço Santin, né? É, que delícia, rapaziada. Bom demais, hein? October Rotary. Vai ser aquele chope geladinho. Meu Deus. O pessoal, corre lá, que é topzera demais, viu? E você pode participar também domingão, dia 18 de outubro. Isso é na outra semana, né, Fernandinho? Porque domingo agora é 13 ainda, né? É 11. Com 7, 18. Tá certinho. Fernandinho, é nóis, meu irmão. October Rotary, domingo dia 18 ao meio-dia, meu amigo, já garanta já o seu e vai ajudar quem realmente precisa aí de boa, fechou? 1h39 agora, segura, eu volto.
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2: Meninada, hoje o Silvinho vai até as 3h30, tá? Depois, 4 horas, estaremos lá no lago, junto com o Ikegami, com a Blitz Ikegami RBFM, né? Eu, Daniel, Juju, galera toda, numa Blitz muito legal, fazendo muita alegria, levando muita alegria pra você e, claro, também aí, né? Ofertas do Ikegami. Meu amigo Gatão, eu gosto quando o Gatão fala, ô, Silvio César, pequeno grande homem, quer ver, ó? Fala aí, Gatão!
3: Ô, Silvio César, pequeno grande homem de 1,50m, como é que você tá, menino?
2: Eu tô bom.
3: Você tá bom?
2: Bom demais.
3: Eu tô tudo ótimo.
2: É bom demais.
3: Rapaz, Silvinho, que calor desse tá passando, tá, menino pois... do céu, misericórdia.
2: Tá feio, irmão.
3: Silvinho, tá, manda pra Gatão hoje. Sextou com S na
2: RB.
3: Opa! Nossa paixão é você.
2: Eu vou falar pra você, o Gatão é o Raul Gil de Bebedouro, né? RB. Muito bem. Ó, eu não sei se ele tá ouvindo, mas deixa eu mandar um abraço aí pro Galo. Galo é barbeiro, né? O Galo é barbeiro, cabeleireiro. O Galo, galera, eu fui lá dar um corte no meu cabelo aí anteontem. Rapaziada, o cara caprichou, hein? O cara é bom, hein? O cara é bom. Precisar cortar o seu cabelo aí, procura o Galo. Como eu disse, eu não sei se ele tá ouvindo a gente, né? Mas, ô Galo, obrigado, irmão. Amei. A minha esposa falou, nossa, amor, que lindo que você ficou. Tá a cara do John. John, é John sem volta, né? Mas ficou top de verdade, né? O Galo fez ali, ó, o pezinho do cabelo do Silvinho, fez o bigode, né? Fez aqui o cavanhaque, mas ficou top de verdade, cara. Saí de lá um gatão mesmo. Ô, Gatão, eu saí de lá um gatão, viu, Gatão? É, ô Galo, abraço, obrigado, viu, gente? 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Barba, cabelo, bigode, meu amigo, show de bola, tira os pelinhos das orelhas, do nariz, eita coisa boa! Ô, Galo, um abraço, meu irmão, tamo junto, se tiver ouvindo nós aí, dá um oi pra nós aí, ó, vou mandar sempre um abraço pro Galo, tá sempre na sintonia. Eu tava lá cortando o cabelo, o Galo tava na sintonia da RBFM, né? Ô, garoto! Obrigado, Galo, tamo junto, hein?
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1: Que legal, meninada. Olha aí, o sorteio do concurso 3068 da Mega Sena foi realizado na noite quinta-feira, dia 8, ontem, em São Paulo, viu? O prêmio para as apostas que acertassem as 6 dezenas era de 100 milhões de reais. No entanto, meu amigo, ninguém levou a faixa principal e o valor acumulou para 112 milhões de reais, viu? Números sorteados, confira aí. 7, 10, 39,

0: 112 milhões de reais, viu? Números sorteados, confira aí. 7, 10, 39, 40, 43 e 57, beleza? 5 acertos, 62 apostas ganhadoras levam para casa R$ 51.808,94. E 4 acertos, 4.874 apostas ganhadoras, levando R$ 1.084,10, certinho? E ó, fica ligado, hein? Vai ter mais sorteio da Mega Sena no final de semana aí. 15 pras ruas agora, boa tarde a você.
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3: Galerinha, boa tarde a você, tudo belezinha? Minha amiga Edna, Praça Loedna, obrigadão pelo carinho ontem na live também, viu, Edna? Curtindo lá o nosso podcast Papo de Amigos. E ontem nós recebemos lá o presidente da SEAB, Mário Pena Verde, falando do dia C, né? Que é amanhã, viu, pessoal? Anota aí, amanhã tem dia C no comércio, especial Dia das Crianças. Vai estar muito top, muito legal, show de bola, beleza? 1h47, agora música chegando.
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2: Só música boa, só música legal no colo da noite. Thales e Thiago, rapaziada, canta demais, viu? Eu sou fã desses meninados aqui, viu? Vai, pivetaiada, canta aí. É os piá cantando. RB, nossa paixão, você, bebê.

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1: Muito bem, então já tem muito mais. Agora tem ouvinte, minha prima Aline tá aqui com a gente, né? E eu chamei Aline, estou aqui. Oi, Aline.
2: Boa tarde, Silvinho.
1: Oi,
2: tudo bem?
1: Tudo bem?
2: Aline.
1: Ah, prima.
2: Oi, Silvinho. Ah. Quero oferecer a música pra tia Tereza,
1: tá,
2: pro Luiz Otávio, pra minha vizinha Neuza.
1: A Neuza.
2: Hoje a gente vai de Roberto Carlos.
1: Opa,
2: Detalhes.
1: Legal, hein?
2: Isso pra você também.
1: Chique.
2: Pra todos os ouvintes e pra Dani.
1: Maravilha.
2: Beijo, um abraço.
1: Fica com Deus, prima. Beijo pra vocês, Neuzinha. Um beijo pra você. Meu amigo Brazinho, Andrezinho, galera toda ouvindo a gente. O Anderson, né? Aí no Tropical, viu, rapaziada? Boa tarde a vocês aí. Marina Mendonça, Maiara e Maraíza. É o Coração Bandido. Que tal? Vamos curtir? Aumenta o som então, bebê. Vem comigo. RB, a nossa paixão é você. Canta, Marina. Vai, Maiara e Maraíza.

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0: pra ela, locutor.
1: Sim, música linda, música gostosa pra você ligadinho, Eric Leal, locutor, né? Aqui curtindo a programação RBFM, a mais gostosa e a mais ouvida. Tamo junto, meu amigo, bora pra cima aí com mais sucesso já já, porque eu vou pro meu intervalo e eu volto já com mais. Fica aí, sai daí não, ó.
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1: Olha, pessoal, o Centro Pop oferece atendimento especializado para pessoas em situação de rua em Bebedouro, tá? Daqui a pouco eu falo pra você, lembrando que a gente vai até às 3h30, viu? 3h15, 3h20, se eu vim já, tá indo embora, pra ir lá pro Ikegami, né? Lá no lago, junto com a equipe da RBFM. Hoje teremos ali a nossa Blitz, né? Nossa Blitz RB, e você é nosso convidado a participar lá também com a gente, beleza? 2h02, boa tarde, você vem comigo.
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1: Pessoal, a Prefeitura de Bebedouro, através da Secretaria Municipal de Desenvolvimento Social e Cidadania, mantém o Centro Pop, Unidade Pública de Assistência Social, voltada ao atendimento especializado de pessoas que vivem em situação de rua, tá? O serviço oferece orientação e acolhimento, acesso e a direitos, né, e benefícios socioassistenciais, encaminhamentos para outros serviços, a rede de proteção social também, além de apoio e acompanhamento social. O Centro Pop em Bebedouro fica na Avenida Pedro Pascoal, 1110, no Jardim Casa Grande, tá? Avenida Bandeira, fácil. O atendimento busca garantir acesso aos serviços públicos, aos direitos e as políticas de assistência social com respeito e também dignidade.
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1: Ó, fica ligadinho aí que já tá chegando ela aqui também pra falar hoje dessa Super Blitz que vai acontecer daqui a pouquinho lá no Lago, né? Juju Rodrigues, ela, meninona, é lá no Ikegami, feito pra família, feito pra você. Vou imitar o gatão aqui, né, gatão? Um abraço pra você, meu irmão, tamo junto, hein?
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4: Delícia. Muito bem. Tá chegando ela, Juju Rodrigues. Um alô da galera.
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4: Que maravilha, vamos lá então direto com ela no Ikegami. Ela que tá lá no Ikegami agora, mas daqui a pouquinho a gente vai estar lá juntos no Lago Artificial ali, né? Perto da comporta ali, do homem que vende aquelas raspadinhas maravilhosas, geladinhas, o seu Roberto e toda a equipe dele lá, beleza? Juju Rodrigues, boa tarde, meu amor, fala comigo. O que tem de bom e de melhor aí no Ikegami nesta sexta-feira? Fala que eu te escuto, vai!
6: Uma ótima tarde pra você, Silvinho. Oi. E pra você, ouvinte da RBFM.
4: Tudo bem?
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4: Ô, Juju, prepara Coca-Cola gelada, pão com mussarela e presunto, minha amiga. E nós vai colar já já aí, tá bom? Antes, meu amigo Anderson, é o primo, o primo. Fala comigo, Anderson, beleza? Fala, Silvinho, quer ver? Fala, Silvinho.
7: Boa tarde, Silvio, monstro sagrado, príncipe das tardes da RB.
4: Aí, ô, cara.
7: Manda
4: aí
7: o Miro Osmar pra nós, um dia que eu saí de casa.
4: Vixe, Maria. Essa é boa.
7: Pro Luiz Otávio.
4: Chique.
7: Pra Antônia do Cláudio, pra Keila, pro Nil aqui na obra. Forte abraço, irmão. Bom final de semana pra você.
4: Aí, garoto.
7: Deus abençoe aí.
4: Valeu.
7: Tudo de bom.
4: É nóis, viu?
7: Nossa paixão é você.
4: Ô, Anderson, amanhã estaremos ali no comércio, viu? Das 9 até 1 da tarde. Passa lá. Eu vou pagar um algodão doce pra você da minha esposa lá, viu? Quero ver se você vai buscar o seu algodão doce. Duvido, né? Mas tá feito o desafio aí.
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2: Meu amigo Gatão pediu aí, sextou, bebê. Vamos lá com o Agroboys, né? Sextou aqui na 88.3, ó. Chama aí!
3: Meu camarada!
2: É o piseiro do Agroboys. Vai, Gatão! Chama!
4: É o piseirão do Zé.

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0: 2:15, no dia em que eu saí de casa, Zezé de Camargo e Luciano, boa tarde a você ligadinho, aqui na RB FM, na mais gostosa e na mais ouvida. Pessoal, o Hemocentro registra 15 bolsas de coletas e nenhum cadastro de medula óssea, tá? Daqui a pouco eu falo pra você, vamos abrir aí o coração, pessoal, vamos fazer a doação de sangue aí, né? Muita gente precisando aí, uma bolsa de sangue salva até 4 vidas, meu amigo, bora lá, vamos doar sangue aí, beleza? Tamo junto, hein? Aqui na RB FM, a mais gostosa. Vem comigo, ó.
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2: Rincon e Ana Castela, não é pressa, é pressão, solta. 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

0: 12h19, sobe e desce, bebê, em cima da caminhonete.
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0: Aguenta aí que não tava aberto o canal aqui, bora lá, a gente volta já, ó.
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0: Pessoal, o Hemocentro de Bebedouro informa o resultado da última coleta noturna realizada na segunda-feira, dia 5, né? Foram coletadas 15 bolsas de sangue e nenhum novo cadastro de medula óssea. A mobilização reforça a importância da solidariedade, contribuindo diretamente para o abastecimento dos estoques e auxiliando pacientes que necessitam de transfusões e tratamentos contínuos, tá? A agenda agora é o seguinte: a próxima coleta noturna será dia 19 de outubro, das 18 às 21 horas, certinho? Os interessados em doar devem apresentar um documento oficial com foto, ter idade mínima de 16 e máxima de 69 anos, pesar mais de 50 quilos e estar bem de saúde. As doações regulares acontecem de terça a sábado, das 7 às 11h30 da manhã. Além das coletas de bolsa de sangue para usos em tratamentos hospitalares, também o Hemocentro realiza cadastro para doação de medula óssea, ok? 2h22 agora.
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9: Meninada, é o seguinte, a Prefeitura de Bebedouro, através da Secretaria Municipal de Saúde, realizou uma ação educativa na Escola Yolanda sobre prevenção de acidentes domésticos com a participação de alunos da Unopar e o apoio da equipe da Estratégia de Saúde da Família ESF José Calbi Campelo Bessa, no Racindibe. A atividade teve como objetivo orientar as crianças sobre os cuidados necessários para evitar acidentes dentro de casa, contribuindo para a conscientização e também a adoção de atitudes mais seguras no dia a dia. A iniciativa destaca a importância da educação em saúde desde a infância, levando informação e orientações que contribuem para a proteção e o bem-estar da criança, beleza? 2h26 agora, boa tarde a você.
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9: Dilcinho, Fernando Sorocaba, Coração Balada. Gustavo Lima, Carrega.

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0: Lucas Favoli. Muito obrigado.
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4: Olá, uma ótima sexta-feira para você. Sextou com muita alegria. Por aqui, sou Luana de Oliveira. Vamos contando com a ajuda dos astros. Áries, Touro e Gêmeos.
3: Áries.
4: Ariano, ainda que a paciência esteja no limite, que você se sinta cair na tentação de mandar tudo para o espaço, procure respirar fundo e ganhar um pouco de tempo, pois nenhuma precipitação agora resolveria qualquer coisa. A cor para hoje é o azul.
3: Touro.
4: Olá, Touro. As tensões sobem de tom e podem se transformar com extrema facilidade em brigas abertas, nas quais as pessoas perdem a compostura e principalmente deixam de ter a razão que pareciam defender e lutar. Aí não, né? A cor para hoje é o laranja.
3: Gêmeos.
4: Oi, Gêmeos. Com tanta coisa para fazer e organizar, seria perda de tempo você se envolver na dinâmica de hostilidades que assola o cenário neste momento. É tentador se envolver nas discussões, mas seria uma perda de tempo. A cor para hoje é o vermelho. Já, Câncer, Leão e Virgem.
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2: Pessoal, 12h36, subiu, mano. Alô pra galera, tudo de boa na piscina aqui, ó. O Nelsinho, o Tonho, o Bandido, o Valdinei, também para o Davi, né? Rapaz, já tá na piscina, hã? Eita, pô, vê que tá com uma breja gelada pra acompanhar aí, né? E assando uma carninha, sexta-feira, final de semana, bom demais, hein? Fala pra vocês, rapaziada, um abraço aí, viu? Bom final de semana, brigadão pelo carinho. Audiência e companhia na RB.
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0: Ó, deixa eu só corrigir que eu falei aqui, que foi que o pessoal tava na piscina tomando uma cervejinha, mas é o contrário por enquanto, até a piscina ficar pronta, né? O pessoal tá ali fazendo o buraco onde vai ser colocada a piscina, tá construindo a piscina, né, Fernandinha? Rapaziada, tá ouvindo a Ribeira FM, ó, mandaram uma foto ali, ó, um de amarelo, um de azul, outro de azul escuro, né? Fernandinho tá com o pé da carriola, hein? Eita! Ô, Fernandinho, é chefe, deixa eu ver se é o Fernandinho. É o Fernandinho mesmo, lá, eu dei um zoom aqui, lá. É o Fernandinho, tem uma bitoneira lá, eita, rapaziada, tá trabalhando solão quente e construindo uma piscina que futuramente vai estar cheia d'água aí, né, ô Fernandinho? Abraço vocês, obrigado pelo carinho de verdade, viu?
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0: Aline, tia Tereza, tio Beto, todo mundo ligadinho na gente pediu, eu vou tocar agora. Roberto Carlos, detalhes, é o rei Roberto, né? Fala sério, hein? Canta demais. Boa tarde a você, 20 pras 3 agora, vamos junto, vem comigo. Até 3h30 hoje, hein? Boa tarde, Anelzinha!

0: 2h48, Erasmo Carlos em festa de arromba, bebê. Pra você ligadinho na melhor, na RBFM, na mais gostosa aí, né? Deixa eu mandar um abração pro Tonho Bandido, Orelha Seca, Orelha Seca. É os caras que tá mandando falar aqui, viu, tá bom? Então depois eles me pegam na rua e dão uma sova, nego, né? Ô Tonho, um abraço pra você, Orelha Seca, obrigado. Fernandinho, abraço pra você, Fernandinho, eletricista na sintonia, também ouvindo a RBFM aí, né? A mais gostosa, a mais ouvida. E a galera que tá lá também, o Nelsinho também tá lá, ó. É o Davi, o Valdinei. Ei, boa rapaziada, boa tarde, bom trabalho. Ótima sexta-feira pra vocês aí, certinho? Rapidinho, meu intervalo comercial. Eu volto já com muito mais. Tá acabando, hein? 2h49, ó.
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1: Sabe o que é o legal aqui da RB? O pessoal tá trabalhando, que legal, ó. O Fernandinho mandou aqui a foto da piscina, tá abrindo o buraco da piscina lá. O Gatão mandou aguando a terra aqui também, também tá na construção, né? Então vamos fazer aí logo aí um sorteio, não, né? Uma disputa, um campeonato dos caras que tá trabalhando nas obras, né? Aqueles que mandaram as fotos pra gente, que abrindo valeta, fazendo piscina, fazendo concreto, né? Pintando muro. É isso, topzera, vai ser legal. Obrigadão, galerinha, obrigadão pelo carinho, pela audiência e companhia, ligadinho na melhor e na mais gostosa, mais ouvida.

0: Aguenta aí.
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0: Olha que delícia, faltando 6 minutinhos agora para as 3 horas da tarde, meu amigo Gilberto, né? Tá aqui comigo, Gilberto, você tá bom? Fala comigo, meu rei, como é que você tá?
11: Boa tarde, Silvinho, estamos aqui na Praia do Guarujá, aqui na Praia Zé Menino.
0: Olha!
11: Aqui tem água e areia, só Ai. Falta o cimento.
0: Boa!
11: E a bitoneira para bater a batida.
0: Aí, garoto, hein? Hã?
11: De balalaica.
0: Aí. Grande, meu amigo, um abraço a você. Obrigado pelo carinho e audiência, tá? Olha, a Prefeitura de Bebedouro, através da Secretaria Municipal de Desenvolvimento Social e Cidadania, promoveu uma sessão de cinema voltada à terceira idade, proporcionando momentos de lazer, descontração e convivência, né? A iniciativa foi uma oportunidade de fortalecer vínculos, compartilhar experiências e valorizar as pessoas idosas, reconhecendo a sua importância na construção da nossa história. Ah, pessoal, a realização da atividade que contribuiu para promover o bem-estar e a integração dos pacientes também, beleza? Aguenta aí que eu tô voltando já já com mais, ó.
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0: Ó, deixa eu mandar um abração ao meu amigo Nil, também tá ouvindo a gente, o Nil, né, da lanchonete, lá o Cantinho dos Amigos, lá no Racindib, né, Nil? Ô, Nil, boa tarde a você, Nil, obrigado pelo carinho, viu? Ó, possível, toca o Jean Giovanni, eu busco mais cedo, Deus abençoe, meu irmão, ou melhor, o Príncipe das Tardes, aí, ó. Um abraço pra vocês aí, brigadão pelo carinho, viu, Nil? Cantinho dos Amigos, sempre na sintonia da RB, valeu. 2h56 agora.
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0: Vamos de música chegando aí. O Nil pediu, o Nil vai ouvir, Nil. Boa tarde, chama aí, ó. Aí, ó. Jean Giovanni, eu busco uma estrela. Boa tarde a você. RB é a nossa paixão, meu amigo. Com certeza é você, bebê. Fechou? Chama!

0: coisa boa, né? É o Nil ouvindo a gente, o Nil tá ouvindo a gente lá no Racing Div. Valeu, Nil, abraço a você, obrigado pelo carinho, audiência e companhia, hein?
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0: Olha quanta gente boa ouvindo o Silvinho, né? Ele mandou aqui pra mim um vídeo com o radinho ligado lá tocando, né? Eu Busco Uma Estrela com o Jean Giovanni. É o meu amigo Geninho. Alô, Geninho. Geninho Motopeças na sintonia lá com o tio Nelson, também ouvindo a programação RB. Obrigado a vocês pelo carinho, audiência, companhia, parceria, né? Ô, molecada, tamo junto, hein, ô Geninho. Preciso marcar aí pra trocar o óleo da minha moto, velho. Tá uma pingação, mano de Deus. Tá aparecendo o Silvinho enquanto bebe, né? Sai pingando por aí. Jesus amado, ó. Ô, Geninho, um abraço a você. Sucesso pra você em novo endereço agora, né, ô Geninho? Novas instalações. Quem sabe o Geninho já não vem pra cá também, pra RBFM divulgar aí, viu, Geninho? A sua Motopeças aí com a gente também, meu garoto. Será bem-vindo aqui na programação RBFM, viu? Vamos ter o maior prazer em falar de você, da sua oficina aqui também, viu, meu rei? Tamo junto. Você é um profissional top, Poti. Você sabe, te considero pra caramba, né? Peguei você no colo de pequenininho, né, Geninho? Desde as épocas das mobiletes. O Geninho já corria de mobilete, velho. Ei, rapaz, por falar em mobilete uma vez, contar uma história rápida pra vocês aqui, ó. O Geninho, não sei se lembra. Uma vez o Cássio falou: Silvinho, deixa eu correr com a sua mobilete. Falei: rapaz, você é doido. Eu tinha uma mobiletinha azul na época, né? Andava pra caramba, né? Era um capeta, vou falar assim, o um negócio, ó. Andava, mas andava mesmo. Aí eu falei: rapaz, que jeito. Não, eu vou, eu corro. Falei: lógico, eu sou locutor, não vou poder pilotar. Cara, ele pegou minha mobilete. Eu acho que é um finado tigrinho, se eu não me engano, né? O neto lá, que era filho do Jim, né? Da Santina. Pegou minha mobilete e entrou na parada. Ela tinha 15 mobiletes, né? Rapaziada, na segunda volta que deu a bandeirada, já tinha levado 4 voltas em cima já. Minha mobilete não dava nada no meio das outras lá. Que vergonha, velho. Ó, Geninho, um abraço pra você, viu? Tamo junto e misturado sempre, meu parceiro. É só coisa louca, velho. Só coisa louca. E o Geninho sempre falava assim: o Silvio é o locutor mais gato da cidade, né? Ui! Geninho! Ui! 3 e 4 agora, boa tarde a você. Tamo junto, misturado na melhor. Segura aí, ó. Só coisa boa na RBFM.
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7: Olá, de volta na programação. Você de Câncer, Leão e Virgem.
1: Câncer.
7: Oi, Câncer. As distorções acontecem à revelia de todo e de qualquer cuidado que você tomar para essas não ocorrerem. Portanto, cuide dos flancos e não espere compreensão nem acolhimento nessa parte do caminho. Cada um na sua. A cor para hoje é o dourado.
1: Leão.
7: Olá, Leão. Esses dias são de extrema tensão, mas não são necessariamente negativos. Acontece que há tanta coisa em jogo e os prazos de decisão são tão curtos que se tornou inevitável passar por essas tensões com sabedoria. A cor para hoje é o amarelo.
1: Virgem.
7: Oi, Virgem. Essas coisas que você diria em tom hilário para tornar o ambiente mais leve e descontraído, neste momento tendem a produzir hostilidades. Não porque você diga coisas pesadas, mas porque as pessoas andam muito alteradas. A cor para hoje é o bege. Já, Libra, Escorpião e Sagitário.
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0: Meninada, boa tarde a vocês. Como é que vocês estão aí, hein? Tudo beleza? Hoje é sexta-feira, 9 de outubro, ano de 2026. Ó, SRBFM de Bebedouro São Paulo, Brasil para o mundo, né? Eu, Silvio César, o locutor mais gato, né? Ui, como diz o Geninho, meu amigo, né? E também o príncipe das tardes, como diz a Celinha Toledo. Alô, Celinha! Saudades da programação RB, viu, Celinha? Cadê você, mulher? Ó, a dona Antônia Pavini tá ouvindo a gente também. A Edna Prata tá ouvindo a gente. Muito obrigado. A Vilminha tá ouvindo a gente. A Luma tá ouvindo a gente. O meu amigo Jonathan, o Jonathan também lá, o Mega Geladinho tá ouvindo a gente. Quem mais tá ouvindo a gente aí? Fala pra mim. Fala aí, Sobrinho. Tem uma galera ouvindo a gente aí, né? Obrigado pelo carinho, audiência e companhia. Meu amigo Vandão, alô, Vandão! Uhul, moleque, segura! É nóis, doido, tô de volta, hein?
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0: Meninada, daqui a pouquinho, 4 horas, em 3 e meu Silvinho para aqui, 4 horas, Silvinho tá lá com o Daniel no lago, junto com a Blitz RBFM e a galera do Ikegami. Aniversário Ikegami, outubro, molecada. Quem ganha com certeza é você, beleza? RB, a nossa paixão é você, bebê. Só vem.
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2: Amanhã.
0: Não, peraí.
2: Amanhã está longe demais.
0: É verdade, tem que ser agora.
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0: Então, chega pra cá e canta, Leonardo.
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1: 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Golden.

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2: Número 9. Pedro Paulo e Alex. Que delícia! Participação Country Beat.

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11: Número 5. Diego e Arnaldo, Vai Cair a Água. Participação Zé Neto e Cristiano.

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0: Fala, meu povo, sexta-feira chegou e chegou também o seu misturadão aqui na sua rádio UFA, sexta-feira, hein? É sempre uma alegria imensa encontrar você para juntos passarmos esta sexta-feira nessa audiência maciça, hein? Uma hora de muita música legal, tem também as notícias, as novidades do mundo musical, a gente conta tudinho para você no mundo pop. Uma boa sexta, hein? Para começar a edição de hoje tem Leonardo amanhã.
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2: Grupo Chocolate, Turma do Pagode. Alô, Virgínia, essa música, ela entra na cabeça e não sai de jeito algum, hein? Aquele pagodinho que a gente gosta de montão, o Misturadão toca pra você também. Bom, agora tá na hora de Mundo Pop. Você é antenado com as notícias do mundo musical agora. Mundo Pop.
3: Tô chegando, sexta-feira, 9 de outubro. E aqui chegando uma edição novinha em folha do Mundo Pop pra você. O Slipknot e Marilyn Manson foram confirmados para o mesmo dia no Festival The Town, que acontece em setembro de 2027 no Autódromo de Interlagos, em São Paulo. As duas lendas do rock pesado comandam um palco Skyline no dia 4 de setembro, prometendo um show histórico de pura energia e nostalgia. A apresentação será a única em festival de toda a turnê mundial do Slipknot, que volta ao país após a estreia vibrante do baterista brasileiro Eloy Casagrande. Informações sobre a venda e preços dos ingressos devem ser divulgadas em breve.
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Solimões e João Pedro e Cristiano. Obra de arte. Prazer estar com vocês aqui, hein? Obrigado pela amizade, pelo carinho da sua audiência. Você que nesta sexta-feira está sintonizado junto com a gente aqui, ó, na sua rádio favorita. Daqui a pouquinho, a música boa volta pra você no seu Misturadão, edição de sexta-feira.

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6: Alô, você. Boa sexta-feira pra todo mundo. Comecinho já de fim de semana também, né? A gente segue juntinhos aqui na sua rádio favorita com as melhores músicas. É hora de Júlia e Rafaela.
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1: João Gomes e a participação especial do Pablo aqui no nosso Misturadão, edição de sexta-feira. Tá na...

0: Linkin Park transformou os shows históricos no Allianz Parque no álbum ao vivo Unshattered Film Soundtrack Live em São Paulo. Gravado na From Zero World Tour, o trabalho reúne 20 faixas gravadas na capital paulista e já está disponível em CD, vinil e plataformas digitais. O disco serve como trilha sonora do documentário Unshattered, dirigido pelo próprio Joey Hahn, que mostra os bastidores da reconstrução do grupo, a chegada dos novos integrantes e essa nova era da banda.
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0: E abrimos esta sequência de sucessos com a dupla Júlia e Rafaela. Essas meninas são demais, hein? A música chama-se Medo. Sexta-feira é um prazer estar com você, seja de carona aí, seja trabalhando, enfim, aonde é que você esteja sintonizado aqui na nossa rádio, curtindo o nosso misturadão, a nossa gratidão pela audiência. Já já quem vai cantar aqui pra gente é o Periclão, hein? Segura aí, o misturadão.
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6: Sexta-feira, bebê, tamo de volta. Feliz, feliz da vida em poder passar mais uma sexta ao seu lado. É hora de Fred e Fabrício.
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1: Existe uma teoria que se chama 90-10, onde uma pessoa tem 90% daquilo que você procura em alguém, só que você foca naqueles 10% que falta. Aí você sai pra rua, se aventura, e realmente você encontra aqueles 10%, mas não se deu conta que perdeu os 90%.

Gustavo Lima, o nosso embaixador e a bala alojada. Antes teve Maiara e Maraíza, também teve Pericles com Ana Castela e a gente abriu esta sequência com o Fred e Fabrício, Você Não Cuidou. E assim, a gente fecha a edição de hoje, sexta-feira, dia 9 de outubro, hein? Um excelente final de semana pra você, obrigado pela audiência, obrigado pela amizade e até a próxima segunda. Bom fim de semana pra você. 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

0: Esses são dando números finais. A primeira edição de sexta-feira do seu Disparada. Tyla Chanel, fica com o rádio ligado a qualquer momento. Eu volto com mais.
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10: Olá, tudo bem com vocês? Eu sou Priscila Pera e vai começar o Flash Star desta sexta-feira. E o assunto do momento é o Vini Júnior. Meses depois de o atacante do Real Madrid fazer uma série de procedimentos estéticos, a famosa naturalização facial com refinamento do queixo, a internet começou a questionar. Será que a harmonização sumiu? A dúvida que ficou no ar foi exatamente essa. Uma harmonização pode sair em 2 ou 3 meses? E a resposta dos especialistas é: depende do que foi feito. Isso porque preenchimentos com ácido hialurônico, toxina botulínica e bioestimuladores de colágeno têm mecanismos e durações bem diferentes entre si. Nos procedimentos injetáveis, pode existir inchaço nas primeiras semanas, deixando algumas áreas mais volumosas. E quando esse edema some, o resultado fica mais discreto, dando a impressão de que o procedimento saiu. Uma especialista declarou ser precipitado, afirmar que o tratamento sumiu, destacando que a projeção do queixo do atleta ainda aparece visível nas fotos recentes. Outro ponto levantado é que a rotina de atleta de alta performance do Vini Júnior também influencia o resultado, já que esportistas de alto rendimento tendem a ter duração menor dos efeitos estéticos. Além disso, fatores como tabagismo, consumo de álcool, exposição solar e noites mal dormidas também podem afetar a qualidade da pele e a durabilidade dos procedimentos. Esse foi o seu Flash Star, que volta já já.
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14: Conectado. Tô chegando na sua sexta-feira, 9 de outubro, com informações quentinhas do mundo da tecnologia nesta edição bacana do Tech World pra você. Se liga aí.
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14: Gente, olha só que golpe safado apareceu bem próximo ao segundo turno das eleições. Criminosos criaram um site falso imitando o TSE, cobrando R$ 47,90 via Pix por uma suposta pendência eleitoral. E a página, identificada pela empresa de segurança E7, pede o CPF do eleitor e devolve informações reais, como o nome do eleitor completo e o nome da mãe. A suposta dívida vem dividida em três taxas: R$ 26,00 por ausência eleitoral, R$ 14,90 em encargos administrativos e R$ 7,00 de taxa de regularização cadastral. Para apertar ainda mais, o site ameaça o eleitor com suspensão do direito ao voto, perda de benefícios do governo e restrições em serviços públicos, caso não pague na hora. Um sinal claro da fraude é o domínio do site, que termina com .online, enquanto o endereço oficial do TSE é tse.jus.br. E quando o eleitor escaneia o QR Code no app do banco, o recebedor do Pix aparece como uma empresa privada com sede em Curitiba e não o Tesouro Nacional. Quem já caiu no golpe deve correr para o banco, pedir a devolução pelo mecanismo especial de devolução e registrar um boletim de ocorrência na Polícia Civil.
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6: De volta aqui com o Flash Star, eu sou Priscila Pera e tudo que tá rolando na vida dos famosos. A fofoca de hoje é sobre o Tico Santa Cruz, vocalista do Detonautas. Abriu o coração. O cantor de 49 anos revelou que está enfrentando crises de ansiedade e disse que os episódios estão ligados a questões internas que ele já carrega há algum tempo. A situação ficou tão intensa que ele chegou a ficar 3 dias sem treinar, sem ler mensagens e sem produzir nenhum conteúdo. Tico deixou claro que ter uma rotina ativa e viver uma boa fase na carreira não faz imune aos problemas de saúde mental. Ele já faz terapia há anos, mas mesmo assim foi ao médico e recebeu o diagnóstico oficial de transtorno de ansiedade. O cantor garantiu que pretende continuar enfrentando os próprios problemas de frente e finalizou dizendo que vai seguir lutando para estar bem, tanto física quanto mentalmente. Esse foi o seu Flash Star. Beijos e até.
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12: Tô chegando na sua sexta-feira, 9 de outubro, para completar o seu dia com mais informações do mundo da tecnologia em mais uma edição do Tech World para você.
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12: O Banco do Brasil já opera com cerca de 2.300 agentes de inteligência artificial e em 12 meses conseguiu uma eficiência equivalente ao trabalho de 20 mil funcionários. É o que contou a presidente Tarciana Medeiros. Mas calma, gente. Ela deixou bem claro que isso não significa demissão em massa. A ideia aqui é usar esse tempo ganho para colocar mais gente em contato direto com os clientes. No total, foram 1,5 milhão de horas economizadas nesses 12 meses, considerando jornadas de 6 horas por dia. O banco tem 85 milhões de clientes, sendo 35 milhões que praticamente só usam canais digitais, o que torna tudo isso ainda mais relevante. Tarciana também apontou os limites da IA. No agronegócio, com 600 mil clientes, a máquina poderia recomendar cortar crédito de produtores que enfrentam secas e enchentes. Mas o banco optou pelo olhar humano. O mesmo valeu para o Desenrola, que renegociou mais de 12 bilhões de reais e ajudou 53 mil jovens endividados pelo Fies a se recuperar financeiramente. A presidente resumiu tudo numa frase: a IA encontra a resposta mais eficiente, mas cabe ao humano decidir qual pergunta o banco quer responder.
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5: Uma ótima sexta, tá no ar o nosso quadro Papo Sério. Neste segundo sábado de outubro, celebramos o Dia Mundial de Cuidados Paliativos, uma data dedicada à promoção da dignidade e do acolhimento humano. O termo paliar vem do latim e significa aliviar, proteger e cobrir com um manto de carinho quem enfrenta doenças graves ou sem possibilidade de cura. Diferente do que muitos pensam, os cuidados paliativos não focam no fim da vida, mas sim na qualidade do tempo vividos com conforto e paz. Uma equipe multidisciplinar atua para amenizar dores físicas, sofrimentos psicológicos, sociais e espirituais, tanto do paciente quanto de sua família. Essa assistência respeita as vontades, valores e escolhas do indivíduo, priorizando sempre uma comunicação clara, afetuosa e transparente em todos os momentos. É uma verdadeira corrente de empatia que busca proporcionar bem-estar, aliviar o estresse emocional e preservar o amor em cada fase da jornada. Oferecer suporte integral aos enfermos e aos seus entes queridos é um ato de profundo respeito e humanidade que transforma vidas. Vamos valorizar o cuidado consciente e espalhar mais compaixão e carinho por onde passamos. O nosso quadro Papo Sério de hoje fica por aqui. Um bom final de semana e até mais.
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0: E assim a gente fecha super bem a semana aqui no seu Disparada segunda edição. Maroon 5 e Alisa Priceless. Bom final de semana, se cuida. Segunda-feira eu te encontro por aqui com muito mais.
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0: Como é que você tá, hein? Tá começando a partir de agora nesta sexta-feira maravilhosa. Hoje é dia 9 de outubro. É sexta-feira, papai. Dia Internacional da Felicidade Sem Motivo. Pra você que não me conhece, muito prazer, eu sou Edu Ferreira e começa a partir de agora comigo mais uma edição do desfile das 7 músicas mais tocadas por todo o Brasil. E eu já chego como? Metendo o pé na porta e escancarando sucesso pra você, trazendo a posição de número 7 que ficou pra coleguinha Simone Mendes com Erro Gostoso. Essa música foi lançada lá em 2023 pela Simone Mendes no projeto Cintilante. Esse aí foi o primeiro projeto dela em carreira solo e rendeu a ela várias premiações e recordes. Posição de número 7 pra ela, Simone Mendes. Mendes, Erro Gostoso.
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1: Júnior e César, Cheiro de Culpado. Essa música foi lançada o ano passado, né, como parte do projeto Daquele Jeitão. Essa faixa virou um grande fenômeno nacional, alcançando o top 3 do Spotify Charts Brasil, que ocupou aí a posição de número 6. Júnior e César, Cheiro de Culpado. Bora seguir contando por aqui no nosso Blitz Sertanejo desta sexta-feira, dia 9. E vem chegando agora, na posição de número 5, Juan e Leandro, que lançou no final do ano passado a música Foto no Pijama. Essa faixa aí se tornou um grande sucesso e apresentou eles para todo o Brasil. Juan Leandro, posição de número 5, Foto no Pijama.

0: que vontade, Bruno e Marrone, que lançaram essa música aí no ano passado no projeto Bruno e Marrone Revivem Sua História. Foi gravado em Uberlândia esse projeto. Uma das faixas é essa que a gente acabou de ouvir aí, tá certo? Bruno e Marrone, que ocupou a posição de número 4, então você já sabe, posição de número 4, hora de fazer aquela pausa marota e eu volto depois do break.
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7: Tô de volta por aqui na melhor do seu rádio, trazendo pra você aquela hora gostosa de a gente rememorar bons momentos. Vem chegando o nosso quadro Blitz Retrô.
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7: E no quadro Blitz Retrô de hoje vem chegando uma música bacana, gordinha, saliente. Parece que foi feita sob medida pra mim, viu? Mas não é não. Os irmãos Henrique e Juliano lançaram essa música lá em julho de 2014 no álbum Ao Vivo em Brasília. Essa faixa foi um divisor de águas fundamental para consolidar a dupla no topo do sertanejo nacional. Bora relembrar no Blitz Retrô? Henrique e Juliano, Gordinho Saliente.
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Ricardinho Saliente, Henrique Juliano, fechando o Blitz Retrô desta sexta-feira. E a gente segue na contagem trazendo pra você Fred e Fabrício, que lançaram a música Te Amar é Meu Talento, que faz parte do álbum Sertanejo Respira. Nesse projeto aí, eles resgatam o sertanejo romântico lá dos anos 90. Bora curtir posição de número 3, Fred e Fabrício, Te Amar é Meu Talento.

0: essa foi a posição de número 2. Ed, Brito e Samuel. Sucesso aí, Romance Rosa. Esse sucesso aí foi lançado no projeto Dois Diferentes. E essa música é uma releitura de uma obra famosa do cantor dominicano Juan Luis Guerra, trazendo aí o tempero caribenho para o público brasileiro, meu bem. Bora seguir na contagem, que rufe os tambores, maestro, porque vem chegando ela. A número 1 desta sexta-feira, mais tocada por todo o Brasil, que ficou com nada mais, nada menos, com a música Peão Todo Tatuado, lançada pelo Geninho em parceria com a Mariana Fagundes. Essa música quase teve outro nome, mas é o seguinte, a música saiu pro público antes de ela ser batizada. Aí o Geninho viu que todo mundo chamava a música de Peão Todo Tatuado, ele falou, qual nome eu coloco? O que eu escolhi ou o que o público escolheu? Aí ele pensou, vai no que o público escolheu, todo mundo já conhece ou não é? E aí saiu com o nome de Peão Todo Tatuado, a número 1 desta sexta-feira. Geninho, Mariana Fagundes, Peão Todo Tatuado, curte aí!
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0: não dá tempo pra mais nada, fechando o nosso Blitz Sertanejo desta sexta-feira. Eu vou ficando por aqui, tenha uma excelente sexta, um ótimo final de semana e a gente se encontra por aqui, na melhor do seu rádio, na próxima segunda, com mais um desfile das 7 músicas mais gostosas de todo o Brasil. Tchau, um grande abraço, eu fui!
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